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É, que maravilha, né? Daqui a pouquinho tem tradução da noite aqui na Vale, tá? Daqui a pouquinho tem tradução pra você curtir aqui no Para Ouvir e Amar. É o Love Hits do jeitinho que você gosta.

Você está vivendo sua vida no coração de outra pessoa. O meu amor é tão forte quanto os oceanos são distantes. Uma canção de verão continua tocando na minha mente. Eu sinto você e vejo o seu rosto novamente. Não tem como negar. Eu perdi tudo quanto eu te perdi. Eu queria que você estivesse aqui, enxugando as lágrimas que eu choro. Foram bons momentos. Eu queria que você estivesse aqui, chamando meu nome. Ah, porque você está lidando com um homem forte. Porque olha o quanto eu estou perdido. Eu tentei jogar o seu amor fora. Então eu desespero nos sonhos de outra pessoa. Não é o que parece. É somente uma mentira. Eu ainda tenho que decidir quem é o real. A rosa vermelha sangue. Aquele amor nunca vai morrer. Vai queimar como uma chama na escuridão da noite. Eu não tenho medo. Eu daria tudo se você me escutasse nesse lugar. Eu queria que você estivesse aqui, enxugando as lágrimas que eu choro. Foram bons momentos. É aquela época do ano pra ficar só. Ah, porque você está lidando com um coração de pedra. Eu tentei dar um beijo e dizer adeus. Eu tentei desprezar o nosso amor. E aquela tempestade vai soprar.

Eu queria que você estivesse aqui. Porque você está negociando com um coração de pedra. Eu tentei dar um beijo e dizer adeus. Tentei desprezar o nosso amor, mas não consigo fazer isso. Foram bons momentos. Eu queria que você estivesse aqui. Eu queria que você estivesse aqui. Foram bons momentos. Eu queria que você estivesse aqui. Bedias na tradução de hoje aqui na Vale.

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12: É, que legal, né? Agora já 9 horas mais 24 minutinhos aqui na Vale, segunda-feira, dia 29. 29 de junho, o mês já foi, né? Já foi embora. Ah, já começa agora a temporada de praia. É, ah, que legal, né? Olha aí, finalzão de semana, você já sabe, né? Final de semana, o Ponte é lá no Palácio do Forró. 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Descontraídamente. 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Laura Pausini.

1973, Antônio Marcos, Se Eu Pudesse Conversar com Deus. Também tem Brabel e Me, Jimmy Cliff, tema de novela. Você lembra da novela Rainha da Sucata?

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7: É, que legal, né? Agora já 9 horas, mais 43 minutinhos, 17 pontuando para as 10. Mandar um abração, meu amigo DJ Lula, tá lá em São Paulo, né? Tá lá curtindo o Love Hits para não ouvir mais. Ô DJ, tá tudo bem por aí? Tranquilo? DJ Lula, grande responsável pelo nosso streamer, né, DJ? Um abração para você, felicidade. Olha, o plantão de almoço está fechado hoje, hein? 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É uma dica legal para você aqui do Love Hits para ouvir e amar. E até às 11 a gente vai falando de amor através da música, matando saudade aqui no Love Hits para ouvir e amar. Raimundo Fagner e Mercedes Sosa.

É, que legal, viagem gostosa, Rod Stewart, I Don't Wanna Talk About It. Daqui a pouquinho eu vou traduzir a música do Freddie Mercury e muito encerrar Cavalé.

que legal, né? Bela viagem por aqui, WhatsApp. Olha, então, o João Nilson tá lá no Novo Horizonte. Ô, João Nilson, tá tudo bem contigo, amigão? O João Nilson ligou pra cá, pediu uma música do Yahoo, mandando pra toda a galera que curte a Vale, né, João Nilson?

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É, que legal, né? Agora já 10 horas mais 6 minutinhos aqui na Vai. 10 horas mais 6 aqui, a segunda hora do Love Hits para ouvir a mãe. 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A você, minha amiga, tá com falta de libido. E ele, meu amigão, tá com problema de ereção. Vai lá falar com o Gustavo, o Deusinei, o pessoal vai te orientar legal, tá bom? Olha, daqui a pouquinho eu vou trazer a música do Fred Mercury e a Montserrat Caballé, How Can I Go On? Essa música é linda, né? É, como eu posso continuar? How Can I Go On? É linda, né? Daqui a pouquinho o Fred Mercury e Montserrat Caballé na tradução de Wes. Aqui tem Altieres.

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How can I go? Como eu posso continuar? Essa música é linda. Freddie Mercury e Montserrat Caballé.

Que viagem gostosa por aqui, Neil Diamond, I Am, I Say It. Também Fred Mercury, Montserrat, que valendo a tradução de hoje aqui na Vale. E até às 11 na minha companhia, continua Love Hits para ouvir e amar.

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6: 22 horas e 26 minutos.
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8: É, que legal, né? Agora já 10 horas, mais 26 minutinhos, até as 11, que é minha companhia Love Hits para ouvir amar. É de segunda a sexta-feira, de 8 às 11. Aquele abração aí para você que está em casa, nas ruas, no trabalho, em qualquer lugar da cidade. Você chegando por aqui, seja bem-vindo. E você saindo, me levando para muito mais longe. Obrigado pela carona, tá bom? A galera tá na Uber, no táxi, nos bares e lanchonetes. Obrigadão, e uma festa.

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É, que legal, né? Agora já 10 horas mais 45 minutinhos, 15 faltando para as 11. Tá na reta final do Love Hits, né? Mas ainda tem um pedacinho ainda. Você lembra do Rock in Rio? A época o Scorpions fez aquele showzaço, né? Still Love New, continuo te amando. É uma música linda, né? Uma das músicas mais tocadas, mais executadas nas AMs e FM de todo o Brasil. Scorpions.

Ah, eu ri Roberto Carlos na saideira de hoje aqui do Love Hits para ouvir e amar. Que peninha, né? Tá acabando por aqui mais um Love Hits. Amanhã eu tô de volta, se Deus quiser, tá bom? Olha, eu vou deixar uma programação legal para você curtir a noite inteira aqui na Vale. 5 horas da manhã, o Milton vai estar por aqui com aquele sertanejo raiz, a paisagem sertanejo. Ô Milton, um abraço para você, felicidade. A Mel Faria, a Zeria de Cine também vai estar por aqui de manhã. Eu chego aqui às 9 no Bom Dia Comunidade e volto à noite no Love Hits para ouvir e amar. Eu sou apenas uma nuvem passageira que com o tempo se vai. Eu sou Vicente Kersu, aquele cara que gosta muito de você. Valeu, hein? Tchau, tchau.

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0: Muito bom dia, agora são 5 horas e 46 minutos. A partir de agora, eu vou te fazer companhia aqui na melhor rádio do Vale do Araguaia, Araguaia FM, até as 7 horas. Eu, Milton Araújo, te faço companhia com o melhor da música sertaneja.
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0: Chegando a nossa primeirinha, Lourenço e Lorival, Franguinho na Panela. Bom dia!

Olha a hora certa, 5 horas. 5 horas e 55 minutos. Isso. 5 horas e 52 minutos. Bom dia para você que está acompanhando nossa programação. Do Duque Dalvan chegando, Pequitita. Bom dia, mas bom dia mesmo.

Tá aí, linda canção com Amado Batista e Sérgio Reis, Desisto. Olha a hora certa, 5 horas e 59 minutinhos. Para você que está acompanhando a nossa programação, desejo que seu dia seja maravilhoso.

0: Foi apenas
1: essa linda canção aí, nossa amiga Ana Maria pediu pra ouvir e tá oferecendo pra todos aí do Nova Barra. Ana Maria, bom dia.
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2: 6 horas da manhã. É hora de agradecermos a Deus por mais uma noite abençoada. Pai nosso que estais no céu, santificado seja o vosso nome, venha a nós o vosso reino, seja feita a vossa vontade, assim na terra como no céu, o pão nosso de cada dia nos dai hoje, perdoai-nos as nossas ofensas, assim como nós perdoamos a quem nos tem ofendido, e não deixeis cair em tentação, mas livrai-nos do mal. Amém. Ave Maria, cheia de graça, o Senhor é convosco, bendita sois vós entre as mulheres, e bendito é o fruto do vosso ventre, Jesus. Santa Maria, Mãe de Deus, rogai por nós, pecadores, agora e na hora de nossa morte. Amém.

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12: Ok, estamos de volta. Agora são 6:08, 6:08. Você está no programa Paisagem Sertaneja. Muito obrigado para você que está me dando carona no seu carro, no seu caminhão, deixando ela adentrar na sua residência, no seu trabalho. Agradeço muito, ok? Vamos lá, então?
13: Bom dia, Milton.
12: Bom dia, Ana Maria.
13: Estou pedindo uma música com Mato Grosso e Matias, de Igual para Igual. Eu ofereço para todos vocês, para todos que gostaram da música. Falou. Okay. Obrigado.
12: Tá chegando aí o pedido da Ana Maria.
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12: jurava. Mato Grosso e Matias, de Igual para Igual. 6:08, bom dia. Foi apenas.

Linda canção do Mato Grosso Matias, de igual para igual. Olha a hora certa, 6 horas e 11 minutinhos. Vamos de música? Vamos trazer Barreirito, Cadeira Amiga, para você que está ligadinho na nossa programação. Quer dar um bom dia para Dalva e para seu filho, que está lá no Passa 20 ouvindo a gente.

0: 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Olha a hora certa, 6 horas, 6h18, aqui na programação. Você está ouvindo o programa Paisagem Sertaneja, com o melhor da música sertaneja no seu rádio.
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0: Aê, Mirosmar. E ontem o Brasil, hein, gente? Falar em Brasil, quero dar um bom dia aqui pro Tenente Gomes, que está ligadinho, ouvindo a nossa programação.
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0: Muito linda essa canção. Agora são 6 horas e 19 minutos.
2: Bom dia, Milton.
0: Bom dia.
2: Como é que você tá? E a saúde? Tudo na paz?
0: Tô bem, graças a Deus. Tô melhor.
2: Milton, passa pra nós aí. Com a Carmen Silva, Adeus Solidão.
0: Sim.
2: Oferecendo pros veteranos aí do 2º Batalhão.
0: Ok.
2: O pessoal que trabalha aqui na Helena Esteves.
0: Beleza.
2: Pra Dona Alzira e sua família. Pra minha esposa Eunice.
0: Sim.
2: E pra todos que gostam de uma boa música, ok? E parabéns pela...
0: Obrigado.
2: Compromisso assumido na nossa FM aí, tá? Que Deus abençoe.
0: Amém.
2: Tenha um bom dia.
0: Vamos lá então, Carmen Silva. Bonita essa música, hein? Adeus Solidão. 6 horas e 20 minutos.
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0: Tá aí, linda canção da Carmen Silva, Adeus Solidão, pedido do nosso amigo aí, o Tenente Gomes, que está ligadinho, ele, sua família, sua esposa, ele tá no trabalho agora, né? Bom dia.
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0: Estamos de volta aqui na programação, 6 horas e 27 minutos, 6h27. Quero dar um alô pro pessoal que tá nos ouvindo aí, a Lindinha lá no Posto Fiscal, também o meu amigo de longas datas, Cabo Farias e a sua esposa. O Cabo Farias mandou uma mensagem aqui, agora eu vou estar lendo e atendendo o pedido, beleza? Mas primeiro eu vou atender o pedido da nossa amiga que pediu aqui, João Mineiro Marciano, né? Vamos ouvir ela aqui? Vamos? Vamos lá? Lindinha do Posto Fiscal. Vamos lá.
1: Bom dia, Milton.
0: Bom dia.
1: Tudo bem?
0: Graças a Deus.
1: Milton, vou pedir a música de João Mineiro e Marciano, Tarde Demais.
0: Olha.
1: E eu ofereço para você aí, para sua família, tá?
0: Muito obrigado.
1: Para todos os seus ouvintes, para todos da rádio, para todos nós do Posto Fiscal, para minha família e para a Janetinha Segatti aí, Francesco, para Dorinha, Alzira, Gerlando Vidal, Miralva Lacerda, para Deusa lá no bairro São João.
0: Beleza.
1: E para todos os que estiver na sintonia, tá bom?
0: Amém.
1: Fica com Deus, menino. Bom trabalho.
0: Obrigado.
1: Para a Melzinha também, que vai estar aí agorinha, né? Reveridos filhos, tá bom?
0: Tá certo. Beleza, então. Vamos atender o pedido, então, da Lindinha lá do Posto Fiscal. Vamos lá? João Mineiro e Marciano chegando. Tarde demais. Bom dia. Bom dia.

Beleza, tá aí, ouvimos Tarde Demais, pedido aí da Lindinha lá do Posto Fiscal. Agora são 6 horas e 33 minutos, quer dar um alô aí pro nosso amigo Cabo Farias. Ele me deu um bom dia, Milton, que é o Cabo Farias, toca aí Delícia de Amor com Teodoro e Sampaio. Ofereço pra doutora Rosália Farias e todos os ouvintes. Cabo Farias, que é o pai da Mel, né? A Mel que vai estar agora aqui. Vai fazer o programa daqui a pouquinho, né? Beleza, então. Agora eu atendo o seu pedido. Antes aí, eu vou dar um alô aqui pro pessoal que tá ouvindo a nossa programação. A Malu, né, que tá ouvindo. Bom dia, Malu. Também a Gerlane Vidal, lá na Vila Maria. A Dalva e o Andes, lá no Passa 20. A Juliana, e o Heitor, minha esposa, né, lá no Nova Barra. A Lindinha, lá no Posto Fiscal. Bom dia, Lindinha. A Ana Maria, no Nova Barra. O Tatu, aqui na Vila Santo Antônio. O Jânio Paulo, famoso Pé de Anta. O apelido do rapaz. E também o Subtenente Lima, lá no Batalhão. Está de serviço, está ouvindo a nossa programação. Beleza? Quero dar um bom dia também, pessoal, lá no bairro IP, lá no Nova Barra, no São José, no Jardim Nova Barra, na Vila Santo Antônio, no Ouro Fino, no Campinas também, no BNH, toda a Barra do Garça que estiver ouvindo, Aragarça, Pontal e região, quem está no aplicativo acompanhando a nossa programação, desejo de um ótimo dia para você, quem está aí no trabalho, um bom trabalho, quem está em casa descansando, um bom descanso. Bom dia também, pessoal, lá no Corpo de Bombeiros, na Polícia Militar, na Polícia Civil, né? Pessoal que tá ligadinho na nossa programação. Vamos de música? Vamos atender, então, o Cabo Farias, oferecendo para sua esposa com muito amor e carinho. Ó, tá apaixonado o homem. Tá certo. Vamos lá ouvir a linda canção que ele pediu, Delícias de Amor. Olha só, rapaz. Tá aí, Cabo Farias. Bom dia, meu amigo.

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Tá aí! É, ontem foi dia de Copa, né? Brasil passou um aperto danado contra o Japão. Tá certo. Vamos lá, então. 6:45. Quer dar um bom dia aí pro meu amigo Tatu? Acabou de mandar mensagem. Eu dei um alô pra você agorinha. Beleza? Próxima música vai pra você e sua família aí, tá bom? Bom dia pra Gerlane Vidal de novo, que ela acabou de ligar aqui e pediu a música Rachando o Aluguel. Já vamos rodar pra você, Gerlane, beleza? Quero dar um bom dia também pro meu amigo Gleidson. É, ele e seu filho, Gleidson, é o rapaz de Goiânia que tá morando aqui na nossa cidade e tem uma empresa de vidro aqui na cidade, beleza? Bom dia pra você, pro seu filho, que Deus abençoe vocês aí nessa empreitada, tá bom? 6:45. Eu sou Milton Araújo, é um prazer enorme estar contigo das 5 às 7 da manhã, de segunda a sexta-feira, no programa Paisagem Sertaneja, aqui na Melhor Araguaia FM, a rádio que toca só as músicas boas. Vamos então atender o pedido aí, Rachando o Aluguel, com Rogério e Regiane.

0: Tá aí, linda canção, hein? Rachando o aluguel, Rogério e Regiane. Pedido aí da nossa amiga Gerlane Vidal.
1: E 50 minutos.
0: Chegando mais uma linda canção com Chico Rei e Paraná, Canarinho Prisioneiro. Bom dia!

Tá aí, Chico Rei, Paraná, Canarinho, Prisioneiro, 6 horas e 53 minutos. Estamos aqui finalizando nosso programa, né? É, fica com Deus, meu amigo, minha amiga. Amanhã às 5 da manhã tem mais Paisagem Sertaneja. A porteira fecha por hoje, mas amanhã cedo a gente abre de novo, beleza? 5 horas estarei aqui e conto com sua, com seu radinho ligado, com a sua companhia, tá bom? A minha última que vai ficar aqui, vamos rodar Gustavo Lima. É Gustavo Lima? Vamos lá então? Gustavo Lima, linda canção, Que Mal Que Te Fez. Bom dia. Tchau, tchau.

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Tá certo, agora são 7 horas e 13 minutos da Grande Barra do Garça, dando início ao seu Bom Dia Barra. E a você de Aragaça, Barra e Pontal, Cid Chagas Fazenda e toda a região do Araguaia. Goiás, Mato Grosso e o mundo através da NET, né? E é claro que o Brasilzão ontem venceu. Venceu e convenceu. É. Eu digo pra você, nós vamos ser campeão, sim, vamos pro Hexa. Ai, Euridice, mas dessa forma que esse sofrimento, o bom é sofrido. Ontem, as estatísticas mostram que mais de 300 brasileiros ontem infartaram ontem, não seria diferente. Eu, quando fez 1-0 para o Japão, eu falei, filho, vocês cuidam aí da televisão, deixa o pai aqui pro TikTok para distrair e pronto. E quando pensa que não...

0: Então, eu escutei o gol, eles gritando o gol. Falei, o que foi, filho? Ó, o Brasil empatou. Falou, pô, então agora eu vou assistir. Rapaz, mas que sofrimento, hein? Rapaz, mas ser brasileiro é isso. É sofrimento. Torcer pro Brasil é sofrimento. Mas eu tenho certeza aí que é com esse sofrimento que nós vamos dar valor aí, né? E vamos ser campeão. A Alemanha ontem desbancou. Falei, filho, pode anotar aí. A Alemanha tá fora. Paraguai vai surpreender. Não, pai, não tem como. A Alemanha tem 4 títulos mundiais, a Alemanha é tradicional, a Alemanha, eu falei, filho, hoje no futebol não tem ninguém mais bobo. Antigamente, quando chegava na Copa do Mundo, um Brasil, uma Argentina, um Uruguai, uma Inglaterra, uma Espanha, uma França, todo mundo temia, falou, olha, que é isso? Até parecia que as seleções que disputavam contra eles tinham só 5, 6 atletas, hoje não. Hoje está todo mundo inteligente, hoje está todo mundo aprendeu a jogar futebol, né? E eu falo para você, ontem foi a Alemanha. Sexta-feira aí vai ter uma surpresa, a Argentina vai estar fora também. Ah, Yuri, então você não quer que o Brasil disputa com a Argentina, com a França, com a Espanha? Eu não queria. Queria que saísse fora, né? Mas fazer o quê, né? Se tiver que enfrentarmos, vamos enfrentarmos aí, doa quem doer, tá? Quem quer ser campeão não escolhe adversário. E eu tenho certeza aí que nós vamos ser campeão. O Brasil jogou muito bem. Eu estava observando ali como que muda a vida de um atleta, né? O jogador brasileiro ali entregou o primeiro gol ali num passe errado. Eu desde que eu entendo pro futebol, não se faz lançamento pro meio de campo, né? Sempre tem que ser pras laterais, até para que não haja um contra-ataque fulminante do adversário, como aconteceu no Brasil. Agora o nosso goleiro, o tal do Alisson, ele é bem mentiroso, hein? Rapaz, é só chutar que é gol. Mas hoje nós estamos com a equipe da seleção brasileira muito velha. Hoje nós temos a média de 30 anos, 32 anos, pro futebol é velho. Quando as demais seleções se preocupam em ter jogadores em média de 26, 25 anos. Então, nós temos uma seleção muito velha. A vantagem é que recuperou, né? Ainda bem. Ainda bem que recuperou. Mas vamos dar prosseguimento. Agora são 7h17. Vamos falar aí de um pouco de Brasil, de Brasília, né? Rapaz, eu vou falar pra vocês. Rapaz. Eu tô enrolando vocês aqui. É porque o meu celular... agora sim. Sei lá, tem hora que passa umas raivas na gente, né? E a gente tem que dar continuidade. O mundo não pode parar. Muito bem. Eu tô vendo aqui, antes de trazer as informações policiais, que de fato aconteceu nos 3 municípios, eu tô vendo aqui em Goiás, aqui, aqui em Mato Grosso, para obter uma vaga para deputado federal, será de 230 mil votos, a média. Pode ser para mais ou para menos, para eleger um deputado federal. Aí, Eurismo, o deputado tem que ter 230 votos em Mato Grosso? Não. Ele pode ter 50 mil votos, desde que todos os candidatos daquele partido, juntando tudo, consigam fazer o coeficiente de 230 mil votos. Fez 230 mil votos, o mais votado se elege deputado federal. Depois, eu acredito com 350 mil votos, faz o segundo, né? E assim vai subindo a porcentagem. Aqui em Goiás, melhor dizendo, no estado de Goiás, né? A média é 250 mil votos. Rapaz, muito voto, hein? Muito voto. Dura achar esses candidatos que tem voto, né? Para alcançar esse coeficiente, né? Policial atira em entregador após confundi-lo com assaltante em Fortaleza. Eu tô vendo aqui o entregador aqui, o chamado Uber, ele bater na campainha com aquela caixa de entrega e o policial conversando com ele. De repente o policial começa a agredi-lo, dá soco nele e o policial tira uma arma de fogo e atira no rapaz. Que é isso, cara? Que bestialidade é essa? Rapaz, meu Deus, olha que situação é essa, é um policial despreparado, Despreparado. Na sua maioria, os nossos policiais são preparadíssimos, mas nós temos uns psicopatas, uns loucos, que é toda a profissão, tem uns doidos psicopatas, os que não prestam, toda a profissão tem. Não é só policial, tem radialista, tem médico, tem advogado, né? Então não podemos aí generalizar, não. Agora são 7h20. Eu estava ouvindo agora pela manhã aí o Milton Araújo, sargento Milton Araújo, na Voz Sertanejas aí, muito bem, obrigado. Show, show de bola. Olha uma foto aqui com Marconi Perillo, mas a esposa, e o saudoso Maguito Vilela com a Flávia Teles. Essa moça, Flávia Teles, vai estourar de volta aí, hein? A mulher vai ter muito voto. Rapaz, não é brinquedo não. Então vamos para as informações, o que movimentou. E daqui a pouco chega a Barra do Garças aí, o deputado federal buscando a sua reeleição aí, Coronel Assis, já está a caminho de Barra do Garças, vai vir em Barra do Garças visitar amigos correligionários, vai em Pontal do Araguaia e depois desce aí no Baixo Araguaia. Eu sou muito fã aí do Coronel Assis, ele tem uma postura muito digna, muito exemplar. Gosto muito da postura do Coronel Assis, né? Casal do Ceará morre após caminhonete despencar de viaduto e cair no mar, no Rio de Janeiro. Xiii, rapaz, hein? Rapaz, eu tô vendo aqui uma foto aqui, o gatinho espreguiçando aqui e o rato do lado dele. Rapaz, mas vou te falar, toma jeito não, rapaz. Se atipa, rapaz. Ora, xiii, rapaz, olha só. Que é isso? Deixa disso. Tá bom. Xiii, rapaz, hein? Rapaz, deixa quieta, rapaz. Eu soube que ontem a Janaílza, ex-prefeita de São Félix do Araguaia, pré-candidata a deputado estadual, esteve na região ontem. Ela foi no podcast do Ronaldo Couto, né? Rapaz, tá todo mundo no Podemos. Mas aí leva esses candidatos de 5 mil votos, 10 mil votos, só pra encher linguiça. Aí vai eleger um ou dois, elege o Max Russo, que vai ter uns 70 mil votos ou mais. Aí depois vem alguém lá com 30 mil, 35 mil votos e o resto fica pra encher linguiça. É. Rapaz. Ah, tá aqui, ó. Ah, oi. Mensagem aqui pra você. Pra mim?
1: É.
0: Ah.
1: O Roberto do Santo Antônio mandou aqui. Só foi tirar o 13 e botar o 22 que mudou o jogo.
0: Ah, verdade. Na verdade, não tirou o 13. Na verdade, o 13 entregou o jogo. Aí o 22 resolveu a parada, né? É verdade, Roberto. Um forte abraço, meu querido. Bom dia pra você.
1: H-Menon,
0: Selma, Robson. Eles estão aonde nesse momento? Dona Lalinha, né?
1: E o Salgadinho.
0: Olha só moçada boa, hein? O Salgadinho também. Rapaz, ele falou de Salgadinho, já me deu uma fome, hein? Mas o Salgadinho é uma pessoa, é um amigo nosso. Pode parar. Ora, senhor. Pode quietar. Deixa meu amigo quieto, Salgadinho. Não vai comer o Salgadinho, não, porque é meu chegado, meu amigo. Olha, Polícia Civil recupera celular perdido após dono rastrear aparelho em Barra do Garças. A Polícia Civil, por meio da Central de Flagrantes do município de Barra do Garças, conseguiu localizar um celular e restituiu o aparelho para o proprietário. Durante o trabalho de rotina, destinos de turista. A vítima foi até a Central de Flagrantes para registrar um boletim de ocorrência de perda de seu celular, modelo Motorola G54, vinculado ao seu número telefônico. Na ocasião, a vítima foi orientada a realizar o rastreamento do dispositivo por meio da conta do e-mail cadastrada no aparelho. Após realizar o procedimento, a vítima informou que o sistema de localização indicava o aparelho e o endereço do bairro Ouro Fino. Diante da informação, a equipe plantonista de Central de Flagrantes de Barra do Garças foi até o local para averiguar os fatos. No imóvel, o morador contou que havia encontrado o celular e entregou o objeto espontaneamente aos policiais. Em seguida, a vítima foi comunicada para comparecer à unidade policial, sendo o celular restituído para o proprietário. O policial civil ressalta que a conduta de encontrar objeto alheio é deixar de restituí-lo ao proprietário ou entregá-lo à autoridade competente no prazo legal de 15 dias. Pode, em tese, configurar delito de apropriação de coisas achadas previsto no artigo 169, inciso 2 do artigo penal. Eu vou falar uma coisa para você. O duro, isso aí eu vou falar, é a maioria. A maioria do pessoal que encontra carteiras, encontra celulares, algum objeto que não é dele, ele furta, ele passa a mão. A maioria faz isso. A minoria entrega. A minoria encontrou um celular na rua, a primeira coisa que ele faz é procurar na delegacia. Falou, eu já quero sair fora desse problema, pode ter rastreador, alguém pode ter visto eu achar, já estou entregando aqui, já quero fazer uma ocorrência aí de entrega, me dá o documento aí que eu fiz a entrega e pronto. O certo seria isso. Ou então vem numa rádio, numa televisão, falou, olha, eu achei esse aqui, divulga aí para mim aí, tal, tal, e depois eu vou levar lá na delegacia. Faz a chamada, ó, encontrou um celular aqui, encontrou uma carteira com os documentos, com dinheiro, tem tanto em dinheiro aqui, fulano quer entregar. Só que ele tá indo agora pra delegacia pra deixar lá. O certo seria isso. Mas o ser humano, na sua maioria, é malandro. É malandro. Ô, eu tô... A primeira coisa que ele faz, olhou do lado, ninguém viu, ele vá... Já vai ali pro cantinho, vai pra um lugarzinho, já conta. Olha, tem 200 reais, 300, esse já é meu, já embolsa os 300 reais. Aí olha ali, aí esse camarada eu não conheço, essa moça eu não conheço. Cadê uma lata de lixo, um local pra me jogar fora? É, muita gente faz isso. É. Outros ainda vêm na rádio, da televisão, na delegacia e falam, ó, eu encontrei ali os documentos, mas tava sem dinheiro, vou só entregar. Beleza, fez certo. Fez certo também. Certo. O certo era devolver o dinheiro junto, né? Mas tá bom, entregou o documento. Então, aí o cara pega a arte, na sua maioria, aí ele esconde da casa dele, fica lá esperando alguém ir pra rede social, alguém na rádio, na televisão, falar. Aí, olha, eu tô aqui com o seu celular, eu quero devolver. Quer devolver? Bosta! Que devolver porcaria nenhuma, rapaz? Você quer ganhar uns trocados. Você sabe a situação do cara que perdeu o celular? Você sabe se ele está endividado, se ele está devendo, se ele está alguma coisa parecida, rapaz? O cara, quando perde uma carteira com seus documentos de dinheiro, ele já fica vulnerável. Aí um malandro quer pedir, ah, não sei o quê, não sei o quê. Rapaz, tem que tomar vergonha na cara. Tem que prender a polícia, tem que prender. Eu não estou falando desse caso do celular, não. Porque eu não sei como é que foi a história. Aqui foi passado por alto, que localizou, aí a polícia foi lá e pegou. Tá errado também, porque ele achou, não achou na casa dele, não achou no quintal dele, achou foi na rua. Então pegava, já aconteceu comigo, eu tô vindo de moto pra cá, a pessoa, principalmente mulheres, coloca o celular ali no bolso de trás, na bunda ali, e deixa cair. Eu já encontrei, vim aqui no rádio, anunciei, falou, ó, eu acabei de encontrar ali na rua tal, tal, tal, tal, um celular. O dono ou a dona que encontrar pode vir aqui na rádio até 9 horas, que 9 horas eu estou descendo para a delegacia para fazer a entrega lá. Aí a pessoa geralmente liga, 15 minutos, meia hora depois ela percebeu a foto, olha, esse celular é meu, eu te dou uma grojeta. Falei, rapaz, não quero grojeta não, eu quero devolver, eu quero sair do problema. Eu sei de achar, entregar aqui, o pessoal, ah, não, para mim não, obrigado. Porque se alguém fazer isso por mim, devolver, e etc., eu vou ficar feliz, então por que que eu vou extorquir a pessoa? Isso pra mim tá extorquindo. Ou eu tô mentindo! Meu coração bom. Falou, olha, eu vou te dar uma grojeta de 50 reais, vou te dar 100 reais e tal. Beleza. Show de bola. Agora tem uns que não falam nem obrigado. Tem uns que não falam nem obrigado. Dá até vontade de pegar e jogar fora, jogar dentro do rio o celular. Ou a carteira, algo parece que tem muita gente besta, desconfia. Rapaz, sei lá. Agora são 7 horas e 29 minutos. Na Grande Barra do Garça. Essa foi em Barra do Garça essa ocorrência aí, tá? Que encontraram aí o celular, rastreou e encontrou. E se não tivesse rastreador, hein? Hã? Aqui, não, aqui na matéria fala, a pessoa tava pensando em devolver. Tava pensando, mas não devolveu? Ué, não devolveu? Se quisesse devolver, tinha devolvido na hora. Ah, pode ligar 190, olha, eu acabei de encontrar o celular aqui, 190, qual é o procedimento que eu faço? Eu levo pra casa, espero alguém ligar, eu vou na central da Polícia Militar, vou na Polícia Civil. Pode ligar 190, não precisa nem de crédito, pode ligar 190 que atende. Mas não, o ser humano, porque ele é mala mesmo. TCM de Goiás aprova as contas 2024 do prefeito Ricardo Galvão. Encerra o primeiro mandato com todas as contas aprovadas. Tá aqui, ó. O prefeito de Aragás, Ricardo Galvão, retornou das férias nesta terça-feira, dia 30, ontem, trazendo uma excelente notícia para a população. O Tribunal de Contas dos Municípios do Estado de Goiás, o TCM, emitiu o parecer prévio número 092/2026, aprovando as contas de governo referente ao exercício financeiro 2024. Com o resultado, o gestor conclui o primeiro mandato com todas as contas anuais aprovadas pela Corte de Contas. A aprovação representa mais um reconhecimento ao compromisso da administração com a transparência e a responsabilidade fiscal e a correta aplicação dos recursos públicos aos exercícios 2021, 2022, 2023 e 2024. Receberam os pareceres favoráveis do TCM Goiano, considerando o histórico de regularidade na gestão municipal. Além disso, as contas da gestão dos respectivos exercícios também obtiveram resultados positivos. Então tá aí. As contas do prefeito Ricardo Galvão, do primeiro mandato, todas foram aprovadas aí. Muito bem. Mãe sai para beber e deixa a filha de 10 anos sozinha no escuro, na cidade do Araguaia. Mas tem umas mães que eu acho que elas bebem maconha, bebem cocaína, só pode. Como é que você vai sair de casa para encher o rabo de cachaça? Muitas delas para se prostituir e deixa a criança de 10 anos sozinha em casa, cara. Isso aí é um absurdo, cara. É um absurdo. Quer sair, quer beber uma cachaça, quer fumar uma droga, quer se prostituir, é direito seu, o corpo é seu. Pega essa criança e fala, ô vizinha, cuida aí pra mim, porque eu preciso fazer um programa ali pra ganhar um dinheirinho, ou eu preciso beber uma cachaça ali, porque eu gosto de beber cachaça, eu preciso fazer uma confusão, um rolo ali, ou então eu preciso, sei lá, cuida dessa criança pra mim, a vizinha cuida, cara. Quem que não vai cuidar? É melhor estar na casa do vizinho, de um parente, de uma mãe, de uma tia, do que estar sozinho em casa. E esses meninos de hoje são curiosos, rapaz. Ela mexe numa coisa, dá uma descarga elétrica, pega fogo em alguma coisa, sei lá. Rapaz. Rapaz, não é brinquedo não, rapaz, não é brinquedo não. Prefeito Luciano Costa assina ordem de serviço para asfaltar bairro e recapear ruas em Pontal do Araguaia. Luciano Costa tá fazendo mais do que a gente já ficou 5 anos lá, hein? O Luciano Costa vem nos surpreendendo positivamente, o prefeito Luciano Costa. Porque tem gente que ficou lá 5 anos só com essa rádio de festa. Então, o Luciano Costa aí tá fazendo aí, rapaz. Luciano Costa assina a ordem de serviço para o asfalto e recapeamento em Pontal do Araguaia, com mais de 6 milhões de investimento. Parabéns, o prefeito Luciano Costa. Rapaz, eu gosto do Luciano Costa, cara. Eu lembro quando ele foi vereador, um cara muito atuante como vereador, presidente da Câmara, né? Presidente da Câmara, um cara muito correto, muito honesto, família boa. Aí foi candidato a vice-prefeito da chapa da Divina Oda. E naquela época eu achei que eles iam ganhar, cara. A Divina Oda não estava muito ruim na administração, não. Aí não deu certo. Aí quem ganhou foi o Gerson, né? Aí agora o Luciano Costa é o prefeito. Já vem trabalhando, não para não. Sei que é bacana, cara. Vamos ouvir aqui a fala do prefeito Luciano Costa, também do presidente da Câmara, Miguel Arcanjo, que vem trabalhando de uma forma extraordinária, hein? no quieto, no quieto. Eu falo, o meu amigo Miguel Arcanjo é igual o supermercado Nilo, no quieto, no quieto. É, vem trabalhando, vem fazendo a diferença do parlamento de Pontal do Araguaia. Vamos ouvir aqui tanto o prefeito Luciano Costa como o presidente da Câmara, Miguel Arcanjo, fala dessa importância aí de asfalto novo em Pontal do Araguaia e recapeamento também. Ou seja, serão destinados 6 milhões de reais. Vamos ouvir aqui.
2: O prefeito Luciano Costa, então o bairro Nova Esperança vai receber asfalto e também o micro revestimento, somando ainda quase 6 milhões de investimento em Pontal do Araguaia?
3: A gente está muito feliz aqui de poder estar assinando essas duas ordens de serviço, são duas obras importantes, obras idealizadas, projetadas e recursos captados, todos pelo ex-prefeito Adelcino. São convênios assinados ainda no governo Mauro Mendes, que essas obras destinadas, e agora a gente licitou e está dando ordem de serviço. O asfaltamento lá do bairro Nova Esperança, esse bairro emblemático, eram lotes que estavam judicializados, e o Adelcino emprestou o seu CPF para a liberação junto ao Ministério Público e junto ao Judiciário, que autorizou. Ele realizou o projeto, conseguiu aprovação junto aos órgãos competentes. Esses documentos foram entregues sem nenhum custo para a população, com a matrícula já tudo quitado. As pessoas já começaram a construir, já tem em torno de 70 casas sendo construídas lá, todas com recursos próprios, mediante a financiamento também junto às instituições financeiras. E não só isso, o Adelcino também correu atrás dessa pavimentação, desse asfalto. Esse asfalto agora vai ser dado início, não só asfalto, mas também vai ser feita a drenagem, é uma obra de 4 milhões e 600 mil, vai ser iniciado agora o mais rápido possível, com previsão aí para em torno de 6 meses. E o micro revestimento, naquelas ruas

0: dando aí mais quase 8 milhões de reais. São obras sociais que melhoram cada dia mais a qualidade de vida do nosso município. Agradecer os nossos parceiros da Câmara Municipal, que sempre deram apoio, todos os vereadores, sempre trouxeram muitos recursos. Está aqui o nosso líder Claudinho, o presidente o Miguel, o vereador Rony está aqui atrás também. É, essa Câmara que é campeã em trazer emendas, em trazer recursos, e sempre parceiro, sempre ajudando a administração assim, e assim continua.
1: Miguel, muito bom, né? Pontal inicia aí a semana com esse anúncio de mais de 6 milhões de investimentos com o micro revestimento e o asfaltamento do bairro Nova Esperança.
2: Isso, até acabei de falar na minha fala aqui, que parabenizando o ex-prefeito Adelcino, parabenizando todo o quadro de servidores, os secretários municipais, tudo gente capacitada. Se a gente chega em algum lugar, chega porque tem alguém dando sustentação e trabalhando ali nos bastidores para que as coisas pudessem acontecer. Quero deixar aqui o parabéns pessoal lá do bairro, dizer que essa luta é a luta que veio desde 2021, que agora foram entregues os lotes, as pessoas já estão construindo suas casas, e agora culminando com a drenagem e o asfaltamento daquele bairro tão esperado e tão sonhado pela nossa gente.
1: Vereador Cláudio Freitas aqui também, feliz com esse momento para Pontal do Araguaia. E o que eu acho bacana de vocês aqui é o reconhecimento, né? O Luciano é o atual prefeito, mas ele reconhece que muito desse trabalho que está sendo feito foi conquistado na época do Adelcino.
3: Certeza, isso mostra que o prefeito Luciano é uma pessoa muito humilde, é um grande gestor que vem fazendo esse trabalho aqui em Ponta do Araguaia fluir. Como eu estava falando aqui agora, o município continua andando ainda a 220 por hora ainda. Isso é importante. Nós agora saímos agora de uma grande festa que foi o Arraiá do Piqui. E hoje estamos assinando agora essa própria ordem de serviço, Ronaldo. Extremamente importante. Pontal do Araguaia vai ser uma das poucas cidades do estado do Mato Grosso a estar quase 100% asfaltada. Então, assim, é importante a gente pegar e falar nisso, que são poucas cidades do estado do Mato Grosso que vai ter quase 100% de asfalto. E além de pegar, fazer asfalto, ainda vamos estar fazendo o próprio micro revestimento, que é para ainda conservar ainda mais a malha asfáltica de Pontal do Araguaia. Isso mostra o comprometimento com a infraestrutura, com o município de Pontal do Araguaia.
1: Rony, Pontal está aí agora com essas obras importantes sendo anunciadas.
4: É isso aí, quero parabenizar, né, toda a Câmara de Vereadores, que tem sido unânime, né, ao apoio ao Executivo, prefeito Luciano, parabenizar também o ex-prefeito Adelcino, que trabalhou para que esses recursos viessem, né, ser dado a ordem de serviço hoje. E quando falamos de Pontal do Araguaia, não podemos esquecer, em todas as áreas estão sendo contempladas, né, hoje aí com mais de 6 milhões de recursos aí, né, dando a ordem de serviço. Recentemente foi entregado kits, né, para a agricultura familiar, foi anunciado aqui também para a saúde, né, recurso do um recurso para fazer a unidade de pronto atendimento também aí, o UBS também. Então, assim, Pontal do Araguaia tem trabalhado em todas as áreas, né? Também tem a Praia da Arara. Então, quando é turismo, é saúde, é desenvolvimento, Pontal do Araguaia tem esse destaque em todo o estado de Mato Grosso. Aí. A função de nós vereadores é fiscalizar, né? Mas pelo que a gente vê, essa empresa é uma empresa muito idônea, uma empresa que tem feito bons trabalhos dentro do estado de Mato Grosso. Tenho certeza que vai ser mais uma belíssima obra entregue por ela aí também.
5: É, tá aí. Tá aí, rapaz. O prefeito Luciano Costa, também a Câmara de Vereadores. E eu estava observando ali, o Luciano Costa conseguiu manter a Câmara 100% apoiando a gestão, como o prefeito Adelcino conseguiu também. Na época, no primeiro mandato, teve apenas um, né? Que era o Edmilson da Oficina, que era a oposição ferrenha, inclusive depois saiu candidato a prefeito. Já no segundo mandato, o prefeito Adelcino conseguiu manter os 9, até porque elegeu os 9 vereadores, né? E hoje o prefeito Luciano Costa também. E vem trabalhando, né? Os recursos foram adquiridos pelo ex-prefeito Adelcino, parabéns, é mais do que justo, e ele dando continuidade, isso é muito bom. Parabéns mesmo, Luciano Costa. Agora são 7 horas e 41 minutos. Deixa eu aproveitar aqui. Rapaz, o seu Cabo Farias, muito obrigado aí pelo fone de ouvido, era esse modelo que eu queria mesmo, tá? Hoje o seu Cabo Farias tem uma loja ali de acessórios, bem como fone de ouvido, vários modelos, carregadores, né? Rádios. Que mais nós temos lá? Fala aí, Mel, o que mais? É verdade, vários utensílios aí, nós temos ali, bolsas, cintos, né? Então, a gente vê a importância aí, tá? E o endereço, é porque muitas das vezes a gente vê

0: tem que ir para Barra do Garças, porque Aragarças não tem esse tipo de loja em Aragarças. Você não acha em Aragarças essa loja. Você tem que vir aqui em Barra do Garças comprar. E hoje Aragarças tem, lá na loja do seu Cabo Farias. Ah, Yuri, onde que fica a loja dele? A loja dele fica de frente ao Seja. Lá é o escritório da doutora Rosália Farias e também tem a loja do lado. Aí, Yuri, eu passei lá de manhã, tava fechado. Bate na campainha e chama na casa. Fala, ô, seu Farias, eu tô precisando comprar aqui, nós vamos abrir aqui agora. Mas lá é aberto o dia todo, tá? Às vezes, à noite, você tá aí num lugar e tal, e precisou aí de um fone, precisou de um carregador que estragou, corre lá. Ô, seu Farias, eu tô precisando de um carregador aí, rapaz, o meu estragou, eu lembrei do senhor aqui, eu moro na Aragarça, eu moro no Pontal, eu moro na Barra, vai lá, que ele vai lá e adquire na hora. Meu Cabo Farias, meu amigo, obrigado, Cabo Farias, Deus te ilumine, te abençoe sempre. Hein? Ó, seu Cabo Farias, vai ter o jogo do o Vasco contra o Mundo, é o nosso amigo Maninho do Araguaia vai promover esse evento aí. O senhor pode jogar lá no time do Vasco. É, vai precisar de mais jogador, né? Porque só, se for 11 na linha, vai precisar de menos uns 20, né? Pra ver se o Vasco consegue fazer alguma coisa. Se for só site, que é 6 na linha, vai precisar de menos uns 10. Quer ver? Deixa eu achar aqui. Ver se eu encontro aqui, que eu sou ruim disso aqui, ó. Ah, deixa eu achar aqui. Isso aqui é solteiros e casados. Aqui, ó. Aniversário do Maninho do Araguaia, vai ser o aniversário dele. E o Maninho do Araguaia é tão gente boa, porque mas é vascaíno, é igual o Cabo Farias. Gente boa e é vascaíno, rapaz. Será que naquela época que eles nasceram não tinha outro time, só tinha um Vasco só no Brasil? É, podia ter torcido pra Portuguesa, Paulista, torcido pro Goiânia, né? Mas torcer pro Vasco. Ah, vamos ver aqui. É, Maninho do Araguaia, 31º. 31º, Vasco versus o Mundo. Vai ser domingo, dia 12 de julho. O futebol é às 10 horas da manhã, começa a resenha. Né? Começa a partir das 10 horas da manhã. E a partir do meio-dia, vai servir aquele delicioso almoço. Lá na chácara Bela Mata. Tem que levar 1 quilo de carne e sua bebida. Não vai levar músculo, não. Se levar músculo, lá não entra. Leva a fraldinha, né? Uma capa do contrafilé, um granito, né? Pelo menos isso tem que levar, cara. E a sua cerveja, você leva a sua cerveja. Você que vai beber, você vai beber água, leva água, você vai beber. Não, água lá nós temos lá, né? Você vai beber refrigerante, leva refrigerante, vai beber energético, leva seu energético, vai beber cervejinha, leva sua cervejinha. E após o futebol terá um churrasco e resenha. Então tá aí. Dia 12, lá do meu amigo Maninho do Araguaia. Fera. Ah, aí o Maninho, o pessoal é maldoso, hein? Rapaz, olha o pessoal maldoso. Ah, o Maninho do Araguaia tá completando 70 anos. Para, quieta, rapaz. Respeita meu amigo Maninho do Araguaia. Não é 70, não, é 69. Aí, é brincadeira, Maninho. Maninho é novo, é peitoral. Maninho deve ter uns 50 anos, 50 e poucos anos. Bonitão, peitoral, lábios carnudos, mãozão. Rapaz, eu tava vendo essa confusão aqui, lá no... Me falaram que é de frente a faculdade Univar. Uma briga, uma confusão de mulher, rapaz. Eu acho massa, vou usar essa palavra, massa, legal, quando as mulheres se atracam. A primeira coisa que elas vão é no cabelo uma da outra, rapaz. Tanto lugar pra elas aí, dá logo um cruzado na direita, na esquerda, na orelha, na boca, nos olhos, nos ouvidos. Não, vai direto no cabelo. Rapaz, umas mulheres bonitas, cara, brigando, hein? Olha só. Cara. Ih, jogou outra no chão, sujou tudo. Ah, será? Não, não é na Univar, não, cara. Apaga aí que eu falei, não é na Univar, não. Pode parar aí. Respeita a Univar, tá? Respeito. Desculpa aí, quero pedir desculpa aí. Ô, meu amigo Eduardo, meu diretor, perdão aí, cara. Não foi lá na Univar, não. Perdão, perdão, perdão, perdão. Eu falei besteira. Falei besteira. Peço desculpa aí. Foi lá no evento do Pontal do Araguaia, no show lá. Rapaz, as mulheres se atracaram aí. Que isso, cara? Rapaz. Ah, foi lá no evento, lá do ponto do final de semana lá. E o Renatão dos Vídeos tá aqui, leva um tapa na orelha, separa daqui, leva outro tapa. Ele não tem cabelo pra puxar o cabelo dele, né? O Renatão dos Vídeos. E ele é grandão também, bonitão, peitoral. Aí quero ver alcançar a cabelo. E as mulheres brigam, vai daqui, vai daculá, e rasta o cabelo e bate. Que isso, rapaz? Ô, mulherada, cria vergonha na cara de vocês, ué. Vai arrumar um macho pra vocês sossegar o facho, aí. Que é isso? Aí o segurança entrou lá, já separou. Aí vai ficar com dor de cabeça muito tempo, que puxou o cabelo. Agora esse outro aqui, me falaram que foi em Pontal do Araguaia, mas eu acredito que não foi, não. Uma jovem, muito bonita, linda jovem, resolveu tirar a roupa no show. E ela tá ajeitando a calcinha aqui, fio dental aqui, hein? E ela tem um bundão, cheio de tatuagem. O peitão também. Aí a segurança falou, olha, a senhora não pode ficar aqui despida. É, por favor, ela tá com o vestido na mão. A senhora vai ter que se retirar do local. Pai, deixa a mulher quieta, rapaz. Vocês não gostam, nós gostamos. Deixa a mulher ficar aí pelada. Não pode ficar pelada, é homem, que o homem é feio demais, é escroto. O homem, se ficar pelado, tem que prender, bater, espancar, né? Tem que fazer tudo. Agora, a mulher não, deixa a mulher, ué. Ela quer mostrar o corpo, é dela, ué. E daí? Ora, senhor, já tô ficando nervoso com esse segurança, tô ficando brabo. Deixa a mulher, rapaz. A bichona é bonita, hein? Rapaz, tô vendo o vídeo aqui, que é isso, cara? Olha lá, rapaz, hein? Ah, por que ela não tirou a calcinha também, né? Não, calcinha não, não, ora, respeita. E ela tá animada e tal, eu não sei que cachaça que ela tomou, não, mas eu sei que ela tá animada. Esse rótulo eu quero passar longe dessa cachaça dela aí. Rapaz, já tá tudo em cima, hein? Será que é silicone? Ah, acho que não é, não. Sei lá, mas que ela tá ajeitadona, tá. Só fiquei chateado com segurança. Deixa a mulher, cara. Tá curtindo a vida, aí. Cada um curte do jeito que quiser, ué. Ela é pagadora de imposto, aí. Ora. Não, já fiquei nervoso. Já fiquei nervoso, nervoso. Ah, rapaz. Rapaz, eu tava vendo essa questão do prefeito lá de... Deixa eu ver de onde que ele é. De Surubim. Lá do Pernambuco, o prefeito chamando o Gustavo Lima de ladrão. Primeiro, o prefeito, você é um vagabundo, você é um pilantra. Pagar 1.300.000 para um show, para mim você é bandido, vagabundo é você, prefeito, vagabundo, safado. O povo lá passando fome, passando sede, faltando casa popular, você pagando show de 1.300.000, vai pro quinto dos infernos, seu vagabundo, bandido, prefeito à toa. Ora... Ai, agora o Gustavo Lima tem que se explicar também, né? Porque ele foi na rede social, então fala o que aconteceu com você, cara, uai. Eu sei que ele foi reclamar porque meus equipamentos, o prefeito não liberou, demorou horas depois. Não, tinha que ter tomado, era tudo entregado. Uai, como que você marca o show, não vai? E o Gustavo Lima tem essa mania de aprontar, aqui na baile fez a mesma coisa também com o Elson Mendes. O Elson Mendes, coitado do Elson Mendes, saiu vendendo ingresso, correndo atrás, divulgando, gastando dinheiro. Aí pagou a metade do show, pra quando no dia ia pagar o resto, ou tinha pagado tudo, não sei. Mas eu já tinha dado um dinheiro já. E na hora ele não veio, porque o meu escritório era outro. Ah, vai pro quinto do inferno também você, o Gustavo Lima. Ah, te catar, rapaz. Vai buscar o caminhão que você caiu, cara. Cantor no Pontal do Araguaia, era franzininho, feinho pra cacete aí, veio aí de ônibus aí, chegou todo aí, agora hoje que é famoso hoje. Ah, vai pro quinto dos infernos você, Gustavo Lima. Ah, rapaz, como é que você faz isso com o povo lá de Surubim, rapaz? Ah, o pessoal esperando lá, o prefeito pagou 1.300.000, e esse prefeito também é imbecil, pagar 1.300.000 também. Ah, vai pro quinto dos infernos também, prefeito. E ele não explicou, pelo menos eu não vi nenhuma explicação aí dele, não. Se alguém tiver aí alguma fala do Gustavo Lima, manda pra mim que eu coloco no ar aqui. Ah, rapaz. Vai te catar, ô. Muito bem. Agora são 7:51. Trazer mais informação aqui. Deixa eu aproveitar aqui. Cadê aqui? Regina Célia, bom dia, meu amor. Obrigado pelo carinho, pela audiência sempre. Márcio Lima e Marcos Lima, obrigado pela sintonia. Ah, muito bem. Show de bola. Rapaz, e ontem, lá na Câmara de Vereadores de Aragás, os funcionários, eles fizeram um bolão lá, e eu mais uma vez eu perdi. Ai, cê é ruim de palpite que eu sou, rapaz, nunca vi. E, rapaz, eu não sei não, mas eu, pra mim, rapaz, lá deu 6 ganhadores lá na Câmara lá de Aragás, lá. Agora, ô vereador Manteiguinha, você também é ruim de palpite, hein, Manteiguinha? Nunca vi, hein? Jogou 3 apostas lá, perdeu as 3.
1: E eu fui na sua e me lasquei, porque eu ia colocar 2-1. Eu falei, não, vou pôr 2-0 igual o Eurídice. E me lasquei.
0: Ah, você perdeu no bolão também?
1: Perdi,
0: por sua culpa. Meu Deus, vou te... Cadê? Vou pagar aqui. Você pagou, você apostou quanto?
1: Não sei.
0: Quanto você apostou? Me devolveu de...
1: Passaram pra mim lá.
0: Ah, não, se fosse... Não, se fosse você aí, eu já ia pagar agora aqui de volta, porque eu não posso fazer isso com minha amiga Melzinha, não. Tadinha da Mel. Eu vou te falar, hein? Olha lá na câmara, quem ganhou lá 2-1 foi o Paulinho Piaba. Ei, Paulinho Piaba, você também é sortudo, hein, cara? Ah, vai te catar, Paulinho Piaba. Ganhou sozinho, rapaz. Olha, o Paulinho Piaba ganhou, apostou 2-1 Japão, ou 2-1 Brasil. A Dani... Ô, Dani, minha diretora financeira, é a mulher do dinheiro lá, tem que tratar bem essa mulher lá, a mulher do dinheiro lá da Câmara Municipal de Aragarças, presidente Nego Leão. Ó, a Dani, também Brasil 2-1. Rapaz, a Nair é outra diretora lá também, lá na Câmara, ela tinha apostado 2-1, ela, né, põe 3-1 aí, não sei o quê, tem jeito de apagar. Aí eu falei, tem, vamos organizar aqui, ué. Aí foi. A dona Lúcia. Ô, dona Lúcia! Ah, rapaz, a dona Lúcia também apostou e ganhou 2-1 também. A Patrícia, minha amiga Patrícia, essa não teve sorte não. Foi junto com o Coridão, 2-0, perdemos, né? A Claudinha também, que é a diretora da Câmara. A Patrícia também é outra diretora lá também. Lá na Câmara de Aragás tem 8 diretoras lá. E tem 3. Três. Homens que servem essas mulheres maravilhosas da Câmara Municipal de Aragás. São 8 diretoras e 3 homens para servir. É eu, o Eurídice Filho, o Rogério da Câmara e o Paulinho Piaba. Nós 3. Nós somos bem mandados, tá? Tanto em casa pelas mulheres como também na Câmara Municipal. Ah, vamos ver aqui. Nós temos aqui o Rogério. Ah, o Rogério também ganhou, o Rogério da Câmara, rapaz, hein? É, apostou 2-1 Brasil. O doutor Eduardo, nosso advogado, pôs Brasil 1-0. O Zé Carlos Leão, vereador, pôs Brasil 3-2. O Manteiguinho, ele fez 4-0 pro Brasil. Depois o Manteiguinho colocou 3-0. E o Manteiguinho também colocou 3-1. Deu azar, hein, vereador? O vereador Ronaldo, que vai ser o próximo presidente da Câmara a partir do ano que vem, apostou 3-0 Brasil. O Fabrício Martins aí, foi 3-0 Brasil, não, foi 4-0 Brasil. Ó, a vereadora Maria Rosa ganhou também, 2-1, hein? Ó, muito bom. E o vereador Elenilton também ganhou 2-1. Então tivemos 6 ganhadores lá na Câmara de Aragarça, melhor dizendo, do bolão da Aragarça. Rapaz, eu fui avisar pro vereador aí que faltava fazer esse pagamento. Gente, é um preço simbólico, tá? Apenas R$10. E eu fui mandar o áudio pro vereador, não sei o que foi, meu celular caiu no meu story. Aí minha irmã me ligou, Euridão, tem lá você falando, passando o pix seu pro vereador. Eu falei, ah, tá, é porque nós estamos fazendo o bolão, aí então se não pagar antes de começar o futebol, o jogo, né, aí não, essa pessoa fica de fora, mas todo mundo pagou direitinho, tranquilo, tá, de boa. E vamos preparar o próximo jogo, né, vamos organizar aí. Bacana. Show de bola. Agora na próxima aposta, hein? Ô Marquinho do aeroporto, um bom dia, meu querido. Vamos ver onde que é esse aqui, Marquinho. Você mandou pra mim aqui? Deixa eu ver aqui. Peraí. Promoção de pizza em Aparecida de Goiânia termina. Para aí, vamos ver aqui. Termina em tiros e prisão após confusão. Rapaz. Uma promoção realizada por uma pizzaria terminou em confusão, discussão, disparo de arma de fogo e prisão de um homem na madrugada desse sábado. Isso foi no sábado. Segundo a ocorrência registrada pela Polícia Militar, a confusão começou após uma moradora da residência vizinha da pizzaria no Jardim Luz não conseguiu acessar a garagem devido à grande quantidade de motos estacionadas na rua, na sua calçada. Ainda conforme a PM, a mulher buzinou e pediu que os entregadores retirassem os veículos e ela não foi atendida e acabou hostilizada. É, também eu vou te falar também, na garagem dos outros tem que respeitar, ué. Ué, tá errado, ué. Rapaz, estacionar até pode na garagem, não sou contra estacionar não, mas alguém fica dentro do carro ou em cima da moto esperando, chega o dono pra entrar ou sair da garagem, tem que sair, ué. Ué. Ah, rapaz. Aqui a Globo falando aqui sobre a Alemanha e um cara já mandou o recado já pro Lula, já deu uma xingada logo. É, rapaz, não é brinquedo não. Agora são 8 horas, não, 7h58. Muito bem. PM de Pontal do Araguaia apreende mercadoria de descaminho e contrabando na MT-100. A PM apreendeu mercadoria de descaminho e contrabando na MT-100 em Barra do Garças. A Polícia Militar de Mato Grosso apreendeu na tarde desta semana, né? Diversas mercadorias de origem estrangeira transportadas regularmente pela rodovia MT-100, na altura do KM-330 em Barra do Garças. A ação foi realizada após denúncias sobre um veículo suspeito. Durante a abordagem, os policiais encontraram perfumes importados, produtos de higiene pessoal, itens de cuidado capilares oriundo do Paraguai. Os militares também localizaram um compartimento oculto no painel do automóvel, onde estavam escondidos 10 cigarros eletrônicos, cuja importação e comercialização são proibidas no Brasil. Ao todo, foram apreendidos 10 cigarros eletrônicos, 18 perfumes importados, 3 cremes corporais, 2 shampoos, 2 cremes capilares. O condutor foi encaminhado à Delegacia da Polícia Civil, juntamente com o veículo e todo o material apreendido para providências que o caso requer. Eu tô olhando aqui, é um veículo Palio, né? Mas também o cara tem que dar uma guaribada, o carro fica todo sujo. Aí o cara fica suspeito, se o carro tá limpinho, talvez passava despercebido aí. Aí levou prejuízo, lamentável. Tá? Ó, xiii, rapaz, que não pode, não pode. Reunião de família na praia vira briga aquática e viraliza nas redes sociais. Rapaz, tal da mulher só vai no cabelo, cara. Ô, mulherada, vou dar um treinamento pra vocês aí. Vocês me procuram, porque eu sou profissional na capoeira, né? No jiu-jitsu aí, eu sou bom, hein? Eu vou dar um treinamento. Você briga de rua, vou ensinar vocês a brigar, ué. Você vai direto no cabelo, cara. Aí a mulher fica com dor de cabeça a semana toda. Ela já tá, ela tava batendo no marido. Aí, ah, tá batendo o marido da outra, a outra já entrou, já gruda no cabelo já. E essas unhas grandes, se pegar no olho, fura o olho, fica cego, hein? Rapaz, vamos ver se é onde que foi, qual cidade que foi aqui. Esse aqui é no mar, né? Começou o guarda, a criança brincando e a família toda dentro do mar, tirando foto. Até que alguém puxou o assunto que não devia. Herança, vixe, a herança da morte. Quando os pais estão vivos, ó, tá de boa, todo mundo, né? Que o pai morre ou a mãe, vixe, aí os irmãos viram bandido, briga por causa de herança. Ou eu tô mentindo, Prefeito Vilmar Maciel de Montes Claros de Goiás anuncia a proibição de som automotivo na temporada de praia do Registro do Araguaia. Não, tem que parar também, é umas enjoeiras também. O cara vai numas caminhonetes com aquele som lá que incomoda, cara. Você vai pra praia pra curtir, pra estar aí com a família, e o cara põe aquele som ensurdecedor. Ah, para, enche o saco mesmo. Fez certinho, prefeito. Concordo com você, cara. Ah, não, para. O cara não sabe ouvir um som ambiente, aí fica essa palhaçada. Eu sou contra mesmo. E pronto, acabou. Já falei. E pronto. Ah, xiii, que não pode. Não pode. Vocês param de me pichar o saco e eu vou... Olha só, rapaz. Que é isso, cara? Xiii, isso que eu vou falar depois do intervalo. Isso aqui a jiripoca vai piar. A jiripoca vai piar. Nós vamos para o intervalo comercial. 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Nós vamos pro intervalo comercial. Após o intervalo, tem muito mais pra você, ouvinte amigo.
2: 8h05.
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0: Muito bem, na nossa sintonia são exatamente que horas são aqui? Euridice, fala a hora no computador para mim. 8h13, né? 8h13 na nossa Vale do Araguaia FM. Quero mandar um bom dia para você, Maria Dantas, onde há joelhos dobrados, não há batalhas perdidas. Eu oro por você, você ora por mim, Deus age por nós. Amém, né? Devemos orar sim uns pelos outros, lembrar dos amigos. Eu quero agradecer o Giovanni lá da Vila Maria, Eurides Filho, que ele está sempre orando por nós, sempre perguntando pela Fabiana, esposa do Sargento Edson. Ela melhorou? Já está melhor, Eurides? Graças a
1: Estamos
0: Deus,
1: esperando.
0: eu tô acompanhando ali no Instagram, no Facebook. O Sargento Edson sempre posta. Que maravilha, que Deus continue abençoando a vida de vocês dois, um casal abençoado. Marli, na cidade de Aragaças, bom dia. Joaninha, do bairro Santo Antônio.

0: 30 de junho, último mês, e o que eu tenho para hoje é gratidão a Deus por todos os dias vividos em junho, por todas as batalhas vencidas e dores superadas, por todas as bênçãos conquistas, por todas as bênçãos conquistadas e por todos aqueles que cobriram de oração e me fortaleceram com seu amor, né, Joaninha? Obrigada, minha querida. Também a Neraci Cordeiro na cidade de Aragaças. Bom dia, todo mundo feliz com o jogo do Brasil, né? Lindomar Cavalcante, ele cuida de
1: Fala, meu amigo,
0: tudo.
1: bom dia.
0: Mesmo quando não vemos saída, Deus já
1: Bom
0: está
1: dia.
0: preparando a solução. Confie que ele está cuidando de cada detalhe. É
1: Bom dia.
0: verdade. Sandro na cidade de
1: Vai.
0: Aragaças. Deixa eu ver aqui. Peraí. Por onde passares,
1: Espera aí,
0: que Deus
1: tranquilo.
0: abra seus caminhos e te permita vencer toda e qualquer dificuldade.
1: Beleza.
0: Amém, né? Que Ele nos
1: Amém.
0: abençoe. A Dorinha, lá no Jardim dos Ipês. Terça-feira, que esta terça-feira seja abençoada, cheia de paz, alegria e gratidão. Que Deus guie cada passo e ilumine o nosso caminho. Quem mais está aqui conosco? Lindinha, desejando um bom dia. Márcio Lima e Marcos Lima. Pós todas as coisas naquele que me fortalece. É verdade, o nosso Deus. Fábio Henrique, Patrícia Elaine, Luzia do Sena Marques. Bom dia, Luzia. Um abraço. Bom dia, querida. Obrigada. Rose do Nova Barra do Garças. Bom dia, Rose. Ah, obrigada, gente. A gente agradece muito. Quero deixar aqui para vocês, ó, pelo pouco, pelo muito, pelo sim, pelo não, pela porta aberta e pela que fechou, pelo mês que se inicia, pelo mês que termina. Agradeça sempre. Deus sabe de tudo. A gente não. É verdade, né? O bilhete. Quem mais está aqui? Deixa eu ver. Quero mandar um bom dia para você, Ivan, a Cida. Nunca deixe de confiar naquele que te põe de pé todos os dias. Deus, ele é maravilhoso, né? Ah, minha amiga Ilma, todos os meus amigos lá da Geografia, o FMT, bom dia para todos. Tamo lá. Ai, enrolou a língua, né? Tamo lá. Firme e forte, né? Amanhã tem prova. Edinaldo, bom dia para você e para o André. Um abraço, semestre está acabando, viu, Eurides Filho? Ah, quem mais aqui? Deixa eu ver. Regina Célia, que mandou aqui para nós: que o Senhor te abençoe e te guarde, que o Senhor faça resplandecer o seu rosto sobre ti e tenha misericórdia, que tenha misericórdia de você. O Senhor volte para ti o seu olhar e te conceda paz. É verdade, né? Que Ele nos conceda paz, que Ele nos conceda amor, que Ele seja sempre conosco. Confie em Deus, pois quando Ele está no comando, até o impossível se torna o caminho certo. É verdade, né? Esses nossos ouvintes são maravilhosos. E ontem, nossa, ontem eu tava numa tristeza. Eu falei, gente, não é possível que o Brasil vai perder pro Japão. Não é possível que hoje o Brasil sai. Gente do céu, eu falei, não é possível um trem desse. Não é possível. Quando o Japão fez o gol ali, eu falei, não é possível um trem desse. Aí já voltou do segundo tempo, né? Eurides Filho já voltou com tudo, com gás. Fez o primeiro gol. E no finalzinho ali, no finalzinho, eu nem acreditei. Eu tava sentada, mas meu pai assistindo o jogo. Falei, meu Deus, não acredito. De repente o Brasil. Menino, eu dei um grito, Eurides Filho, que eu acordei até minha mãe. Ela tava cochilando no... E ela acordou com o meu grito. Eu falei, eita, pelo amor de Deus, gente, não pode perder, não. Vamos mandar esse parabéns aqui, Eurides Filho. Eurides, vamos mandar parabéns aqui pro Thiago, filho da Maria Dantas. Agora, aquele happy birthday to you aqui para esse menino.
1: Tá certo. Quem que é o aniversariante hoje?
0: Tiago, filho da Maria Dantas, o caçula.
1: Ô, Tiago, o caçula da Maria Dantas, um forte abraço, meu querido. Felicidades. O 1, 2, 3. Happy birthday to you. Happy birthday to you. Happy birthday to you. Happy birthday to you. Viva o aniversariante, Mel!
0: Viva! Parabéns, menino. Felicidades. São os votos aqui do Eurides, filho da Mel Farias e da sua mamãe, Maria Dantas. Felicidades a mil por hora. Eurides, filho, alguma informação aí, meu querido? Vamos lá. Vamos, então, trazendo aqui informações para você. Deixa eu pegar aqui, né? Tá dando microfonia. Deixa eu ver o que que tá ocasionando essa microfonia.
1: É, porque tá baixo aqui, meu. Tanto o seu quanto o meu. Quero aproveitar aqui. Houve um afogamento, né? Na verdade, um salvamento de afogamento aí no Rio Araguaia, né? Duas pessoas são resgatadas no Rio Araguaia após relato de possível afogamento. Isso aconteceu na segunda-feira, tá? Agora é segunda-feira. Duas pessoas foram resgatadas na tarde de segunda-feira no Rio Araguaia, na região do Porto do Baé, em Barra do Garça. Segundo informações de testemunha, eles estariam se afogando. Na verdade, segunda-feira, não, ontem, né, meu? Ontem é segunda, hoje é terça. Ontem. Ontem. Segundo informações de testemunha, elas estariam se afogando e sendo levadas pela correnteza quando foram socorridas por uma embarcação. Até no momento não há informação oficial sobre o ocorrido ou sobre o estado de saúde das envolvidas. Duas mulheres, né? Inclusive tem até imagem aqui, rapaz. Pessoal aqui resgatando as mulheres. Rapaz, ela tá quase no meio do rio já, hein? Que é isso? Rapaz, a embarcação chegou, né? A embarcação chegou e já fez logo o salvamento. Menos mal. Aí tem que tomar cuidado aí, né? Ah, rapaz, o Brasil tem que tomar cuidado. A CJ tem que tomar cuidado aí, que é muito perigoso, né? Brasileira mais rica do mundo se torna a primeira mulher patrocinadora na história da Copa do Mundo. Ué, a mulher mais rica do mundo, eu já interessei por ela aqui já, hein? Aí a bicha é bonitona, meia galega assim, né? Ah, o dinheiro muda, né? Rapaz, a mulher pode ser feia, jeito que for, o cara pode ser feio, jeito que for, mas se ele chega num carrão aí, o trem muda, né? Luana Lara Lopes, que tem 29 anos e é fundadora da Cauchy, avaliada em mais de 107 bilhões de reais, comprou os direitos de patrocínio na fase de mata-mata da Copa do Mundo, se tornando a primeira mulher da história a patrocinar oficialmente a FIFA. World Cup em 96 anos, desde 1930, na Copa do Uruguai, para dar escala ao tamanho da Cauchy. Hoje a plataforma atingiu a marca de mais de 1 trilhão em volumes anualizados de negociações. Olha só, hein, cara. Tá aí. Show, show, show de bola. Rapaz, as nossas praias estão bonitas, hein? A Praia do Bosque está muito bonita, a Praia da Arara, a Praia do Coqueiros, a Praia Primavera, a Praia do Orlei, né? A Praia do Cipó e também a Praia do Quarto Crescente. Mas eu tenho uma notícia aqui que eu vou abalar vocês de Barra do Garça, Aragarça e Pontal. Eu não queria trazer essa informação nunca. Eu fiquei preocupadíssimo. O que aconteceu? Eu estou muito preocupado. E é uma matéria que vai nos deixar muito triste. O meu medo era de interditar a praia Quarto Crescente. Meu medo era interditar a praia Quarto Crescente. E eu fiquei morrendo de medo. Mas a priori vão terminar, vão deixar a temporada acontecer para depois tomar providências aí. E eu digo para vocês, gente, essa matéria que eu vou trazer agora vai mexer com as estruturas, tanto de Aragás como Barra do Garças. Ela é matéria pública, não é matéria... E eu, ao tomar conhecimento, eu tive todo o cuidado de buscar essa informação. Porque ela vai mexer. Ela vai mexer. Eu vou trazer para vocês aqui. E eu estou preocupado é com essa matéria que não vai atingir, eu tenho certeza que não vai, que as providências já estão sendo tomadas. E os cuidados estão sendo redobrados por parte da Ceneago de Aragarças. Eu pode chamar minha diretora aí da Ceneago, minha coordenadora aí, que eu tenho uma matéria aqui não muito agradável, né? Que eu fiquei super preocupado. Deixa eu pegar ela aqui, porque essa matéria é a resposta do Senard, né? O Senard, gente, eu vou explicar primeiro o que é para me rodar essa matéria. O Senard é o seguinte: nós temos a SEMA e o Senard em Goiás. São dois órgãos governamentais que apoiam aí e cuidam do meio ambiente, tanto a SEMA do Mato Grosso como a SEMAD do estado de Goiás. Né? Deixa eu pegar o nome dele aqui. Ele vai falar o nome dele aqui na matéria aqui. É o fiscal que teve aqui, né? Que teve aqui fazendo um levantamento. É o fiscal. Tá certo. E esse levantamento, ele foi levantado aí para que possamos ter a consciência do que está acontecendo no Rio Araguaia, sobre a questão da poluição. Isso é muito sério. Isso é muito sério o que vem acontecendo no Rio Araguaia. Foi feito o primeiro levantamento. Peraí. Primeiro foi feito o levantamento com um aparelho nas águas do Rio Araguaia. Fizeram o primeiro ali no esgoto que desce ali aos fundos, ali embaixo, melhor dizendo, embaixo da ponte sobre o Rio Garças. Ali constatou contaminação na água daquele esgoto, pelo aparelho. Depois colocou o aparelho ali naquela rampa náutica ali, é ali da rua Goiás, que sai lá no pé da ponte, ali também tem outro esgoto também, saiu contaminado também a água daí. Depois foram ali para o Corgo, uns falam Corgo do Monjolo, outros falam Corgo da Voadeira, daquela ponte que dá acesso ali para o Jardim das Mangueiras, aquela água que desce ali. Ali o aparelho colocou tolerável. Não disse que estava contaminado, nem que sim, nem que não, disse tolerável. O aparelho. Parece que eu derrubei aqui. Bacana. Aí, desceram ali na JBS Friboi. Também tem uma água ali também, no aparelho, constatou tolerável também. Quando a equipe de fiscalização esteve aqui. Junto com o IBAMA, o Senard, esteve aí. Descendo mais um pouco, tem o centro de captação, de regulação do esgoto sanitário da Barra, que é a Águas de Barra. Ali deu contaminado também, no aparelho. Aí eles atravessaram o Corguinho, o Araguaia, e foram para o lado do Goiás. Ali foi constatado, nas pedreiras em Aragarça, ali próximo à rampa náutica de Aragarça, ali indo pela Caixa Econômica Federal, na Catarina Abreu, descendo até no Rio, ali naquela rampa náutica, do lado, abaixo um pouquinho, nas pedreiras, também tem outra rede de esgoto. ali deu contaminado também pelo aparelho. Eles colocam o aparelho dentro da água e mede ali a temperatura, mede a água, a questão da poluição. Subindo mais um pouco, nós temos o Corguinho da Base Velha. Corguinho da Base Velha, né? Que sai acima da captação de água de Aragarça, 50 metros acima. Conhecido como Praia do Joca. Ali também deu contaminado pelo aparelho. E eles foram até o Corgo Jaraguá, que é mais em cima, já uns 4 quilômetros de Aragarças. Lá o aparelho não acusou nada, colocou potável, colocou água bacana. Foram ali na Praia do Orlei também, ali aquele corgo conhecido como Corgo dos Degos, acima da Praia do Silvio, o Corgo do Sargento Abrão, como é conhecido o corgo ali, acima da Praia do Orlei também, foi show de bola. Aí eles levaram a água para fazer um levantamento. Levaram a água daqui. O aparelho acusou e outros deram totalidade ok. Agora vocês vão ouvir a entrevista do representante, do fiscal, que aqui esteve, e ele fala do resultado. É assustador. É assustador. Peraí, rapaz. Sossega. Eu vou colocar aqui e vocês vão se assustar. Depois de ouvir a matéria, eu vou fazer o comentário aí. Tá? Vamos ouvir aqui a entrevista com aquele representante que aqui esteve. Aqui vai falar o nome dele na matéria aqui. E vocês vão assustar o que vem acontecendo aqui.
2: Imediatamente após termos a notícia dessa denúncia em Barra do Garças que está atingindo o Rio Araguaia. Nós da Secretaria de Estado de Meio Ambiente de Goiás providenciamos uma ação junto com o governo, com a Secretaria de Meio Ambiente do Mato Grosso e outras entidades responsáveis, e afinal nós estamos atuando e vim aqui hoje para dar notícia para todos vocês. Eu estou aqui com o Hernando, que é o nosso gerente, que cuida do nosso laboratório de análise de qualidade da água, e o Hernando vai dar notícia para vocês. O que foi feito com o caso concreto e o que é que a gente vai fazer daqui para frente, porque a temporada do Araguaia está chegando e as pessoas precisam ir para o Rio com tranquilidade e segurança. Hernando, conta para o pessoal primeiro o que que a gente fez lá com relação ao lançamento do esgoto lá no Rio Araguaia, e depois a gente vai falar como é que a gente vai coordenar e levar informação aí para a população.
3: Nós mobilizamos a equipe da SEMAD, que está realizando monitoramento lá da qualidade da água na região. Essa equipe ela já realizou as coletas iniciais da água do Rio Araguaia. Nós já iniciamos as análises e esses dados vão ser compartilhados também com a Secretaria de Meio Ambiente do Mato Grosso, com o IBAMA, para que juntos nós possamos agir lá para resolver esse problema e promover uma melhor qualidade de água na região.
2: Mas conta aqui para nós, tem contaminação, tem esgoto lá no Rio Araguaia?
3: Sim, a princípio os dados preliminares indicam uma contaminação da água, né, decorrente desses lançamentos que ocorrem lá na região. E também, a partir desses resultados, nós vamos estar desenvolvendo uma campanha de balneabilidade no Rio Araguaia durante essa temporada de 2026. A balneabilidade ela está associada com a qualidade da água para fins de recreação primária, natação, mergulho, esqui aquático, então essas atividades que as pessoas podem ter esse contato direto com a água. Então esses resultados não vão indicar, por exemplo, se a água ela é boa para beber, né, se ela é boa para outras finalidades. Né?
2: Esse lançamento é lá entre Barra do Garças e Aragarças, do lado de Goiás. E aí as pessoas lá de Aragarças podem entrar no Rio Araguaia?
3: A gente vai estar monitorando, né, e a partir desses dados obtidos no monitoramento, nós vamos estar divulgando essas informações para toda a população e para as pessoas que vão estar utilizando essa água.
2: Então nós vamos marcar lá no Rio, aqui a área imprópria e aqui isso. É a área própria, é isso?
3: Isso, delimitar as áreas ali que tem a qualidade própria ou imprópria para banho.
2: Bem, e aí o que acontece com o pessoal que vai para temporada lá em Aruanã ou nos outros municípios ali do Araguaia? Será que lá vai chegar esse esgoto também, Hernando?
3: Esses lançamentos, né, eles foram identificados a partir do lado de Barra do Garças, né? Então, uma avaliação inicial que nós levantamos esses lançamentos, eles estão abaixo dessas áreas que são utilizadas para banho pelos turistas, né?
2: Que nós estamos acompanhando junto com a Secretaria de Mato Grosso para saber o que, que vai acontecer com a Companhia de Saneamento lá de Barra do Garças, que é quem está fazendo o lançamento, para ver se ela tem outorga, para ver se isso pode acontecer. E aí a gente vai dando notícia aqui à medida que a Secretaria do Mato Grosso também nos informe quais as providências eles estão adotando.
1: Tá aí. Essa fala do fiscal do SEMARD que teve aqui em Aragarças é uma fala muito forte e preocupante. Por que que ela é preocupante? Porque ela fala que todas as áreas que foram fiscalizadas deu contaminação. Todas as áreas. Todas. Através do exame de água. E eu fiquei com medo, porque o rio que banha, o rio Araguaia que banha Barra do Garças, banha a cidade de Aragarças também. Eu fiquei com medo que interditasse a Praia Quarto Crescente. Porque nós vamos dar início a uma bela temporada. Só que a fiscalização, ela tem todo o cuidado, porque a contaminação maior está aqui no Mato Grosso. Mas o rio é um só. A água que banha Barra do Garças banha a cidade de Aragarças também. Então, as providências por parte da SEMA, que eu não sei o que acontece, que a SEMA ela deveria agir com mais rigor sobre essa questão desse esgoto, e não toma providência, até ela deu um parecer favorável para a empresa responsável do esgoto aqui em Barra do Garças. É até estranho, né? A gente fica até meio assustado. Primeiro a SEMA vai lá no Pontal do Araguaia, libera uma área lá, alegando que era possível a construção do aterro sanitário. Os moradores provaram que não, tem muitas nascentes de água lá dentro. Aí eu não sei que a mando de quem, a serviço de quem, a SEMA de Barra do Garças ou do Mato Grosso está. Porque precisou o IBAMA buscar um órgão ambiental de Goiás para fazer esse levantamento, porque não confia na SEMA do Mato Grosso. Ou eu tô mentindo! Ou eu tô mentindo! Isso é lamentável, cara. Tira a credibilidade de uma instituição tão séria, até que prova o contrário, da SEMA de Mato Grosso. Isso é lamentável. Ou os equipamentos de fiscalização estão ultrapassados, ou não tem o equipamento preciso. Ou os funcionários estão com preguiça, ou os funcionários estão no migué, ou tem algum esquema aí que nós não sabemos, sei lá o que aconteceu. Isso desmoraliza a SEMA de Mato Grosso. Me desculpe a sinceridade, que eu conheço vários profissionais que ali trabalham, são pessoas honradas, pessoas corretas, pessoas honestas. Aí quando chega a esse ponto do IBAMA Federal...

que vem acontecendo. Fecha a porta, por favor. Isso é lamentável que vem acontecendo. Cara, eu fico triste. Eu fico triste e preocupado. Porque toda a água que foi recolhida aqui e levada para o laboratório, lá do SEMARD, em Goiânia, todos eles acusaram poluição na água. E a minha preocupação maior chama-se a do Corgo da Base Velha, ali do chamado Corgo do Joca, né? Praia do Joca ali. Fico preocupado, porque essa água está a 50 metros da captação de água de Aragarças. Se algum funcionário lá da ETA vacilar, vai, na hora de colocar os produtos químicos para a água ficar potável para nós aragacenses, se ele vacilar, aí nós vamos contaminar toda uma cidade. Então essa é a preocupação. Então agora está na hora de sair do discurso, está na hora de sair do papel e enfrentar esse problema. Enfrentar esse problema. Doa quem doer. Eu estou preocupado, porque eu sou morador de Aragarças, eu bebo a água do Araguaia de Aragarças, Senegal. Ô Zé Neto, vamos entrar aí, meu irmão? Fica à vontade aí, como é que você está, meu querido? Pode sentar aí, tá? Fica à vontade aí. O pessoal está afinando os instrumentos. Beleza, é o cartaz? Deixa eu dar uma olhada aqui. Então, gente, o que eu falo para vocês aí, olha, isso é muito perigoso. Então, a SEMARD de Goiás, ela... No relato dela, laboratorial, foi feito o laboratório. Primeiro foi feita a pesquisa com o aparelho, depois levaram a água. E todos esses pontos que eu citei aí estão contaminados. Tá? Todos. A água está contaminada. Então tem que tomar providência. Tem que buscar aí uma conversa urgente com Águas de Barra, saber o que está acontecendo, o que pode ser melhorada. A própria JBS Friboi também, lá foi acusado também que está contaminado. Tem que buscar, chamar ela também. Olha, vocês têm que melhorar aí o tratamento. Porque ali o pessoal pesca peixe, o pessoal usa a praia. Ali no Porto do Bahia agora, como é que você vai entrar ali agora? Tem duas vazões de águas que saem ali, que vai pro rio, tá contaminado. Um é ali na rampa náutica, descendo na rua Goiás, e a outra é embaixo da ponte do rio Garças. E aí, como é que você vai banhar ali, cara? Hã? Aí você vai na JBS Friboi, também saiu contaminado. Você vai ali naquele corgo. O Zé Neto, ali é o corgo do Monjolo, é o corgo da Voadeira, aquela... É, aquela que desce do Nilo, sai lá embaixo, lá. Corgo do Monjolo. Pois é, ali também deu contaminado. Pois é, tá contaminado. Pois é. Então, Águas de Barra tem que ir pra cima desses caras que fizeram encanação clandestina de esgoto e jogar dentro da água lá e meter o ferro, multar. Tem que fazer. Ali o centro de decatação de esgoto da Barra, também no bairro Cheio, também deu contaminado também. Aí nós tivemos umas três cidades onde o Araguaia que banha Barra do Garças, banha Aragarças também. E ali na rampa náutica de Aragarças, ali na onde que o Marcão fez ali, na Catarina de Abreu, ali tem chamada ali as Pedreiras. Ele banhei muito ali quando era menino. A gente pulava numa pedra lá chamada as Pedreiras. Ali também tem uma rede de esgoto que sai ali que tá contaminado. Ali da Base Velha, que sai 50 metros da captação de água, da Seneágua, está contaminado. Então, se os funcionários da Seneágua, lá da ETA, vacilar, não colocar o reagente certinho ali na água, pode danificar a cidade da Aragarça toda em contaminação de água. Isso não é brincadeira, isso é coisa séria. É coisa séria, as providências têm que ser tomadas. Porque isso não pode acontecer. O que eu estou falando aqui é público. Está nas redes sociais, está no Facebook, está nas redes sociais. E ninguém da imprensa da Barra teve coragem de falar. Eu não vi um site querendo falar. Eu não vi uma rádio, uma televisão falando falar. É por causa dos contratos que vocês têm? Isso é prestação de serviço à população da cidade. É prestação de serviço. Se eu não puder falar o que está acontecendo na minha cidade, eu fecho as portas e vou embora. Eu paro de ser radialista. Porque é prestação de serviço. Nós não estamos falando mal da cidade, não. Até porque a prefeitura não tem culpa de nada, não. O esgoto que está saindo aqui, o responsável chama-se Águas de Barra. Ela que tem que ser responsabilizada e tentando ajustar. Não é a prefeitura da Barra. Não é a prefeitura de Aragarça, né? Agora a questão lá do esgoto, nós temos que ver.

0: Se tem alguma ligação clandestina, quiser já entrar, pode entrar, tá? Então tá aí, tá dado o recado. Agora são 8 horas e 42 minutos. É lamentável. Eu já vou bater um papo com meu amigo Zé Neto aqui, porque acontece a 28ª Festa do Divino Pai Eterno, do dia 2 a 5 de julho. Rapaz, é bem, hoje é 30, né? Amanhã é primeiro. Quarta-feira, quinta-feira dá início aí, rapaz, lá no bairro Novo Horizonte, rapaz. Eu fico feliz. Moçada, muito bom dia pra vocês aí, tá? Ah, rapaz, a saída da bandeira da casa da Beth, Jardim Pitaluga, e a entrega será dia 5, lá na casa da festeira Maria Nazaré. Olha só, romaria, barracas, brinquedos, shows e leilões de bailão. A moçada tá toda aqui, que bacana, cara. Eu fico muito feliz aí. Olha só. Ô, Zé Neto, já fala comigo aqui agora, Zé Neto. Eu fico muito feliz, Zé Neto, porque você não deixou morrer a tradição, que é da senhora sua mãe, vem de tradição há muitos anos, né? Fala um pouquinho aí dessa festa que é tradicional do Divino Pai Eterno lá no bairro Horizonte. Bom dia.
1: Bom dia, meu amigo Eurípides, bom dia a todos os ouvintes da Vale do Araguaia FM. Bom, meu amigo, essa tradição da folia do Divino Pai Eterno, em relação à nossa família, ela tem 28 anos, né?
0: Olha, tem bastante tempo, hein?
1: Começou desde o saudoso meu irmão Epifânio, quando sofreu um acidente, que quase perdeu a vida. Minha mãe foi no dia do Divino Pai Eterno, minha mãe fez um voto e ele estava numa situação quase que os médicos já desistiram. Estava com hemorragia interna, uma série de situação muito grave. Aí que, do nada, ele começou a reagiu bem, e aí minha mãe fez esse voto. Daí toda a família, não ficou um voto só dela, ficou pra família.
0: Na família.
1: E hoje meu irmão já não está mais conosco, né? O Epifânio já tem uns 5 anos, já faleceu, mas a tradição não para. Como nós somos de família ligada a essa tradição de folias, né? Igual a tia Elza lá, a folia de reis, que tem quase 60 anos aqui na nossa região. Então nós temos esse amor pela romaria, pela divindade. E aí todos os anos nós procuramos juntar os amigos, os companheiros, que a folia ela não é só o festeiro, ela é principalmente, a peça principal da folia é o folião. Sem os folião não tem folia, não tem festa, não
0: é
1: tem
0: verdade.
1: Nada. É eles que carregam essa tradição no ombro. E nós, hoje nós estamos aqui com a grata satisfação de receber essa turma, que veio todas ela do Goiás, aqui que está aqui.
0: Apresenta aí, fala o nome de cada um deles pra mim aí.
1: Nosso sanfoneiro é de Piranhas, é o Dinassi.
0: Ô, Dinassi, prazer, seja bem-vindo, meu amigo.
1: O seu Antônio, que é o nosso embaixador, é lá da região do Jaú Passi.
0: Conheço Jaú Passi, você vai aqui pro Montes Claros, sai lá no Jaú Passi, sai lá em Israelândia e vai pra Goiânia. Justo. Jaú Passi, conheço lá, Jaú Passi, cidade boa.
1: O seu José, que é irmão do seu Antônio, é da região da onde, seu José?
0: Jaú Passi. Jaú Passi também, bacana, cidade boa.
1: O Pedrinho, esse aí já veio da onde, Pedrinho? Como é?
2: Ribeirão Cascadeira.
0: Ribeirão, é o lugar da terra do piqui. É. Lá é bom, né? É verdade? Sim,
2: verdade.
0: Lá tem uns piqui bom.
1: Verdade. Ah. O seu João?
2: De Iporá.
0: Iporá, terra santa. Lá 80% do povo lá é evangélico lá. É. A minha saudosa esposa é de lá, de Iporá. Na verdade é de Aborinópolis, ali pertinho.
2: É, graças a Deus, pra nós lá é uma coisa muito boa. Ele foi nascido e criado na região. Nós amamos a nossa região e todas as regiões também que
0: junta nós. Ó, muito bem. Iporá, cidade boa lá. Eu trabalhei lá como policial penal lá no presídio, lá, cidade muito boa, muito calma, muito tranquila.
1: Ah. Eu esqueci, foi o nome do
2: José Nunes.
1: José Nunes.
0: Jaú Passi. Ô, seja bem-vindo à nossa cidade de Jaú Passi, rapaz. A moça ali.
1: Agora essa garotada nova aí que tá ingressando aí, são todas elas. Para nós é nossas joias, né?
0: É o nosso futuro aí. Do Brasil.
2: Isso aí são minha neta.
1: É a neta do São Antônio.
0: Ô, senhor Antônio,
1: como é que é o seu nome?
0: Natália.
1: O Lucas já é daqui da Barra. Esse aqui já é ali da nossa folia de reis, companheiro da gente. Rapaz novo, tá aí aprendendo.
0: Vai dar continuidade essa tradição. Vai. O Zé Neto vai aposentar daqui uns anos, daqui uns 50 anos ele vai aposentar. Aí vocês tomam conta da juventude. E o nome dessa outra jovem aqui? A Stephanie, é daqui da Barra também?
1: Não, é neta do seu Antônio.
0: Neta do seu Antônio. Mas senhor, ela é filha do seu filho ou da sua filha?
2: Filha.
0: Rapaz, a sua filha fez um bom menino, hein? As crianças bonitas, hein? Mas puxou pro avô bonitão também, ué? Da cedo. Rapaz. Eu tô vendo aqui a programação aqui. Nós vamos ter os shows artísticos aqui, ó. Quinta-feira, Tião Viola e Alberto Cardoso. Que turma boa, rapaz, hein?
1: Boa. agora.
0: Ixi! Olha.
1: Nós vamos ter também a apresentação na abertura da quadrilha Pérolas Drilha.
0: É a olha!
1: Que a professora Eva, do grupo teatral, ela que controla, coordena, né? E ensaia essas crianças. Então, esse pessoal vai para lá fazer a nossa abertura, além do seu show do Tião Viola, vai ser a Noite Julina.
0: Então que bacana!
1: O Pai Eterno, na abertura, quinta-feira, dia 2.
0: E lá na Câmara de Aragaça, hoje vai ter também para os funcionários, para os vereadores também, uma festa junina lá também.
1: Isso é muito bom.
0: É, aí nós, ano passado nós dançou lá, e aí eu coloquei aquela roupona toda xadrez. Naquela época eu tava meio gordinho, hoje eu emagreci 60 quilos, agora eu tô mais bonitão, peitoral, né? É bacana. E sexta-feira dá continuidade com o show Tassiano Moura.
1: Aí tem leilão, sexta-feira já
0: tradicional. Ah, tem um leilão, né?
1: Forró e leilão.
0: Ah, o pessoal, você de Barra do Garças, Aragaças Pontal, vamos prestigiar essa festa, é uma festa bacana, é uma festa tradicional, leva a sua prenda, vamos prestigiar e ajudar a festa para que essa festa não acabe, sempre dê continuidade, né, Zé Neto? Porque você é um baluarte. Eu vejo o Zé Neto tirando dinheiro do bolso para promover a festa, a família toda aí. Então você, empresário aí também, é hora de você investir, porque o Divino Pai Eterno aí é uma festa tradicional no Brasil, né?
1: É, no Brasil. Brasil.
0: E no sábado tem continuidade com show baile aí com Juan Carlos. Rapaz, Juan Carlos é bom, conheço esse menino, hein?
1: Bom. O forró dele é top também.
0: Top de linha.
1: Isso, ele vai estar no sábado, vamos ter um leilão também.
0: Leilão também.
1: Vai estar lá brilhantando. E o Juan Carlos, hoje eu devo pra ele uma gratidão, porque ele doou o show dele de sábado pra
0: Olha,
1: nós.
0: Olha que maravilha, ontem, rapaz.
1: Fiquei muito feliz e falou, né, não vou cobrar não. Porque ele sabe da luta da gente.
0: Da luta, o evento, exatamente.
1: Né? Isso aí é um compromisso meu com o Pai Eterno.
0: É um patrocínio bom, né?
1: Nossa, foi
0: show.
1: Bom demais.
0: E encerrando aqui o show, no domingo nós temos Tassiano Moura e Juan Carlos. Mas rapaz, você juntou o útil ao agradável. Mas ficou bom demais, hein?
1: O engraçado, sabe o que acontece? Eu fiz uma pré-pesquisa. Eu já estou com uns dias fazendo alguns eventos lá e as pessoas gostam muito. O Tassiano Moura tem seu público. O Juan tem o público dele.
0: Então, verdade.
1: Mantém esses meninos aí, esse ano que a gente tá firme aí na festa.
0: Então, bom demais.
1: Nós precisamos do público.
0: Precisamos do público, né?
1: E eles são bons no forró, as pessoas vão pra dançar um forró, topa o artista que ele gosta ali pra cantar. É. Né?
0: Rapaz.
1: E aí, no domingo, dia 5, que é o dia do Pai Eterno, Eurípides, aí nós temos a nossa tradição religiosa. Né? Esse ano vai ter uma pequena alteração, porque devido ao resultado ontem, graças a Deus, do jogo, do Brasil, que foi um sufoco danado.
0: Nós sofremos, né? Nós sofremos.
1: Aí o jogo vai ser 5 horas da tarde, né? Aí nós temos lá uma estrutura de tendas, né? Os barraqueiros vão estar lá. Então nós vamos oferecer essa estrutura para o pessoal assistir o jogo. Colocar uma televisão lá, legal.
0: Ah, que maravilha.
1: Quem quiser ir para lá assistir o jogo com nós na festa do Divino Pai Eterno, pode ir. Lá tem estrutura. Aí, depois do jogo, aí vai ser a chegada da bandeira sob o comando do seu Antônio. Vai chegar a bandeira. E aí, onde fica aquele convite especial para aquelas pessoas que têm um compromisso com o Pai Eterno, que é devoto e que tem um pedido a fazer ou um voto a pagar. A oportunidade é essa. Às vezes, a pessoa não tem condição de ir em Trindade. Às vezes, passa do horário para ir na capela lá do Divino Pai Eterno, na Voadeira, que vai ser durante o dia, a festividade lá. Aí, mais à tarde, 6 horas da tarde, nós vamos ter o nosso terço lá, o Em Louvor ao Divino Pai Eterno. Aí a pessoa vai lá fazer um compromisso, pedir algo especial, ou pagar um voto. A oportunidade é essa. Aí nós vamos ter a chegada da bandeira, o Santo Terço Em Louvor ao Divino Pai Eterno, os festeiros, minha mãe Maria Nazaré, tia Elza e outros festeiros, estarão oferecendo uma janta para todo mundo.
0: Olha.
1: E o cardápio desse ano é uma vaca, né? Uma vaca assada, a gente vai assar uma carne pro pessoal.
0: Opa!
1: De arroz, vinagrete.
0: Eu já vou estar lá já, rapaz. O tal do gordinho gosta de comer bem, rapaz, hein?
1: Você é convidado especial.
0: Não, eu sei, toda a vida eu fui. Eu sou apaixonado por aquela festa lá, principalmente por vocês, Zé Neto. Você e a sua família são muito guerreiros. São pessoas que merecem o meu respeito, o meu carinho.
1: Obrigado.
0: E quando eu vejo você falando na mídia local, eu fico muito feliz, porque eles estão entrevistando um homem sério, um homem de honra. Obrigado. Isso é muito bom. Porque a gente vem passando por um momento tão difícil nas nossas vidas, e precisamos de pessoas de honra. E você é uma pessoa de honra.
1: Obrigado.
0: Você me representa nesse evento aqui, porque é coisa boa. Quando você me ligou, eu falei, na hora, o espaço está aberto. Não, mandei você escolher o horário, não foi? Eu falei, escolhe o horário que é bom para vocês. Porque eu fico feliz em estar divulgando vocês aí. Porque eu hoje, eu sou evangélico. mas eu respeito muito a religiosidade católica. Eu admiro muito. E o Divino Pai Eterno, eu já tive lá pagando promessa do Divino Pai Eterno. Teve uma época que eu sumia aí, eu era menino danado, custoso. Né? O povo queria bater em nós, né? Era uma turma, nós corremos, guaritávamos no mato de próximo ao quartel de Aragás, sumimos. Minha mãe fez um negócio. Meu filho aparecer, sangue sal, se não é um arranhão. Né? Se levou uma chilapada no lombo, ainda tá bom ainda, tá bom, mas não pode fazer coisa pior. Eu vou lá no Divino Pai Eterno, lá em Trindade, vou pagar um voto lá. E eu estive lá, rapaz, eu vou falar, o que eu vi de muleta, de andador, tem jogado lá dentro, o pessoal ganhou umas bênçãos de Deus, né? É através do Divino Pai Eterno e lá. Então eu fico maravilhado, respeito demais. O trabalho de vocês aí. Mas o pessoal aqui quer cantar, né?
1: Era pra fazer aqui, né?
0: Como é que vai funcionar? Fala aí pra mim.
1: Aqui nós vamos fazer uma apresentação. Como se estivesse na casa de um devoto, como se estivesse chegando na casa de um devoto, uma pessoa que recebe a bandeira, né? Aí nós vamos cantar aqui um pouco, né, São Antônio? Falando esses versos aí, porque, na verdade, o maior intuito da Romaria é levar a palavra de Deus nas residências. Hoje em dia nós temos vários meios de comunicação, de interpretação, de levar uma palavra. Um dos meios mais antigos de se levar uma mensagem é através da música.
0: Da música.
1: Né? Então é um momento assim que os romeiros, o Leão, passa essa mensagem para as pessoas que recebem ali, quer dizer, ó, você está recebendo aqui uma representação de uma divindade, né? Que nós estamos aqui cantando para Deus. E aí passa aquela mensagem, convida para ir para rezar conosco um dia e tal.
0: Isso.
1: É muito bonito isso. Aí o São Antônio fica no comando, que ele é o embaixador, ele canta o primeiro verso, os outros pessoal toca, responde, que é muito bonito. Aqui só tá uma parte da folia, porque no Sulião não cabe todo mundo.
0: Tá bom demais. E quem quiser ver pessoalmente, vai lá, né? Na festa.
1: Vai na chegada lá dia 5, a partir depois do jogo, às 18 horas, já vai estar organizado lá os arcos, para ter as cantorias, até no altar, e vamos rezar, jantar, e depois tem mais um forró pro pessoal lá.
0: Oh!
1: E o pão que você falou lá, tem mais atração, tem as barraquinhas, a tia Elza tá com a barraca dela lá. Isso. Tem barraquinha de pula-pula com as crianças lá, se divertir.
0: Olha, então, que bom demais. É bom. Então vamos, então, senhor Antônio, arrocha o fole aí, e vamos cantar aí pro nosso povo ouvir.

0: Pai Eterno.
1: Viva!
0: Grande e abençoada Rádio Araguaia.
1: Viva!
0: Nosso comunicador.
1: Viva!
0: Viva nosso festeiro.
1: Viva!
0: Toda a nossa companhia.
1: Viva!
0: Vamos despedir do nosso comunicador Eurípides.
2: Eu que agradeço a você, seu Antônio, que Deus abençoe vocês todos. Parabéns por essa cantoria e nós teremos a oportunidade de rever isso no próximo domingo, né? Na chegada da bandeira, lá no Novo Horizonte, lá na residência do meu amigo Zé Neto. Obrigado, Zé Neto, obrigado a todos vocês e quero deixar o convite. Começa já na quinta-feira as festividades, a grande festa e vai até o domingo. Obrigado a todos vocês. Pode falar aí.
0: Pela oportunidade que nos deu, fiquei gostando muito, vim aqui uma vez já, graças a Deus, e foi bem. E convidar o pessoal aqui do setor, do Santo Antônio, a todos da Barra do Garça, e nos prestigiar e conosco louvar e engrandecer ao nome do Divino Pai Eterno lá no próximo domingo, a partir das 17 horas. Todo o povo aqui da Barra do Garça, de Aragarça, Pontal do Araguaia, que todos estejam convidados para vir rezar conosco lá, louvando e agradecendo ao Divino Pai Eterno. As pessoas têm muitas promessas, devem a sua devoção ao Divino Pai Eterno, como eu também. Então, quem sabe lá, no horário comunitário, todos juntos lá, agradecer ao Divino Pai Eterno e tomar a bênção dele. E você é o nosso convidado especial. Tá? Muito obrigado. Que Deus te abençoe, viu, Ori?
2: Amém. Eu agradeço as falas aí. Muito bom. Obrigado, Zé Neto, também aí. E, Zé Neto, na quinta-feira dá início a grande festividade Divino Pai Eterno, né?
3: Quinta-feira. Quinta-feira nós vamos dar início lá com a abertura do show Tião Viola, apresentação de quadrilhas, o Arraial do Pai Eterno, o grupo Pérola Drilha, lá que a professora Eva vai estar apresentando. E aqueles que sentir vontade de ir lá já vestido a caráter, vai, de repente, rola até uma quadrilha momentânea. Você não tem problema. A professora está lá, ela coordena rapidão. Quem quiser dançar, um vestido lá, participar. Sexta-feira, bailão e leilão, show com Tassiano Moura, forrozão. Sábado, dia 4, Juan Carlos, bailão e leilão. Quem vai estar gritando leilão é eu mesmo, tem que suar a camisa, né?
2: Tem que se desdobrar, né? Se virar nos 30.
3: Domingo, que é o dia principal, dia do Pai Eterno, a partir depois do jogo, né, do Brasil, e quem quiser assistir o jogo lá conosco, tá lá à disposição, vamos ter uma televisão lá, tem toda uma estrutura lá. E nós vamos ter a chegada da bandeira, do jeito que o Antônio falou, todo mundo convidado, vamos ter o Santo Terço e a janta que os festeiros estão organizando, minha mãe Maria Nazaré, a tia Elza, os outros festeiros. Vai ser o cardápio, vai ser churrasco, na faixa, de graça, acompanhado de arroz, mandioca, é o jantar abençoado do Pai Eterno, para que todos tenham fartura e fartura em abundância esse ano na residência de todo mundo. E aí depois nós vamos ter uma dobradinha com Tassiano Moura e Juan Carlos para encerrar a festa e o forrozão até as 4 horas da manhã. Todo mundo convidado. E primeira mão agora, eu quero agradecer você, Eurípides Filho, meu amigo, que todas as vezes que eu precisei de você, você sempre fala, Neto, as portas estão abertas. Onde eu estiver, as portas estão abertas. E assim é feito. Nós já estamos aqui há muitos anos, você estava na televisão, você ia lá, você jantava com você, filmava, você gravava. A gente se sente prestigiado com você. Você não é um repórter só, não. Você é um cidadão de luz, que Deus tem que estar sobre você. Você faz muitas coisas boas. Quando eu vejo você defendendo aqui as causas comunitárias, que é o outro forte que eu tenho, que defende a sociedade, defende a pessoa que desprovida de informação, que é o nosso, não é só o seu caso, você, mais ainda que você, é uma pessoa que tenha o dom da palavra. Mas nós que somos comunitários, nós temos que estar ajudando as pessoas que não têm conhecimento a ter conhecimento dos seus direitos. Né? Então eu vejo sua luta. Agradeço você, agradeço Fernando Del Mondes, que é um grande amigo, um parceiro de muitos anos. Fernando Del Mondes, eu tenho ele aqui na Barra como um irmão, uma pessoa que eu nunca me decepcionou em nada. E eu espero que eu nunca decepcionei ele, que é uma pessoa do meu coração. Agradeço ele, que a rádio dele sempre teve à disposição. E estamos aqui mais uma vez. E acredito que de rádio vai ser a única que a gente não tem mais nem tempo mais de estar. Né? Mas nós temos que ir lá no Fernando, tem que ir lá no Oripo. Senão parece que fica faltando alguma coisa.
2: E eu ia cobrar de você se ele não viesse aqui, porque eu gosto mais de você. E eu acompanho você já tem quase 20 anos aí nessa labuta aí, né?
3: Então, para nós é uma honra estar aqui. Agradeço de coração. Agradeço, não vou citar nome, agradeço.

0: essa labuta aí, né?
1: Então, para nós é uma honra estar aqui, agradeço de coração, agradeço, não vou citar nome, mas agradeço todas as pessoas que estão nos ajudando, desde o Dr. Adilson, o Beto 2A1, o Fernando, e os patrocinadores são muitos, amigos, né, que acreditam na gente, um ajuda com 100 reais, um com 200, um com 300, o dia que pode, aí a gente vai juntando para fazer a festa, que não é fácil.
0: Não, né? É fácil, eu sei disso.
1: E agradeço cada um de todos, e principalmente quero agradecer os que estão nos acolhendo, que estão abrindo as portas para a folia entrar nas suas residências, e aqueles que estão dando os pousos e os almoços. Todos aqueles que estão dando os almoços, que estão dando pouso, sabe, que dá a janta, consequentemente, no pouso já é a janta. Agradeço, Divino Pai Eterno vai abençoar vocês ricamente. Por estar recebendo toda essa companhia aqui, agasalhando os instrumentos, sabe, é assim, muito bom. Muito bom. Se não tivesse as pessoas, também não tem como ter romaria. É um precisando do outro para que a tradição se mantenha. E agradecer a juventude que está aí, ó, iniciando essa caminhada. Espero que seja para a vida toda deles, né, e que possa se fortalecer mais ainda. Porque isso aqui é uma tradição que traz boas coisas para as famílias. Não é uma tradição que traz coisa ruim. Se você procura Deus de alguma forma, só vai vir coisa boa.
0: A coisa
1: você vai
0: é
1: construir uma boa família, você vai dar bom exemplo. E nós temos que procurar levar para as pessoas hoje, principalmente para os jovens e as crianças, os bons exemplos. Porque de mau exemplo o mundo está cheio. O mundo está lotado, as ruas estão lotadas de mau exemplo. Mas nós, que somos filhos de Deus, que temos Deus dentro do nosso coração, temos que estar plantando a semente do bem dia após dia, incansavelmente, né? E buscando a juventude. Gente, vem para o caminho de Deus. Ah, se você quer ser evangélico, ótimo. Você quer ser católico, ótimo. Quer ser romeiro, ótimo. Mas o importante é que esteja em algo que Deus está sob o controle. Aí sim o mundo vai ter melhorias.
0: Vai ter melhorias.
1: A sociedade vai ser melhor. Obrigado, Aurico. Valeu mais uma vez.
0: Obrigado você, Zé Neto. Obrigado a todos vocês também. Obrigado à juventude. Eu fico muito feliz. Seu Antônio dando um grande exemplo de vida aí, colocando os netos num bom caminho, né? Nós vamos embora. Peço desculpas aí, meu amigo Vicente Kersu, que assume agora o comando aqui. Desculpa, Vicente Kersu aí, mas um grande parceiro, meu amigo Vicente Kersu. E a gente vai embora. Amanhã a gente volta com Bom Dia Barra. Tchau, tchau. Fui.
2: 9h12.
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Que maravilha, maravilha, maravilha, maravilha, maravilha, né? Chegou terça-feira, dia 30 de junho de 2026. Último dia do mês, hein? Último dia do semestre, né? Do primeiro semestre, já tá indo embora. Amanhã já é um novo mês, né? Olha, depois da boa comunicação do Eurídios Filho, Abel Farias, né? A participação desses meninos que vieram cantar ao vivo aqui, aí na Vale do Araguaia FM, na festa do Divino Pai Eterno. Eu tô chegando para ficar contigo até as 11h30 da manhã, tá? Eu sou Vicente Kersu, aquele cara que gosta muito de você. Até as 11h30 a gente vai bater um papo legal. Liga para mim, 669-9244-7878. É o telefone WhatsApp aqui da Vale. Também tem o 3401-6788. É, vamos ligar, vamos bater aquele papo legal, vamos interagir, tá? Olha, daqui a pouquinho tem a viagem zodiacal, o que reserva seu signo na sua manhã. Tem a dica de economia, onde comprar barato, né? Tem dica de saúde também lá do Recanto das Ervas. Tem dica lá no Plantão do Almoço. Tem muito mais pra você nessa manhã, tá bom? Eu tô de bem com a vida, de peito aberto, feliz, livre, solto no ar com a missão de te encantar.

que maravilha, né? É muito bom, muito bom. Você tá de bem com a vida. Deixa a felicidade tomar conta de você, meu amigo. A felicidade tá aí perto.

Ah, isso é felicidade. Que maravilha, né? A felicidade chega perto de você, te dá aquele abração, né? Aí você tem que retribuir também, né? Ah, que maravilha. Vamos dançar. Vamos dançar, vamos ficar bem tranquilo nessa manhã. Ô, Carlão, Diogo, aí na lanternagem de pintura, larga a lata de tinta aí. Ô, Tanaka, Juninho, pega a vassoura. Doutora Rosária, Cabo Farias, vai lá pra fora do escritório. Vai lá, ô Sonange, larga a bacia de roupa aí também. Vamos lá, vamos dançar todo mundo.

0: que maravilha, peguei você dançando aí, né? Muito bom, hein? Alegria solta no ar até as 11h30 da manhã aqui na minha companhia. Vamos lá, nossa viagem do Jackal. Vamos ver que reserva nosso signo. Vamos falar pra você de Áries, Touro, Gêmeos e Câncer. Ariane e Ariana, como é que você tá, meu amigo e minha amiga? Tá tudo bem? Ô Áries, olha, depois de alguns dias de euforia, alegria, acontecimentos felizes, você hoje vai precisar fazer uma leve dieta. Uma dieta para regular sua forma física e continuar se sentindo bem, tá? Vamos pegar alimentos leves aí, de fácil digestão, para se cuidar bem, tá? Praticar exercício é muito bom, viu, Ariane e Ariana? Hoje a cor é verde, a verde oliva. O Touro, Taurina e Taurina, o dia de muita sorte, de bons presságios. Você pode até acreditar e apostar. Pode viajar, mudar de cidade. Os caminhos estão abertos, viu? E muita coisa boa pode acontecer. Se tiver precisando de emprego, pode pedir emprego, pode pedir favor, que está tudo favorecido para você hoje. Mantenha o diálogo com os amigos, com os chefes também, viu, Taurina e Taurina? Ah, e no amor tá tudo bem, tá tranquilo. Hoje a cor é bege, viu? Ô Gêmeos, Geminiano, Geminiano, nessa época do ano, época de festa, vida social é muito alongada, né? Escolha o melhor ambiente e as pessoas mais adequadas para conviver com você, tá bom? Divida a responsabilidade e também o prazer com a pessoa amada, marido ou a esposa. Então vamos aproveitar, a época está começando, a época de praia, né? Época de férias. É tranquilo, né, Geminiano? Hoje a cor para você é a cor de lilás. Ô Câncer, canceriano e canceriana, como é que você tá? Tá tudo bem, né? Agora cuidado com a saúde. A saúde pode ser prejudicada devido ao nervosismo, às tensões emocionais que você tem vivido ultimamente, né? Procure relaxar um pouquinho, viu, canceriano? Vamos relaxar um pouco, não levar as coisas tão a sério, até as últimas consequências. É muito bom ter um bom humor, né? O senso de humor é importante, é necessário para que você tenha um dia mais tranquilo e a saúde mais adequada. Hoje a cor para você é a cor verde. Ô Leão, Libra, Virgem, Escorpião, daqui a pouquinho a gente bate um papo legal. Até as 11h30 eu tô por aqui, tá bom? Bom dia, mas bom dia, meu irmão.
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0: Ah, que legal, né? Agora já 9:36, 9:36, terça-feira, né? Terça-feira, 30 de junho. Olha, a temperatura tá legal, hein? Tá legal, temperatura na marca de 24 graus, a umidade relativa do ar 68%, e hoje não tem possibilidade de chuva não, viu? A chuva não deve passar por aqui não. E a máxima deve chegar a 33 graus. O clima tá bom, viu? Tá bom pra fazer caminhada, andar de bicicleta, fazer exercício físico. É bom, né? Fazer um alongamento. Olha, se você não tem tempo de sair de casa pra fazer um alongamento aí, ó, pode fazer na sua casa mesmo. Sentadinho na sua cama aí, você pega uma vassoura, um cabo de vassoura, faz um alongado. Viu, Zelano Vidal aí na Vila Maria? Pega uma vassoura, vá um pouquinho para esquerda, faz 10 vezes para a esquerda, 10 vezes para a direita, 10 vezes para cima, pelo menos 10 vezes, né? Pode fazer mais também, até 20, 30, tá? E para baixo também, faz um alongamento. Assim que levantar, faz esse alongamento aí, você vai sentir o seu corpo mais saudável, o corpo mais à vontade. E o clima tá bom, né? Para fazer um exercício físico. E olha, cuidado com o frio, viu? Você que já passou da idade aí, então cuidado com o frio. Cuidado pra não pegar resfriado, né? Não pegar uma pneumonia, tá? É muito bom se agasalhar, procurar pegar um solzinho de manhã. O sol é bom, hein? Né? Você levantar cedo, pegar aquele solzinho tá legal. Depois das 10 o sol já começa a não ser muito, muito produtivo, não. Mas antes das 10 é muito bom. Fazer aquele alongamento e começar bem o dia. Vamos lá continuar a nossa viagem zodiacal. Vamos falar pra você de Leão, Libra, Virgem, Escorpião. Ô, Leonino e Leonina, hoje tá bom você continuar batalhando, pedindo.

0: para sendo iluminado com isso, tá? E continue assim, tá bom? Ô Leão, hoje a cor pra você é azul turquesa. Ouvias, hein? Virginiana e Virginiana. Olha, hoje a sua comunicação com gente distante vai trazer boas notícias, né? Boas e más notícias ao mesmo tempo, né? Há boas notícias que vão te ajudar muito e algumas más notícias, talvez alguns negócios que você tá concretizando pode ter um desfecho não favorável. Mas vai com calma que as ruins você deixa de lado e procura analisar. E as boas, aproveite, tá? Olha, aquelas preocupações com a família, com os filhos, com as propriedades, imóveis, podem aumentar no decorrer do dia. Então, essa aí talvez será as más notícias que você pode resolver hoje, tá, o Virginiano? A cor pra você hoje, a cor é vermelha. Ô Libra, Libriano e Libriana, hoje talvez você pode estar meio inseguro, meio incerto, né? Nesse momento assim de insegurança, é melhor você se recolher, ficar lá quietinho, lá no cantinho, fazer uma análise, ver onde errou, onde pode melhorar, né? Ficar sozinho, pensar, meditar, rezar, procurar uma nova saída, né? E a sua energia vai ser muito boa, tá? E na parte amorosa, mantenha as esperanças com a pessoa amada. Não fuja não, tá? Hoje a cor pra você, a cor é verde. Ô, Libra, Libriana e Libriana, talvez você... Ah, não, eu acabei de falar do Libra, né? Agora, vou falar pra você de Escorpião. Escorpiana. Olha, uma reunião com a família pode ser muito conturbada, meio difícil, demorada. Às vezes, aquela reunião com a família, você quer colocar uma coisa em prática e as pessoas não estão entendendo a sua opinião. E você vai ter que precisar de paciência e calma, ainda mais com pessoas mais idosas, tá? Pessoas mais velhas, que tem um posicionamento diferente do seu, viu? Então vá com calma. No final do dia você vai estar superando tudo isso, né? Mas durante o convívio, a reunião que você tiver com a sua família, vá com calma, não se exagere, tá? Hoje a cor pra você é a cor é preta. Ô Sagitário, Capricórnio, Aquário, Peixes, daqui a pouquinho a gente bate um papo legal, combinado? Até às 11h30 eu tô por aqui, tá? Ô meu amigo Adelson, tudo bem lá no Santo Antônio? Como é que você tá, amigão? Bom dia! Bom dia, Adelson!
1: Aqui é o Adelson aqui na Vila.
0: Tudo bom, meu amigo?
1: Eu vi Zé Vaqueiro, coladinho.
0: Coladinho?
1: Dona Cândida, lá na Aragás. Pra Dona Maria e pra filha dela. Pra Carliano Horizonte. Pra Dani, Cabeção. E pra Marilda, lá na Nova Barra.
0: Opa, combinado. Então você pediu e eu toco. Vai.

coladinho, coladinho, né, Deus? É o Zé Vaqueiro na sua manhã. A Zelândia Vidal tá lá na Vila Maria. Ô, Zelândia, minha linda, tá tudo bem, tranquila? A Zelândia ligou pra cá, pediu o prato do dia com o Fernando Del Monte e o Zé Humberto, né? Ô, Zelândia, mandando pra toda a galera que curte a Vale, né?

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2: 9:50.
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Que legal, né? Agora já 9h50, faltando 10 para as 10. 10 para as 10, faltando aqui na sua manhã gostosa de terça-feira. 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Vamos terminar a nossa viagem zodiacal. Vou falar para você de Sagitário, Capricórnio, Aquário e Peixes. Ô Sagitário, hoje você vai ter um encontro interessante. Um encontro com os amigos, com os colegas, com as pessoas da sua intimidade. No meio daquelas pessoas que estão sempre do seu lado, te homenageando, né? Olha, vai receber elogios, boas palavras de admiração, ainda mais das pessoas jovens e dos adolescentes. Ah, tá com tudo, hein? Olha, no amor, novidade vai acontecer, viu, Sagitário? Hoje a cor é cinza pra você, tá bom? Ô Capricórnio, Capricorniano e Capricorniana, aqueles interesses financeiros vão estar em alta. Você pode ganhar dinheiro de uma forma inesperada e através de negócio de ocasião. Vai ter o apoio, a colaboração das pessoas de Touro, Aquário, pessoas que estão sempre dando aquela cobertura para você, tá? E no amor, espere, né? Espere um pouquinho as decisões da pessoa amada. Às vezes, não entra em discussão não, tá bom? Às vezes a pessoa amada tem um projeto muito bom para com você, né? Então vá com calma, tá? Hoje a cor para você é azul turquesa, viu, Capricórnio? Aquário, aquariano e aquariana, olha, você vai continuar chamando a atenção de todas as pessoas sobre você, de alguma maneira bem inusitada, ou simplesmente pela sua presença bonita, charmosa, né? Caso você não tenha um amor na vida, né? Tá aí solteirão, solteirona, você pode arrumar um parceiro ou parceira hoje, viu? Se for casado ou comprometido, você vai depender, vai despertar ciúme na pessoa amada. Ah, tá com tudo, hein, Aquário? Hoje a cor pra você, hoje a cor é amarela, viu? Ô, peixes, piscina e piscina, olha, aquela fase do inferno astral, ela já passou, né? Já passou. E ela tá, passou não, ela tá passando aí essa fase do inferno astral. Pode ser uma coisa negativa, pode atrair ação de invejosos, de pessoas intrigantes, né? Mas não creia muito em promessas de bajuladores não, viu? Bajulador, deixa de lado. Eles querem se aproveitar de uma situação. Às vezes você está meio para baixo, os bajuladores querem querem aproveitar alguma situação. Vá com calma, tá bom? Promessa, nem pensar. Confio em você, você tem um potencial muito grande, viu, Pisciano? Hoje a cor é verde, tá? Essa aí é a nossa viagem zodiacal. Você quer saber mais alguma coisa? Liga pra mim. A gente bate um papo legal. Até às 11h30 eu tô por aqui. Ontem teve Copa do Brasil. A Copa do Mundo, né? Brasil passou um sufoco, né? Mas acontece o seguinte, a vida é como eu te falo, né? A vida não é um mar de rosa não, meu amigo. Hoje não tem mais aquele negócio de falar, o Brasil é favorito, a Alemanha é favorita, o fulano é favorito. Você viu lá, a Alemanha
deu tchau. A Alemanha menosprezou o Paraguai, achou que ia ganhar fácil, fazer gol agora que quisesse e acabou sendo eliminada. A Holanda também foi eliminada pelo Marrocos. E o Brasil quase, se não fosse o número 22, hein? Se não fosse aquele 22, eu gosto desse 22, 22 é o número de sorte, né? A vida não é mais de rosa não, meu amigo.

É, desse jeitinho, nem sempre o sol brilha onde você quer, né? A Maria Tavares está lá no setor Abel Lira. Ô Maria Tavares, bem você tá, minha linda? Tá tudo bem, tranquila? Ligou pra cá e pediu, né? O Enzo Barreto. Ele e o Bruno Marrone.

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17: É, que legal, né? Agora são 10

0: Que legal, né? Agora só 10 horas mais 9 minutinhos. 10 horas mais 9. 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Uma hora certa. Vai. Água mole em pedra dura, tanto bate até que fura. É. Ô, meu amigo Dinho, bom dia.
1: Bom dia, bom dia,
0: Como
1: Vicente.
0: Como é que você tá, cara? Tá tudo
1: Gostaria
0: bom?
1: Gostaria de participar da programação.
0: Vamos lá.
1: Gostaria de ouvir uma Simone Mendes que ofereceu para minha mãe, Terezinha, e para Karina e para todos os ouvintes da Vale. Valor. Bom dia.
0: Valor, meu amigo. Um abraço para você. Felicidade. Dá um beijão na dona Terezinha aí. Um abraço na Karina, viu, Dinho? Felicidade. Tá aí a Simone Mendes, ó.

Simone Mendes aqui na sua manhã, nesse desfile gostoso, né? O Dinho ligou, pediu, a gente tocou. A Maria Ângela também tá comigo lá

0: São Benedito ligou pra cá e pediu o supermercado. É o Diego e Vitor Hugo. Bom dia!
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0: supermercado.
1: Esse supermercado é diferente, né? Ô Peba, tá tudo bem? O Peba, o Paulinho, o Zildo Protético, tá lá no Peba Peças. O Peba tá lá, todo mundo reunido, batendo aquela panela, o martelo na panela e a galera fazendo resenha, né?

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0: administre a justiça. Não é bom ser parcial com o perverso, para torcer o direito contra os justos. Alguma vez o veredicto de um processo lhe foi desfavorável? Você tinha certeza de que estava reclamando algo justo e, no entanto, prevaleceu a injustiça? Nos tempos bíblicos, havia juízes que vendiam a justiça. Havia também testemunhas falsas que, por uma quantia de dinheiro, afirmavam o que nunca tinham visto. Pessoas inocentes eram declaradas culpadas, e culpados eram inocentados. Aonde você vai buscar justiça quando os encarregados de administrá-la se compram e se vendem? Faz justiça com suas próprias mãos? Aceita passivamente os erros judiciais? Tem gente que reclama, esperneia e grita. A administração errada da justiça pode gerar o caos social. A advertência de Salomão hoje não é por causa de um possível conflito social. A expressão "não é bom", com a qual começa o texto, repete-se muitas vezes no livro de Provérbios. Tem que ver com chamadas de atenção para encontrar o caminho da felicidade. O propósito da Bíblia é ensinar. Todos nós administramos justiça, de um modo ou de outro, em menor ou maior grau. Todos os dias estamos emitindo opiniões, influenciando, dando ou recebendo ordens. O pai em casa, o gerente na empresa, o chefe na fábrica, etc. Cada dia precisamos ficar do lado do bem ou do mal. Não existe terreno neutro. Omitir-se é deixar de viver. O conselho bíblico de hoje tem como objetivo levar o ser humano a alcançar a paz interior. Não existe melhor comprimido para dormir do que a satisfação do dever cumprido e a voz da consciência aprovando as decisões. Seja um homem justo. Permita que Jesus e seus valores espirituais habitem no seu coração. Jesus abre os olhos para ver o que os outros não veem. Ele ilumina a mente e o coração, inspira e dá sabedoria. Ninguém foi a ele e voltou frustrado. Seja firme. Tome posições. A chave do fracasso é tentar agradar a todo mundo. Não é isso que Deus nem as pessoas esperam de você. Não é desse modo que você terá paz no coração. Hoje é um novo dia. Olhe para sua família à sua volta. Administre a justiça entre eles com sabedoria. E lembre-se, não é bom ser parcial com o perverso para torcer o direito contra os justos.
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Ah, que maravilha, maravilha, 10 horas mais 32 minutinhos, 10 horas mais 32, olha, terça-feira, né, terça-feira tá um clima gostoso, né, temporada de praia, o pessoal já dá aquele clima gostoso, começou, finalzinho de semana, e vai se alongar, né, vários shows, Alagaças, Pontal do Araguaia, Barra do Garças, e você, tá preparadinho já? Tá preparadinho aí pra temporada? Olha, deixa eu dar uma dica pra você, quando for à praia, meu amigo, minha amiga, recolha seu lixo, tá? Porque às vezes você vai lá, assa aquela carninha, leva a caixinha de cerveja, refrigerante e larga tudo pra trás, meu amigo. Não faz isso não. Leva o lixo junto com você ou joga no recipiente, a natureza agradece. E a pessoa que vai vir depois de você também vai ficar muito agradecido, tá? Vamos preservar a natureza, preservar aquele que é bom. É, Deus dá o frio conforme o cobertor, né? É desse jeitinho, né? Dá aquela praia bonita pra você, você vai lá e bagunça tudo. Pensa nisso, tá? 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É uma dica legal, né? É uma dica legal, dica de saúde pra você aqui do Bom Dia Comunidade. Meu amigo Henrique, o Henrique do Piseiro tá arrebentando, hein? Sucesso total no Brasil todo, né, Henrique? Desliga e vem viver.

0: Ah, ficou muito bonita essa música, né, do Henrique do Piseiro. Desliga e vem me ver. Agora já 10 horas mais 37 minutinhos aqui na Vale. Ô, lindinha, tá tudo bem? Bom dia.
1: Bom dia, meu amiguinho Vicente Kessum.
0: Como é que você tá?
1: Se der tempo, passa pra nós a música do trem azul, do Roupa Nova, tá bom? Então,
0: trem
1: pra
0: azul.
1: Você, pra todos os seus ouvintes, pra sua família, pra todos aí da rádio, pra todos nós do Porto Fiscal, pra minha família.
0: Certo.
1: Pra Janetinha Segato, pro Francesco, pra Dorinha Alzira, Gerrando Vidal, Miralda Lacerda, pra Deusa.
0: É.
1: E pra todos que estiver na sintonia, tá bom?
0: Valeu, minha linda.
1: Tchau, menino.
0: Valeu, beijão. Tchau, tchau. Dá tempo de trocar assim, o seguido no trem azul. É o Roupa Nova, né? Bom dia.

Roupa nova, seguido no trem azul. Olha, hoje tem muita gente fazendo aniversário, né? Tem muita gente aniversariando hoje. Vamos bater palma pra todo mundo, né? Olha quem tá aniversariando hoje, meu grande amigo Ari Gongora. Ô Ari, tudo bem, amigão? O Ari, da Imobiliária Pedra. O Ari, muitos anos trabalhando no meio da imobiliária aqui na região, né? O Ari hoje completando mais um aninho de vida. Parabéns, meu amigo. Muita paz, muita energia positiva pra você, tá? O André Bezerra também tá aniversariando hoje. O Lauro Sáter. Grande Lauro. Grande Lauro Sáter também, empresário aqui na Barra, muitos anos. Pioneiro, né, Lauro? Um abraço pra você, felicidade. Muita paz. O João Lima Júnior também está aniversariando hoje. O Marcelo Vieira, o Alberto Bustamante, grande Alberto, grande abraço. O Eliseu, o Aduípe, lá da aldeia São Marcos. O Eliseu, bom dia para você. O André Luiz Gomes também está aniversariando hoje. O Elias Marques, o Dalton Siqueira Filho, filho lá do Dr. Dalton. Ô Dalton, parabéns, muitos anos de vida também. São pessoas que estão na minha lista aqui. Se você não está na minha lista, vai estar aniversariando hoje. Parabéns, hein? Muitos anos de vida. Que Deus te ilumine sempre. São os votos de toda a equipe aqui da Vale.

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0: essa música bem montada, né? Bem trabalhada, dia de Copa, de Olay Gomes. 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
2: 10 horas e 50 minutos.
0: É, que legal, né? Agora já 10 horas mais 50, faltando 10 para as 11. 10 para as 11, terça-feira. Terça-feira, dia 30. Olha, você reparou como o tempo passa, hein? Passa rápido, meu amigo, passa rápido. Hoje já é o último dia do mês de junho. Tá caminhando aí pro segundo semestre. E o ano 2026 já tá indo pro brejo, né? É, pensa na vida, meu amigo. A vida é um mar de rosa, né? É, nem sempre é aquilo que você imagina. Mas você tem que acreditar. Acreditou em Deus, você vai em frente, né? Olha, mandar um abraço, meu amigo Milton. O Milton tá lá no Nova Bar. O Milton é o nosso novo apresentador de 5 da manhã às 7 horas da manhã na Paisagem Sertaneja. Ô Milton, um abraço pra você, amigão. Tá aqui, ó. Começou ontem aqui na Vale, já tá cheio de fãs, né? O Milton com a Paisagem Sertaneja, o novo sertanejão aqui de 5 às 7 da manhã aqui na Vale do Araguaia FM. Se você não conhecia o trabalho do Milton, vai conhecer, hein? É muito bom, muito bom. Ô Milton, um abraço pra você e toda a família aí, tá? Lá no Nova Barra, tá lá curtindo o Bom Dia Comunidade. É, e olha, hoje tem Mega Sena, meu amigo. Mega Sena, 23 milhões acumulada. 23 milhões acumulada, Mega Sena. Não deixa passar batido não, meu amigo. Hoje também tem a quina tá acumulada. 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Então é uma dica legal pra você na sua manhã de terça-feira, botar um dinheirinho no bolso. 23 milhões cai bem, né? Dá pra comprar um pirulito. Moça!

0: som, né? Rick Renner, moça da capital. Olha, segundo a previsão, tem uma frente fria vindo por aí, né? Vão preparar aí, vão preparar, tá bom?
1: Cacholhão.

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11: É, que maravilha, né? Agora já 11 horas mais 9 minutinhos, né? Olha, você tá afim de trabalhar? Tá afim de trabalhar? Hoje tem vaga de auxiliar de produção, estoquista, motorista, cuidador de idosos e serviços gerais. Essas vagas estão disponíveis lá no Cine, o Cine de Barra do Garças, tá? Ali na, no Ganha Tempo, né, lá, Salomé José Rodrigues, fica aberto até às 5 horas da tarde, tá? Se tiver a fim de trabalhar, tem vaga hoje para auxiliar de produção, estoquista, motorista, cuidador de idosos e serviços geral. Lá no Ganha Tempo fica aberto até às 5 horas da tarde. Aí você leva seus documentos, né? Já vê direitinho onde é que você quer trabalhar e tem vaga de emprego, tá bom? Então essa é uma dica para quem quer trabalhar em Barra do Garças, Aragarças, Pontal do Araguaia. Ah, dica legal, né? 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

0: 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Ah, que legal, né? Ô, Zanete Segatti, tá tudo bem? Minha linda tá lá no carro do Segatti trabalhando, o Francisco tá lá na Serra dos Pretos. Tá todo mundo aí curtindo aí o Bom Dia Comunidade. Temperatura boa, né, gente? Temperatura na marca de 25 graus. E São Paulo, como é que tá, hein, Perla? Fala pra mim, como é que tá São Paulo aí? Conta
1: São Paulo,
0: pra mim.
1: 13 graus, tempo nublado. Região sul, litoral, chuva, 7 graus em média. Rio de Janeiro, chuvas intermitentes, 21 graus. Buenos Aires,
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1: 3 graus, céu.
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1: graus,
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1: graus,
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1: Chuvas e trovoadas.
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1: Ah, esse aí é o Zé Felipe na sua manhã. Olha a saideira de hoje aqui, ó. O Eric Lenz e o Zé Vaqueiro. O povo gosta do piseiro, né?

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14: Ah, que peninha, né? Tá acabando por aqui, mas um bom dia, comunidade, aqui na minha companhia, Vicente Kersu. Aquele cara que gosta muito de você. Às 20h eu tô de volta. Se Deus quiser, eu tô de volta às 20h, tocando só flashback nacional e internacional. Aquele tempo, né, que você dançava de rosto colado, só música pra matar a saudade. De 8 às 11, na minha companhia, Vicente Kersu, o Love Hits. O Cidmar Bernardo, meu amigão, tudo bem? Vai preparando aí, o Cidmar já tá chegando, ele e o Charles Silva, com as notícias do meio esportivo, esporte amador, esporte profissional, Copa do Mundo e tudo mais. Cidmar, a bola é sua, viu? A Mel Faria chega 1h também com o flashback sertanejo. Eu vou ficando por aqui, né? Olha, meu amigo e minha amiga, tudo se eu fazer na vida, acredita em Deus. Deus acima de tudo. Valeu, tchau, tchau.

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3: 11 horas e 35 minutos, estamos chegando! Meu muito obrigado a todos vocês que se ligam junto com a gente todos os dias, em especial de segunda a sexta-feira, né? Aqui na melhor, na 98.7 Vale do Araguaia FM, a mais ouvida da região. Você que esteve na boa companhia do meu amigo Vicente Kersum, né? E toda a galera da 98, vamos com a gente até as 13. Vamos falar um pouquinho de esporte, vamos falar também de coisa boa, né? Vamos falar da vitória do Brasil. É, rapaz, três ganhadores, três sortudos aí, acertou o placar. Daqui a pouquinho você vai saber como é que vai funcionar, beleza? Você está aí na chácara, no sítio, na fazenda, no assentamento, aí no seu carro, no seu caminhão, como meu amigo Eduardo, né, o nosso chefão ali da Univar, ele sempre está ouvindo a nossa programação pela rádio, ele sai de carro e já fica ligadinho, como também o nosso amigo Salamone, o Sassá, ele também sempre está ouvindo a 98, e você que está aí ouvindo a gente, muito obrigado pela sua audiência. E você que acompanha a gente pelas nossas plataformas, né? Pelo YouTube, pelo Facebook, pelo Instagram, lá também no site, no www.sbnewstvbg.com.br. Você pode estar também colocando lá também para que a gente possa estar interagindo com vocês. Lá no site você já sabe, lá nós temos duas opções. Lá você encontra a gente pelo Facebook, pela rádio SB News e também pela TV. Elas são duas opções no site. É muito fácil. Lá no Google, www.sbnewstvbg.com.br. Você já vai abrir o site, já vai ver a rádio, vai ver a TV também e você pode interagir com a gente. Lá no site tem notícia atualizada de Barra do Garças e toda a nossa região e a nível nacional e internacional. Porque aqui você é sempre bem informado. A Deus toda honra e toda glória. Ele que tem nos guardado, ele que tem nos livrado e mantido nós de pé até aqui. E é por isso que nós estamos mais uma vez ao vivo. Vamos então aqui chamar o nosso convidado para bater um papo. Rapaz, eu confesso para você que vai fazer 15 anos que eu chamo esse cara para vir aqui. E hoje acho que agora deu certo, né? Porque ele está aqui junto com a gente. Não por falta de oportunidade, é porque na verdade é o compromisso que bate mesmo. E quem trabalha no horário que a gente faz a programação, eu até entendo. Vou justificar aqui para você, China, porque você sabe o carinho que eu tenho por você, é muito grande. e o respeito pela sua pessoa, né? E não mais vejo no beira de campo, como a gente sempre teve juntos, aí em alguns torneios, alguns campeonatos que você também fazia parte. Mas depois que ficou o vovô também, quis saber mais nem jogar bola o cara, viu? Tá voando agora.

0: Mas os compromissos, né? Compromisso com a escola, compromisso com o cursinho. Mas assim, é uma alegria estar aqui e ao mesmo tempo uma tristeza de não poder mais acompanhar o futebol com tantos amigos. Mas isso daí foi devido a circunstâncias cirúrgicas, então realmente a gente fica só na escuta aqui do programa e também acompanhando aí os lances trazidos pelo ESPN News.
1: Com certeza, China. É muito difícil para o cara que gosta do esporte como você poder ficar em casa ou ter que ficar em casa para não poder estar participando, uma vez quando a saúde chega e fala: peraí, dá licença que agora ou você cuida de mim ou você vai ficar sem eu, não é assim, Gê?
0: Exatamente. Então a gente, e como você bem disse, né? Para estar mais perto dos netos também, das netas, então a gente tem que cuidar um pouquinho da saúde e a gente, trabalhando em escola também, acaba tendo como válvula de escape o próprio esporte. Então, infelizmente, foi acometido de uma artrose aí há 8, 9 anos atrás, fiz a cirurgia e o médico falou: ó, para com o futebol, e era a paixão que eu tinha, mas tenho muitos, muitos amigos, grandes amigos dentro do esporte, e a gente tem que agradecer muito a Deus por isso.
1: O que foi mais difícil para você, a recuperação de você estar operado e foi feito os procedimentos, ou de ouvir o médico falar assim: ó, se você não parar de fazer futebol, você vai ter mais problemas, mais sérios ainda?
0: Inclusive foi a primeira pergunta que eu
1: se
0: fiz.
1: Se é que tem o mais pior, o pior, né?
0: A primeira pergunta que eu fiz para ele, Sidmar, foi se eu poderia, né, continuar praticando esporte, porque assim, a cirurgia, ela é a promessa de uma recuperação.
1: E é notório que falar que fazer esporte ajuda até recuperar.
0: Sim, exato. Então aí ele me deu opções, mas em nenhuma das opções que estavam ali postas na mesa tinha um futebol. Então assim,
1: ele te liberou aí pro campo jogar bola.
0: Não liberou, era natação ou pilates.
1: Ou seja,
0: e aí eu brinquei,
1: falei: acabou com a tua vida.
0: Não tem como, tá numa mesa de bar com os amigos, todo mundo falando que faz futebol, algum esporte, você faz o quê,
1: China? Zumba.
0: Pilates.
1: Nada contra.
0: Não, lá exatamente, mas assim, não dá, não combina.
1: Imagina só o China sentado numa roda ali no Copema, onde tem ali todas as atividades em evidência, inclusive a de quadras.
0: Exato.
1: Com professores qualificados que a Copema oferece hoje, não só um ensino de qualidade, mas também um futuro para o esporte, se você preferir, e prova disso, a gente tem nomes aqui que está voando baixo aí dentro das competições. Sim. Nacionais e até internacionais que passaram pelo Copema. Imagina ele numa roda de conversa com essa molecada de hoje e falar: o que você pratica, China? Ah, eu estou fazendo zumba, eu estou fazendo balé, eu estou fazendo não sei o quê. Não vai ficar legal.
0: Exatamente. Mas não combina com a pessoa, viu, Sidmar?
1: Mas é isso aí. Bom, China, hoje nós vamos falar um pouquinho a respeito de Copema, né? E você isso. Tem quantos anos de casa?
0: Eu já estou com minhas férias involuntárias aí de 8 meses, já são 14 anos. Respondendo pela coordenação da Escola Copema, por uma das coordenações, né?
1: Ou seja, desde quando eu estou em Barra do Garças, desde os 2009, já logo em 2011, mais ou
0: 2012,
1: menos,
0: 2012,
1: já estava isso. Integrando ali dentro do Copema. E eu já estava no Copema acompanhando de perto, quando eu estive, acho que você vai se lembrar, em um episódio, quando teve os jogos escolares.
0: Exato.
1: E eu cheguei para poder fazer a proposta, eu trabalhava no SBT, na oportunidade, cheguei para fazer a proposta para poder fazer a cobertura dos jogos para o município. E a secretária de Esporte e Educação, na época, ela falou: não tenho a mínima intenção e muito menos interesse de fazer um trabalho como esse. E eu olhei para um lado e olhei para o outro e falei: gente, eu sou o quê mesmo? Sobrevivente, né? Eu já vim do meningite para morrer com 3 anos e não morri. Já vim do infarto com 33 e não morri. Eu vou embora sem fechar a caixa? Vou nada. Saí para a rua e perguntei: quem é que faz esses jogos? A secretaria. E hoje é onde eu estou, né? Secretaria, tá? E quem participa? Ah, tem umas escolas municipais e particular. Quantas tem? 2. Falei: quais são? Fulano e Bertano. Qual que é a mais próxima? A Bertano. Eu peguei e bati lá no Copema. Cheguei no Copema, falei pro Salamone, presidente da Escola Interativa Copema.
0: Isso, exato.
1: Eu falei: olha, rapaz, eu quero transmitir, eu quero fazer um trabalho aqui, eu quero fazer um negócio aqui diferente dos jogos. Como assim? Eu falei: eu cheguei recentemente e tal, eu tô trabalhando aí e tal. Uai, vamos fechar. Vamos fechar.
0: A visão do Salamone como esportista, né, Sidmar, assim, você percebe ali dentro da Copema a valorização para quem trabalha com esporte. Você é testemunha disso, nós temos

0: lá os treinadores que também foram atletas, então assim, a gente privilegia porque é um dos pilares fortes da Copema é o esporte.
1: E aí quando ele ouviu a minha proposta, ele falou, não, vamos fazer agora. Não adianta a gente mostrar o trabalho na quadra, mas a gente tem que mostrar para a mídia também.
0: Sim, exato.
1: Né? E não que vocês não faziam mídia naquela época, mas não no formato que eu queria mostrar.
0: Exato.
1: E dali para cá foi uma parceria que já está só com o SB News há 8 anos, né? Fora mais 4 anos que eu estive lá dentro também do SBT, para 12 anos de serviço prestado para a Escola Interativa Copema. E eu sou o único que não tem filho lá dentro, estudante, e continua fazendo a propaganda da Copema até hoje. E o Tarcísio pergunta para mim assim, como é que você sobrevive? Eu falei, não sei, meu filho, vai lá atrás, vê na nossa árvore genealógica lá, porque a gente sabe que não é por acaso.
0: E eu posso te afirmar que, com certeza, essa parceria ela foi salutar. Se para você foi salutar, para nós ainda muito mais, porque divulgou a Copema ainda nacionalmente e até internacionalmente. Você é testemunha, você bem disse aqui. Nós temos vários atletas e agora é o meu cumprimento mais especial. Ontem ainda abracei o Zezé, que é do nosso 8º ano, ser convocado.
1: Não conta não, não conta não que deu um negócio especial para ele.
0: Spoiler!
1: Calma, segura aí.
0: Tá certo. Então,
1: não queima não.
0: Mas assim, a gente fica muito grato pela formação, não só como alunos, mas a formação como atletas e como cidadãos que esses meninos e meninas têm ali dentro.
1: Então, e se não for para o atletismo, então aí que lá quebra a banca.
0: Aí sim. Exato.
1: E aí, daí, de lá para cá, nós começamos a implementar as transmissões ao vivo dentro da instituição, coisa que nunca tinha acontecido.
0: Exato. E assim, uma novidade, e a gente comentava agora há pouco, né? A tecnologia propiciou isso e a própria pandemia acelerou esse processo para que a gente tivesse hoje aí um serviço profissional como é o seu aqui. Eu estou admirado pelo estúdio, falo isso com sinceridade e muito satisfeito dessa parceria aí, que a gente colha bons frutos ainda, viu, senhor?
1: Com certeza, e aí logo chega o tal da pandemia e agora foi o primeiro arraiar que foi feito na Copema, transmitido ao vivo.
0: Sidmar nos bastidores ali, né? E a gente
1: Diógenes apresenta... e toda a companhia.
0: Uma galera boa ali. E a gente... E foi uma coisa que começou para propiciar também para os alunos um conforto para as famílias, né? E assim, a dedicação de vocês ali foi extremamente importante para que a gente conseguisse, lograsse êxito naquele evento.
1: Hoje o Copema é referência, como diz o China, e como a gente sempre fala aqui no ensino e também dentro do estado é a terceira, e dentro a nível nacional nós somos 12ª no
0: Exato.
1: Nível nacional. Não é erro de número não, meu chapa, o negócio de cabeça é boa. E eu costumo dizer o seguinte, que eu tenho parceria não só Copema, mas eu tenho parceria como Infobarra. A Infobarra começou lá em Chavantina e veio para cá com a Marília com 50 clientes na Via Rádio. E eu me lembro um dia que nós estávamos fazendo propaganda da Infobarra e um cidadão comprou uma antena lá próximo do Jardim dos Palmares. E aí o cara falou ao vivo, né? Ligou, falou, não funciona. Aí eu peguei e liguei para a dona Marília, eu falei, dona Marília, como é que eu vou fazer agora? Como é que eu continuo falando desse trem? Ela falou, pera aí, menino, que nós vamos resolver esse negócio. Chegamos lá, era um pé de manga que estava bem na frente da antena. Cortamos o galho do pé de manga, resolveu. Ela falou, mas dentro de 6 meses eu resolvo essa parada. Ela colocou a antena lá na Vila Maria e expandiu. Hoje a Infobarra é um estouro de internet em toda a nossa região, porque a Fobarra não responde só para o Barra do Garças, Aragás e Pontal, Nova Chavantina, Campinápolis e todos os lugares por aí, você sabe que tem uma ponta, ou seja, em números hoje os clientes, passando de vários mil aí de clientes, e com certeza está dando certo até hoje. E a credibilidade do SB News, ele só tem a crescer com tudo isso. Por quê? Porque a resposta vem dos nossos colaboradores, aqueles que acreditam e que apoiam hoje, como a Moreira também, ingressando com a gente. Moreira hoje também é um grande parceiro, não só do município, mas também da Escola Interativa Copema. Bom, vamos deixar de rasgação de seda. Vamos falar um pouquinho também agora de coisa nova. A Copema que sempre está investindo e sempre está fazendo a coisa acontecer. Agora vai implementar também um sistema dentro do Copema que acho que vai quebrar a banca, não é isso, China?
0: É assim, a gente fez uma reunião, a gente tem se reunido, né? A Copema instituiu o Comitê Estratégico, Sidmar, E uma das novidades para 2026 é a criação do Copvest. E o que é o Copvest? É o primeiro cursinho preparatório para Enem e para vestibulares da Copema. É, eu tive a grata oportunidade de ser convidado para coordenar esse cursinho pela experiência que nós temos na área de cursinhos e também de concursos. Então, já que estou dentro da Copema, né, há 14 anos...
1: O Salamone... E você tem também a tua empresa também de cursinhos há quantos anos?
0: Já há fazendo 10 anos, mas eu atuo no ramo de cursos preparatórios desde 2004. Então, são 22 anos trabalhando
1: nessa 22 anos que você já está nessa área.
0: Exatamente.
1: Então, unindo todo esse conhecimento seu com toda essa estrutura que você tem, a Copema vem então agora abraçar
0: gente
1: o projeto.
0: Arrebentar. A gente vem com novidades aí que realmente, para a Barra do Garças... Ninguém viu, eu diria até para a região e para Mato Grosso, nós temos aí algumas novidades que eu vou divulgar para você, em que a gente vem com o Copvest. Começa no dia 3 de agosto, as matrículas abertas a partir de amanhã. A gente traz toda a competência da Escola Interativa Copema, com sua estrutura, enfim, com todo o seu nome, mas aliado também ao China Cursos, que é a minha empresa, e a gente está montando uma super equipe para fazer o melhor cursinho preparatório de Barra do Garças.
1: O que, que é Copvest? Copema Vestibular.
0: Exatamente.
1: É
0: então
1: o nome.
0: A gente é será um dos braços da Copema, né? A Copema vai se tornar aí numa mutante, e vocês vão perceber isso com os investimentos que vão ser feitos. Então nós teremos várias empresas dentro da cooperativa e o cursinho pré-vestibular é uma dessas. E aí vem muita novidade ainda para 26 e 27.
1: É só aluno Copema que pode fazer ou os demais também?
0: Não,
1: pode?
0: Está aberto para todos os alunos que vão prestar o Enem ou que estão se preparando para o Enem. E a gente começa as matrículas amanhã. Fizemos primeiro todo um trabalho interno com os nossos alunos, mas as matrículas a partir de amanhã já estão abertas para todo e qualquer pai responsável, alunos que queiram fazer parte dessa turma. Nós temos 40 vagas já disponíveis, mas com também a possibilidade de aumentarmos 2-3 turmas.
1: Eu não falei com você sobre isso, mas a pró-reitora Paula...
0: Sim,
1: lá da UFMT, esteve aqui comentando sobre isso, até mesmo por vagas dentro da própria UFMT, ela também tem que fazer o Enem. O que associa Enem com o pré-vestibular ou vestibular dentro desse curso do Copvest hoje?
0: A Copema, pelos resultados que tem dentro dos próprios vestibulares dos nossos alunos, e aí alia-se ao China Cursos, que já vem apresentando também resultados dentro das universidades federais. A gente tem, inclusive, minha primeira aluna aprovada, Sidmar, em 2018, isso, quando nós começamos pré-vestibular, eu tive a grata satisfação de ser uma aluna que passou em Direito na USP.
1: Olha.
0: Então isso me deixou assim, extremamente emocionado e também muito grato a Deus por todo o nosso trabalho que nós desenvolvemos, e ali começou esse amor pelo pré-vestibular. Então a gente tem conseguido muitos resultados, estamos nos aliando, e você bem disse, hoje sem parceria a gente não consegue nada, tanto que você tem uma rede de parceiros aqui, você é nosso parceiro, e isso tem sido um ganha-ganha, né? Todas as duas partes ganham, mas a Paula bem disse que essa preparação para o Enem é importantíssima, então nós estamos entrando exatamente nessa lacuna para dar toda essa fomentação para que os alunos possam ter uma preparação de muita qualidade, especializada e que não perde para nenhuma capital aqui do nosso Brasil.
1: Ou seja, vai acrescentar e muito. Lá na frente você pode escolher ou a faculdade particular ou até mesmo a própria Universidade Federal.
0: A intenção é que você escolha a sua faculdade e não seja escolhido pelo que sobra lá no SISU. Então essa é a intenção de que o seu filho, o filho do nosso telespectador e telespectadora que estão acompanhando, que ele possa escolher. Só que o nosso foco, Sidmar, o nosso alvo é medicina. Então quando você mira alto, você consegue acertar todos os outros alvos por perto, porque realmente a gente vai dar uma preparação de qualidade para esse pessoal.
1: Você fala que a medicina é a cereja do bolo.
0: Exato.
1: Porque nós temos agora implementado dentro da medicina por a própria Univar.
0: Isso.
1: Univar e também a própria UFMT, a Universidade Federal, também está pleiteando, e que pelo MEC não tem nada a ser reprovado, mas sim já colocado para poder isso possivelmente acontecer em um curto prazo, porque já passou muita coisa lá para trás, e hoje, por exemplo, a China e a Copema saem na frente já mostrando o seguinte, não precisa ir para grandes centros, ou
0: Exato.
1: Seja, além de ter um ensino de qualidade para o seu filho, você pode deixar o seu filho aqui, que daqui a gente encaminha ele para um bom futuro.
0: É, a intenção é essa, é nós pegarmos toda essa expertise de quem já trabalha com cursinho pré-vestibular, e eu deixo uma informação. Não é e nunca foi, a pegada do cursinho é totalmente diferente da escola regular. Então, nada contra a escola regular, mas quem fez cursinho e quem faz cursinho sabe que temos que ter professores com aulas diferenciadas, aulas interessantes e aulas que tragam aí dicas e macetes para que na hora H, na hora de prestar o concurso, esses nossos alunos tenham todo o preparo emocional, físico e também psicológico para que possa fazer uma boa prova.
1: Por isso que o resultado da Escola Interativa Copema tem sido destaque em toda a nossa região, a nível nacional, inclusive aqui dentro do nosso estado. O Charles Silva está chegando com a gente ali. Antes disso, Charles, eu quero ler aqui, se você quiser aproveitar a oportunidade, Charles, eu vou aqui para 22. Eu quero chamar aqui a atenção do Cristal, o Marquinho 7, o Gleibson, o M12. Rapaz, M12. A Miriam, não é Miriam? Acho que é ela. Maria Luísa está com a gente, o Gleibson de novo, Escolinha do Fi. Boa tarde, sempre mentindo, né, filho? Andando 12 km, ô bicho ordinário de mentiroso. A Cristal, bom dia, galera, tamo ligado na melhor. Olha, hoje o Charles Silva está aqui, tá, galera do Cristal? Manda um abraço pra quem? Pra você? Toma um abraço, filho, toma um abraço pra você. Fabiano mandou outro pra você, e o China também, já mandou outro pra você também. A Dani também tá aqui com a gente. Tamires, o Faguinho. Nossa, Faguinho, eu vou te falar, hein? Você foi escalado para alguma coisa no final de semana? Então vai descansar, vai pescar, vai. Rodrigo Rigonato, nosso boiadeiro, também está com a gente. Muito obrigado a todos vocês que sempre estão junto com a gente. O filho da mamãe, né, que estava lá no Tangará, sei lá eu, para aquele lado lá, estava sumido, voltou. E ele está todinho parecendo um abacate. Boa tarde, Charles Silva.
2: É isso aí, garotinho. Boa tarde, Cinema Bernardo. Boa tarde, o telespectador do SB News, né? O meu lado aqui, o mestre China, rapaz, que sabe tudo, viu, Cinema Bernardo? O homem é fera, tem um computador na mente. E eu não poderia, né, Cinema, deixar de aparecer aqui hoje, né? De verde, né? Detalhes dourado, amarelo, como você queira. Depois da vitória de ontem, né? Da seleção brasileira, que desencantou, graças a Deus, né? E show pro secador, né? Essa galera aí do contra, que aqui é o Brasil, garotinho, não tem essa não, viu? Se peitar na parede, vai cair, viu, meu amigo Fabiano Sá? Não adianta não, se vir pra cima,
1: que tá
2: vai levar.
1: Que tá torcendo pro Brasil esse cara aí?
2: Não, ele é brasileiro, esse aí é, eu acho, né, não sei, depois tá vamos perguntar pra ele.
1: Sei não.
2: Mas é isso aí, Sidmar, sempre uma satisfação voltar, né? Nós estivemos ali pra região norte lá do estado, ali mais em cima no mapa, e já estamos aqui, um frio, cara. Frio de 12, 13 graus pro Barra Garcense, ele tá morrendo, né? Então, peguei uns 2 dias de frio lá, mas resisti, né? A capa de gordura tava em dias e, graças a Deus, estamos aqui hoje aí, dando sequência aí, né? Perdi alguma coisa que aconteceu aí nesse meio, mas estamos aí para trazer informações do mundo esportivo para você, que tá chegando agora aí, viu, Sidmar?
1: Daqui a pouco eu vou atualizar você, então, sobre o resultado do classificatória lá do Aerobá. Vamos voltar um pouquinho, né? Somos saudosistas também. A gente vai falar. Daqui a pouquinho também nós vamos falar quem foi que venceu. Aliás, quem foi que acertou o placar. Quem venceu foi o Brasil. Quem acertou o placar foi o Gleison, 2-1. Foi a Buguinha, 2-1. E o Roberto Rodrigues também, 2-1. E a Miri Silva também, 2-1. Foram 4 que acertaram para concorrer essa caneca personalizada. Meu compadre. Aí, ó. SB News, tomar aquele cafezinho, né? Essa caneca aqui, a gente vai fazer um sorteio já para ver quem é que vai ficar com essa caneca, tá bom? Então, são 4. Viu, papadinha? O papadinha é ele, Charles Silva?
2: Ele é. O Márcio tá chegando aí, tá com a cabeça inchada.
1: Tá bom. Bom, nós estamos então aqui com o nosso convidado, o Adilson China, que está falando sobre o evento que já está chegando, agora início de agosto, para que você quer fazer os seus cursos dentro da Escola Interativa Copema. Com toda a estrutura da Copema, com todo o cuidado que a Copema tem com seu filho, agora vem com essa novidade. Ô China, eu tenho certeza, cara, tenho certeza que tudo que se faz no Copema dá certo. E esta não vai ser mais uma que vai ficar assim na história para falar assim, nossa, chegou, não é que deu certo, não. É porque já deu certo e vai funcionar. E com certeza a Copema vai somar muito mais dentro dos seus degraus de conquista, né? E esta participação, essa parceria que você também está trazendo para a Copema, você pode ter certeza. Agora, deixa eu te fazer uma pergunta. Como é que você sobreviveu esses dias que você teve de folga, de férias ali, sem aquela criançada nos corredores gritando teu nome e você chamando um por um para poder pegar o carro com o pai e com a mãe?
0: É, ali foi complicado, porque eu te confesso que foram 8 meses afastado, porque foi uma opção minha.
1: É, foi um
0: acordo,
1: precisava
0: cuidar, né, um pouquinho mais da saúde, mas 2 meses para conseguir voltar ao ritmo, vamos assim dizer, normal.
1: Desligar.
0: Mas aí, com o meu retorno, a gente mata a saudade, aprende o nome dos alunos que são novos.
1: Aí você viu que o China sem o Copema e o Copema sem o China não funciona.
0: Já são um só. Então, assim, eu estou muito contente de voltar, fazer parte dessa família. É uma família, realmente. São 14 anos ali à frente da coordenação, com apoio incontestável do Salamone e do João. E a gente tem esse novo desafio, né, Sidmar? De trazer o Copivest, de estar à frente do Copivest e coordenar essa equipe de professores, apesar de que eu também serei um dos professores, então estou entrando com um pouquinho de conhecimento que a gente tem na área de língua portuguesa para ajudar também esses vestibulandos aí. Então as matrículas, só te adiantando, elas começam amanhã. O que é que nós temos de diferente no Copivest dos outros cursinhos? As aulas serão de segunda a sexta-feira, das 16 às 18 horas. Percebemos que aqui em Barra do Garças, os alunos, principalmente os pais, têm uma preferência em colocar os alunos à tarde. Por quê? 18 horas você sai do serviço, já pega seu filho no cursinho, vai para casa descansar e aí já não tem outro deslocamento. Nós teremos, além das aulas, as aulas normais para o Enem, nós teremos aulas de monitoria. Nós vamos reforçar as aulas de Química, Física e Matemática, que são o calcanhar de Aquiles de todo vestibulando, de todo aluno que vai prestar o Enem, onde as notas são puxadas. E também reforçar a redação. Estamos com uma equipe muito boa de redação, inclusive em contato com um amigo meu, que também é um professor de redação de nível nacional, vai nos ajudar nessa empreitada. E traremos também o aplicativo Copivest, que é uma outra novidade que o aluno, através do seu smartphone, Sidmar, ele vai poder fazer simulados online, ele pode fazer também a avaliação do seu desempenho, quais são os seus pontos fracos, para que nós possamos também ajudá-lo a trabalhar nisso aí.
1: Ou seja, cara, você imagina, você tem teu filho que já está, né, já chegando nessa fase preparatória, ele fala, olha, minha matéria aqui não é legal não e tal. Aí, vamos para o cursinho. Primeiro você tem que fazer o cursinho dessa matéria para poder reforçar, para depois você ir para onde você quer fazer o vestibular. Não, na Copema o cara já vai cercar o porco, já vai fazer o trem já, antes de você entrar para poder fazer a competição, já para poder ter um pouquinho mais de experiência. O Salamone está com a gente, muito obrigado, presidente. Falar uma coisa para o senhor, aquela costela que o senhor falou que ia mandar para mim, o senhor mandou até hoje. Mas tá bom, eu tô perdoando, senhor. Matheus Henrique, tarde, Cid, fiquei sabendo que terá... Você fala ou eu falo?
2: Fala aí, ué. O que é que ele tá falando aí, Matheusinho?
1: Você quer que eu responda pra esse caboclo ou você vai responder?
2: Não, mas o que que ele tá perguntando aí?
1: Pra colocar um time na Série B do ano que vem, o time do Galo da Serra. Vai te lascar.
2: Vai virar SAF, tá falando que vai virar empresa.
1: Você não tem o que fazer, não, Matheus?
2: Tem uma informação, será que é verídico? Fato venérico?
1: Você tá igualzinho o Paulinho Gogó. Você não tem lá na loja, lá, pra entregar móveis?
2: Matheusinho, traz a fonte aí, Matheus. Onde é que você viu essa notícia aí? Fala aí.
1: A fonte que ele tem é aquela que eu tenho na pasta ali de carregar
2: traz
1: o
2: a fonte aí.
1: Pra carregar o notebook, aquela fonte que ele tem.
2: Fabiano, vai te lascar, entendeu? Fabiano, rapaz. O Matheus falou que o Galo da Serra aí, o Barra, sei lá, qual é o nome do outro?
1: Araguaia, tudo, Galo,
2: vai virar SAF, tá vindo um cara com dinheiro aí pra transformar a empresa.
1: Vai virar é sapo, rapaz, que SAF. Ô Gina, você quando falou assim, bom, o futebol pra mim, agora vamos falar de brincadeira, agora, falar uma coisa séria, falar de mim. Quando você viu assim, falou, bom, o futebol pra mim não tem mais jeito, o médico falou pra mim que é melhor eu andar de ladinho, que nem periquito, mas eu tô bem, tô tudo certo. Você acredita nessa conversa fiada de falar que vem agora um time profissional para jogar em Barra do Garças? Porque você acredita ou por que você vai falar para mim como torcedor? Fala como analista.
0: Analisando, infelizmente, a eu acho que ainda, eu posso falar hoje sem comprometer ninguém, Edmar, eu acho que falta profissionalismo para se ter um time profissional aqui em Barra do Garças.
1: Só um minutinho, ontem ele não escutou o programa, e eu falei aqui, não adianta vocês me colocarem time em Barra do Garças sem profissionalismo e sem estar habilitado para fazê-los. Deu no que deu. É time para 3 meses. Se classificar para a Série D, não dá conta de segurar o time. Vão para as provas? Da Série D, nós só temos o Luverdense. União, misto e olha a estrutura. Nós estamos falando de Primavera, atual campeão do estado do Mato Grosso. Sim. Não está mais na Série D. Por quê? Porque não se fizeram estrutura para se manter. Profissionalismo se fala em grana.
0: É, enquanto o esporte não for levado a sério, e Barra do Garças sempre foi uma maneira de promoção política. E, assim, enquanto isso não acontecer, infelizmente nós teremos times profissionais amadores ainda na nossa cidade.
1: Ontem eu destaquei aqui o seguinte, que se nós não pegarmos esses meninos do FI, do Zé Monteiro, do Indião lá da Aragarças, do Marcinho lá da Vila Maria, do Dadá, que faz treinamento também para o Primavera aqui dentro de Barra do Garças. Para quem mais? Para o Flamengo, para o Ronaldinho. Esses caras que mexem. Jacomini. Se nós não pegar esses meninos que são treinados por esses professores e alguém sério, profissionalmente, colocar para treinar 3 anos... Não precisa tirar esses moleques dos treinadores, não. Mas fazer uma seleção 3 anos para que depois colocar no sub-13, sub-15 e sub-17 do Mato Grossense, para aí sim pegar esse time com 4 anos de formação e ter para poder colocar na segunda divisão do Mato Grossense, ao contrário de ter que trazer 10 jogadores de fora e pegar 2 de Barra do Garças, nunca vai dar certo. Quando é que o Barra do Garças deu certo? Quando 90% dos jogadores eram Alexandre e quem mais?
0: 1996.
1: Conta pra mim quantos
0: jogadores. Eu joguei, eu tava nessa equipe.
1: Você tava lá. Então conta pra mim quantos jogadores que tinha de fora lá.
0: 4 jogadores.
1: De fora?
0: De fora. Só 4 jogadores.
1: 20 e poucos jogadores era da onde? Pontal, Aragarças e Barra do Garças.
0: E nós funcionamos naquela época pro sistema de cooperativa. Não tinha salário, era a divisão da renda do estádio.
1: É assim que funciona.
0: Exatamente. Foi jogado por amor. Foi por amor.
1: Hoje faz?
0: Não, de maneira alguma.
1: Quem joga por amor, Charles Silva?
2: Rapaz, quem joga por amor, nem o jogador do Vale do Sonho Futebol Clube não joga mais por amor, quem dirá? Jogador profissional, Sidmar. Então, Mateuzinho, traz a fonte pra gente aí, vai em busca aí da informação, e aí quem sabe nós pode tentar averiguar mais alguma coisa, que por enquanto é só ameaça, viu, Sidmar Bernardo?
1: É triste, mas a realidade tem que ser dita. E aqui nós não vamos ficar passando o penteado para mudar o loiro ou ficar ruivo de ninguém, não. Você sabe por quê? Porque o esporte corre aqui, ó. E o SB News hoje pode dizer, com toda a sinceridade, com toda a franqueza, nós conhecemos 1 a 1. Eu não sou mais aquele aventureiro que sai de lá e vim para cá. Eu estou hoje há 16 anos em Barra do Garças. Só de SB News, nós estamos caminhando para o 8º ano, com pandemia e tudo. E até aqui, o Senhor Deus Todo-Poderoso tem nos guardado. Mas não vem com conversa fiada, não. Não vem, não. Não vem, não, porque vai ter que nascer para poder aparecer alguém. Porque dos que estão aqui entre nós, se aparecer e tiver coragem e dinheiro para poder fazer, e não fizer com planejamento profissionalmente, vai dar no que deu em tudo que foi por aí. China, muito obrigado pela sua presença, cara.
0: Imagina.
1: A gente vai estar sempre à disposição. A Escola Interativa Copema é parceira do programa SB News. O SB News é parceiro do Escola Interativa Copema, tá certo? E a gente vai estar aqui para falar. Durante a semana, quando você achar pertinente, volta para também estar falando dos números preenchidos e das aulas já sendo iniciadas.
0: Okay? Isso, inclusive na nossa aula inaugural, se vocês puderem, você é nosso convidado para estar lá presente, acompanhando nossos alunos. 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
1: 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Tá certo? 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Nós vamos ali tomar uma água. A gente volta a falar com o meu amigo Neidson Camargo. O bode velho, é um como coice de coelho.
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1: 12 horas e 16 minutos. Estamos de volta na nossa segunda meia hora, trazendo para vocês as informações a respeito do esporte. E o nosso amigo China, né? O nosso camarada, o homem que faz os concursos, o concurseiro, junto com a Escola Interativa Copema, no Copim Veste, agora vou te dizer, viu? Valeu, Salamone, pela tacada, viu, cara? Porque vocês sempre fazendo o melhor, né, junto aí com todos aqueles que acreditam no projeto da Escola Interativa Copema. A Magda, tava sumida, hein, Magda? Boa tarde para você também, viu? Muito obrigado pela sua audiência. Do Deporte, né? Sempre também acompanhando a nossa programação. Quem está com a gente também agora aqui é o Fabiano, do Campo Içá. Boa tarde, Fabiano, como é que você está?
18: Boa tarde, Sidmar. Boa tarde, meu amigo Papada.
1: Que
18: é isso, Sidmar. É um parceiro meu aí que eu senti falta essa semana agora, né? Não está assumido. É o Fera. Que é isso, meu parceiro, você é fera.
1: Aí, tá vendo?
18: Trazer aqui as novidades aqui do evento final de semana, né? As novidades não, né? Os campeões, o campeão, né? Graças a Deus foi um evento tranquilo. E vamos partir pro próximo.
1: Pro próximo? Já tá falando
18: sim,
1: do próximo,
18: né? Próximo, né? Fazer goto. Trabalha aqui e já pula pra outro. Fazer goto. A arbitragem tá aí à disposição de todos os eventos. É só precisar, só dar um alô pro Fabiano aí.
1: Mas o padre falou que vai fazer ou ele já falou pra você que não vai fazer o próximo?
18: Rapaz, ele tá querendo fazer, mas é complicado, hein? Se o padre estivesse na frente, eu acho que ele não fazia mais nenhum.
1: É
18: bom que ele delega as funções, né? Cada um faz um pouquinho, faz a sua parte, mas
1: ele
18: é complicado.
1: Ele viu quanto que é difícil mexer com esse trem, né?
18: Mas não é fácil não, hein?
1: Ele viu. Ele pode ter certeza que ele viu.
18: Mas ele tá aprendendo, né?
1: Ah?
18: Tá aprendendo, é possível, né?
1: Na verdade não é nem aprender, não, né, Fabiano? Na verdade, o que a gente vê...
18: Tá descobrindo como é que é o procedimento, né, Sidmar?
1: Porque, cara, às vezes a gente fica até assim, sem Eu até mesmo, às vezes, eu quero não falar muito sobre esses episódios, né, cara? Mas não tem jeito, cara. Você tá doido. Você mandou um vídeo pra mim aqui, ô Fabiano. Quem fez esse vídeo aqui pra você?
18: Rapaz, aí foi a amiga do padre, Padre Ivo, uma parceira dele lá que tava dando a força pra ir lá. Com a galinhada, com a venda lá dos espetinhos lá.
1: Fala em galinhada, foi tudo servido lá certinho?
18: Graças a Deus, hein? Foi tranquilo, hein?
1: Foi.
18: Moço, galinhada top, espetinho top. A gurizada ficou lá, todo mundo lá, na sombra lá, se alimentou tranquilo. Deu a força aí.

0: Nada top, espetinho top. A gurizada ficou lá, todo mundo lá na sombra lá, se alimentou tranquilo. Deu a força aí, que é o intuito, né, era arrecadar, né? Então todo mundo lá participou e deu a contribuição, né? Deu sua parte.
1: Você acha que foi, vamos dizer assim, atendeu a demanda do que vocês estavam pensando? Ou você acha que faltou alguma coisa lá?
0: Sidmar, faltou...
1: A expectativa, vamos dizer assim, né?
0: Assim, faltou mais, assim, mais equipes, né? Igual eu tava falando pro padre, teve alguns eventos que coincidiu, né, nessa data, final de semana, né? Certo. Cocalinho, general tava com o evento, faltou duas equipes general, que sempre participam. Tori Chorel tava com a final lá na BB. Baliza, meu amigo Thiago, teve que ir pro estadual, né? Assim, graças a Deus, né, representando Baliza, ficou em terceiro lugar lá, não sei se você viu lá, ele postou, uh-huh. Tá de parabéns, uh-huh. Baliza,
1: jogos,
0: né.
1: Jogos estudantis, você fala, né?
0: Isso, meu amigo Alberto foi pra Primavera também, um campeonato lá, então assim, quebrou muito, era pra dar 18 equipes tranquilo aí, mas quebrou.
1: Tá certo. Você teve lá, Charles?
2: Porque deu
0: a palavra, né?
2: Mas mesmo assim, nosso amigo Luizão lá levou um time da fazenda lá, São Luís.
1: Mas você chegou aí lá no evento?
2: Não fui, não.
1: Mas você tava na sua mãe?
2: Eu tava naquele dia do evento, eu já tava, tava trabalhando, né? Tive que trabalhar ainda e depois fui pra minha mãe no dia do evento.
0: Ué, Sidmar, agora servidor trabalha domingo?
2: Trabalha, mas tá deixando pra em ordem pra começar a temporada.
1: Você acha que ele foi fazer curso lá no Nortão e foi passear?
0: Não, mas é meio de semana, tô falando domingão. Domingão ele tava aqui na mamãe, rapaz.
1: Ele tem que repor, porque tá. Ele não trabalhou.
2: O trabalhador, o funcionário hoje, como é que fala, né? Modelo é assim, né?
0: Rapaz, olha, você tem que estar
2: apto pra quem der e vier, né? E a gente, quando é chamado, sempre vai lá e desenvolve o trabalho no qual a gente, né, faz com muito amor. Mas tá tudo certo. Fomos e voltamos, ainda não deu tempo. Dessa vez o Vale do Sonho não participou do torneio do padre. O Vale do Sonho Futebol Clube, né, no qual a gente tá na frente. Mas nos próximos aí, com certeza, a gente vai estar presente, viu, seu Fabiano Sá. Mas, mesmo, eu fiquei sabendo que no decorrer não teve, né, alteração nem nada. Fiquei até surpreso, né, porque também tinha umas peças que não tava à beirada do campo, né? Não vou nem citar nome, mas tenho certeza
0: a Deus,
2: que...
0: Graças a Deus.
2: Eu acho que, né, foi o que gosta, ajudou o desenvolver do torneio, decorrer do torneio, né? A minha equipe que eu tava torcendo não foi feliz, porque o torneio começou 8 da manhã, quando foi 10 horas eles já tinham sido eliminados do campeonato. Mas faz parte, né? Torneio a gente sabe. Tiro curto, né? 15 minutos direto.
0: 15
2: né?
0: minutos.
2: Então, tenho certeza que quem foi, gostou, quem jogou, quem não ganhou também, mas esteve lá e participou, né, Fabiano?
0: Sim, meu amigo papado, cara, a equipe que você tá falando aí, a Fazenda São Luís, né?
2: É isso.
0: Rapaz, os homens é fera, cara, deu canseira pra Juventus, Sidmar. Deu canseira pra Juventus, a Juventus não abre os olhos e tinha levado, hein? Era pra ter sido 3-1 pra Fazenda São Luís e os caras desperdiçou 2 gols. A Fazenda São Luís saiu ganhando e deu trabalho pra Juventus fazer 2-1. Deu trabalho, cara.
2: Saiu ganhando e assim, tomou a virar.
0: Sim, ó, novidade aí, o Juventus tá com o cara fera, hein?
2: É?
0: Rapaz, o homem trouxe o homem lá de Confresa, hein? Diferenciado. Não sei se você
2: jogador
0: conhece aquela família lá dos Galácticos. O cara tava aí, eu acho que ele falou pra mim que tava fazendo um curso aí. E o Carlitão foi lá e abraçou o cara. O homem é diferenciado, hein?
1: Tá certo. Tá doido?
0: Então tá aí,
1: o chapéu. O segundo torneio, Divino Pai Eterno. É esse torneio que já está aí já na programação, né, do Padre Ivo, que é realizado lá no, na Voadeira, a parte religiosa, que é dia 5 que vem agora, 5 de agosto. Porém, o futebol inserido dentro desse contexto, né, da parte espiritual do evento na Voadeira do Divino Pai Eterno. Então tá aí, muito obrigado ao Ivo, né, o Padre Ivo, que... pela confiança de estar trazendo também aqui para a gente estar divulgando e também fazendo parte aí do dia a dia dessa competição. Né? E hoje o Fabiano vindo aqui para poder trazer as informações aí das equipes. Tudo certinho, ocorreu tudo na normalidade, sem ter que dar WO, essas coisas. Como é que foi, Fabiano, o andamento lá?
0: Sidmar, graças a Deus, tudo tranquilo. E eu tenho a agradecer, tá, SB News, uma parceria que nós estamos.

0: tempos aí já. Já tem um ano e quase dois anos, né, Cidmar? Depois que nós começamos com a Campus Arbitragem. E só tem, né, aí é só sucesso. É assim, tem algumas coisinhas que falta mais é a pessoa se atentar, né, ler o regulamento. Mas é igual eu falei, né, e eu falo. Eu trabalho conforme a federação. Né? Se eu trabalho para a federação, eu tenho que seguir um padrão. E o nosso padrão é padrão de federação. Então, Mas ficar atento ao regulamento. Porque o regulamento está lá. Um regulamento que eventos de grande porte aí. E a gente segue esse regulamento da federação através do nosso presidente Aleixo.
1: Então tá certo. Tudo na normalidade, né? Tudo na normalidade, isso
0: graças
1: é bom.
0: Graças a Deus.
1: E o Padre Ivo, com certeza, ele está satisfeito também pelo acontecimento. Quem foi o campeão foi a equipe do Aldax. O Aldax é a equipe do Menino Ney.
2: É ele?
1: E aí o Binho misturou? Como é que foi o negócio lá?
0: Rapaz, o Binho, ele falou pra mim que era outro nome, aí já resolveu, mandou
2: o
0: Aldax.
2: Mas o Neivan, ele tava lá ou não?
0: Rapaz, aquele homem.
2: Você viu ele lá ou não?
0: Eu nem dou muita moral,
2: mas
0: não.
2: Mas você chegou a ver ele lá ou não?
0: Não, não reparei, não. Mas o Bim tá.
2: Depois o Bim pode falar, talvez, Sidmar. Talvez não é o Aldax de Aragaças, talvez pode ter posto o nome de Aldax, nome de time mesmo.
0: Agora o Bim, o time dele foi a gurizada forte, hein?
2: É, eu não quero causar polêmica não, Sidmar Bernardo, mas diga-se de passagem, outro dia você perguntou, né? E o Bim, o Bim tava sumido. Aí eu encontrei ele no mercado. E ele falou, ó, eu tô voltando, e os torneios, como é que tá? E perguntou da situação do centro, da final, né, do Centro-Oeste e tal. Eu falei, não, lá os times já estão confirmados. Aí ele me falou, quando tiver um, você me avisa. Eu falei, vai ter o do Padre, né, que é o da Voadeira. E ele já ficou ligado. Eu descobri aí, eu descobri não. E ele tem o contato com os meninos, né, não tô falando que o Bim quebrou o time de ninguém não, viu, gente? Não tem nada a ver. Mas sempre que ele chama-se demais, os caras vão jogar onde ele tá. E dessa vez, o Fabiano falou que fizeram um time aí, um time, bom time, né? Sim, até que foi campeão. Sim. E assim, será que o Bim voltou de volta aí pra tomar a frente das equipes? Tava sumido, né? Estava trabalhando fora, essas coisas todas. Mas fato é que quando ele se afastou, o Carlito assumiu o posto aí, né? O Bim que sempre quando entrava pra ganhar. Essa é a verdade, nós temos que falar aqui. Sempre quando colocava equipe, ele ia pra chegar, tanto no futsal quanto no society. E aí depois o Carlito ficou aí, né, também à frente, aí, chegando nas decisões com o Juventus. Pode ser que nós temos outro time na cidade, além do Cobra Kai e o Juventus, junto com o VM, viu, Sidmar Bernardo? Será que o Bim voltou, garotinho?
1: O Bim nunca foi embora, o Bim foi trabalhar em Lucas com o pai dele. É claro que cada um tem que saber onde a botina aperta. E se tiver que desapertar trabalhando, o Bim estava trabalhando aí com o pessoal do Aragarção. Teve que se ausentar por conta desse trabalho. E agora, né, terminou...
2: Ele tava junto com meu amigo, Bracinho de Jacaré, rapaz. O Cris, o grande Cristiano, meu goleiro fera.
1: Terminou a tarefa dele lá e agora, obviamente, ele já está apto a voltar, né? E como você disse, ninguém pode desmerecer o trabalho do Bim. Né? Ninguém pode desmerecer o trabalho do Bim. Prova disso que o Sem Censura... que ainda existe, né? E quando se coloca para competição, inclusive dentro do futsal, é dar trabalho para vencer o Sem Censura. Né? Então, assim, é uma equipe forte e o Bim tem um comando aí. Né? Já tem uma facilidade também de ter o menino dele, que é o Pablinho, e uma galera que sempre acompanha o Pablinho também, então fica um pouco mais fácil. Então, uma coisa chama a outra. O Cristal diz que está falando... Rapaz, a Cristal agora é cristal.fc.bg. Você vê
0: isso,
1: como é,
0: hein?
1: Que é o negócio, cara? Já virou até conta oficial no Instagram. Fabiano é o melhorzinho. Vai,
2: será que é esse Cristal que vai assumir aí o comando do futebol profissional na cidade? Agora me deu medo, hein?
0: E os caras estão com o time bom, hein, Sidmar? Né?
1: Vai
0: né,
1: te querer. Lascar. Vai...
2: Mas se já está com estrutura, já está começando, por que não sonhar, Sidmar? Vai saber se a empresa está forte. Ninguém sabe.
1: Rapaz, eu já vou mandar por atacado. Vai te lascar você e esse Cristal também, que está falando que o Fabiano é melhorzinho.
2: A empresa
1: está
2: forte, Sidmar.
0: É o menos ruim.
1: A Ingrid também está aqui com a gente. O Gleidson falou, caímos para eles na semifinal do time do Bim. O Gleidson é da equipe dos Galácticos. Não é isso? Plate, se eu não me engano, é do time dos Galácticos. Thiago, o Charles, torcedor do Araguaia, levou duas tacas do time... Ah, o Charles é torcedor do Araguaia, levou duas tacas do time do Cristal na Aerobá, kkk. No onde? Aberto, estamos preparados. Ó, oh, rapaz, é o cara tá desafiando aqui, que no aberto já tá preparado. Ele tá dizendo pro seu o seguinte, você deu palpite aqui e foi embora. Foi pro seu trabalho.
2: Mas eu errei na final, quem ganhou, né? Eu errei quem foi campeão, né?
0: Aí, ó, segura isso aí.
2: Para.
1: Tá
2: eu errei naquele jogo lá, o time dele tirou mesmo o Araguaia. Mas eu cheguei lá no Aeroporto pra assistir o jogo, tô vendo o time do Araguaia lá, sub-60.
0: Aí, não, 60. Mas não é 40, aí 40
2: e quanto? Aí eu empolguei, mas dei um grito pro treinador lá, acho que era, sei lá quem era, o Toninho ou era o Alexandre. Pô, mas esse time de 60 e jogar com um menino de 40, não aguenta. E outra,
1: é panela, né, velho?
2: O professor aí da equipe aí dos 40 lá do Cristal tá de parabéns. Porque ele conseguiu, dentro da categoria de 40, reunir os atletas que tá ali, Sidmar, juntinho, 40, 41. Ele não tem jogador lá de 50. Ou eu tô falando mentira aqui? Fala pra mim aí, professor.
1: E pior. E
2: o jogador dele é 40, 41, 42.
1: E mais, os dois artilheiros da
2: competição. O time dele é novo.
1: Os dois artilheiros da competição foi o dele, que foi eu, foi a. Que fez a artilharia.
2: O Zé Carlos foi artilheiro lá, né? Artilheiro.
1: E o goleiro não foi o do Cristal, por conta desses dois gols que tomou a mais, que ficou o placar de 3-1. Se não, também seria o melhor goleiro.
2: Então, ele capitou os atletas, Fabiano, no time dele, do Cristal, pra categoria de 40, é forte. O time é forte, porque os camaradas são mais novos, né? Tem mais fôlego. E é lógico, né? Chegou na final, teve chance de ser campeão, não conseguiu, né? O título acabou ficando lá com o Hospital das Máquinas. Mas a equipe do Cristal, realmente... Nos 40, uma equipe muito forte. Se manter essa equipe aí, ano que vem vai dar trabalho de novo, viu, garotinho?
1: Essa daí não é a mesma equipe que tá participando com a gente sempre ali, Charles? É a mesma
2: equipe. É o mesmo, Cristal. É o Cristal.
0: O Cristal é o mesmo.
2: É o mesmo Cristal.
0: Meu amigo Jeová lá tava todo bagaiado lá, domingão.
1: O Jeová, você fala, é o pai
0: Jeová Júnior.
1: O pai do Thales, né?
0: Isso, pai do Thales.
1: O fotógrafo, né?
0: Isso. Jeová Júnior é um amigo meu de moleque, 18 anos.
1: Ele teve aqui no programa, eu não conheci ele pessoalmente.
0: Meu parceiro,
1: né? Eu não conheci ele pessoalmente, e aí ele teve aqui no programa.
0: Minha amizade começou com o pai, né? Eu trabalhei junto com o pai dele.
1: Ô Charles, esse troféu aí, ó, ficaria bom pra você lá na tua...
0: Que isso, hein?
2: Bom demais, hein? Lá na capital?
1: É, rapaz.
0: Vale?
2: Esse aí ficava top, hein?
1: 60 centímetros o tamanho da criança... Em primeira mão, só pra quem tá
0: ligadinho. Tá aparecendo aquelas taças do Mundial de Clubes lá. Aquelas.
1: Dá uma olhada no padrão da taça.
2: Essa aí lembrou no Corinthians campeão em cima do Chelsea, a taça do mundo lá. Ó.
0: Pô, Sidmar, vamos.
2: O corintiano aí vai lembrar, mas parece, hein? Gostei.
1: Mas
2: esse engenheiro aí tá de parabéns.
1: Se você não ganhou, você pode ir no Centro-Oeste, quem sabe você leva essa taça pra você.
2: Aí sim, hein? Esse troféu aí, ele é diferente, hein?
0: Que é isso, hein,
1: cara?
2: Troféu inovador, hein?
1: Será que o homem vai ficar bravo que eu mostrei o troféu dele aqui?
2: Não, isso é pra galera. Vai ficar bravo porque não conseguiu a vaga, né, o baiano? Quem não conseguiu a vaga vai ficar grilado, mas faz parte.
1: Rapaz, troféu tá... O troféu já tá no jeito. O troféu já tá no jeito. Mas tá aí, então. Muito obrigado, viu, Fabiano, pela sua participação.
0: Eu que agradeço.
1: Pode ficar aí. Pode ficar aí que a gente vai falar aqui de futebol e a gente vai batendo um papo. Não, Cristiano. Tá no aberto, tão preparado, mas venho. O mais velho tem 46 anos. Aviso o Thiago que não vou liberar. Ih, rapaz, o Zé Carlos e o Júnior pra jogar pra eles o ano que vem, não.
0: Começou
1: o racha.
2: Mas o Cristal não é do Thiago?
1: É do Thiago, mas o Gleitz também já tá junto com o Thiago. Só que ele também é do Galácticos, né? Então já não vai liberar mais.
2: Aí é o seguinte.
1: Olha o racha aí, ó.
2: Vocês mesmo começam a infracionar o mercado.
1: Olha o racha.
2: O Zé Carlos voltou a jogar bola agora de novo, porque ele ficou muito tempo parado, sem jogar, sem a coisa dele. E aí agora você já quer, vocês colocando isso aí em cima, o que que o jogador começa, Sidmar? Aí vai ter que ter a paina, né, pai? Vai fazer o quê?
0: Aí paga mais. Impressionar o negócio.
1: Teu time do Vale do Sonho tá aí, Charles?
2: Não. O Aerobá, nossa equipe não tá qualificada ainda pra disputar ali, não, porque. Ali é só pros cobras criadas, viu? Deixar pra galera lá do Maninho, que é lá de Aragaça mesmo, os inacreditáveis, Aldax. E aí os tradicionais aí, né? O Sol das Máquinas, que sempre tá lá. A farmácia super popular, que sempre tá lá. O Cristal, que entrou alguns anos, não sei se foi ano passado, retrasado, junto com o LF Engenharia. E essa vaga aí do VM, que o VM é novo. vai estrear lá em Aragarças, viu? Diretoria do VM aí, que é em Aragarças, é um terreno diferenciado, e é a primeira vez que vão estar lá, e acredito que não vão nos decepcionar, né? Que não vamos ter nada a falar mal aí da equipe do VM, que é uma equipe muito forte, vai participar pela primeira vez e vai contribuir ali pelo desempenho do futebol lá no Aerobá, viu, Sidmar?
1: É, não, e é uma competição que ela é tradicional, né? 45 anos, ela vai completar agora, e não é qualquer um, diga-se passagem, que faz um evento como esse, como é o Fortaleza, perdurando com tanto tempo, né? E dando continuidade num trabalho que não é um trabalho, digamos assim, para pessoas que gostam de ganhar dinheiro no final de semana. É um torneio que vai demorar aí praticamente 9 finais de semana, né? Ela vai entrar aí praticamente dentro de outubro, né? Logo depois da eleição. E o pagamento de inscrição, ninguém vai fugir. E o pagamento de arbitragem também, nenhum desses times vão fugir e vai ser isento.
2: É. Sempre como foi sempre a vida toda, né, Sidmar?
1: Toda a vida que o Hélio fez.
2: Paga inscrição, né? E a taxa de arbitragem é todo jogo.
1: Diferente de alguns eventos que está acostumado a participar, que não paga a arbitragem, paga a inscrição, né? E a competição, ela é totalmente diferente. Então, cada um tem a sua particularidade, e a particularidade do Aerobá é essa. A subsistência de estar ainda vivo, com força, para poder fazer e fazer com excelência, porque o Hélio não deixou a peteca cair até hoje. Então, que venha, né, a 45ª edição da Copa União de Futebol, que era futebol de campo, que agora se tornou e criou raiz no Futebol Society, que lá sim é diferente da federação, que lá joga com 8 na linha, né?
2: Isso,
1: e mais o goleiro. E também a medição do campo é um pouco diferente daquelas que fazem parte das regras. Então, nada a discutir. Se está acontecendo, e mais, ficou nomes histórico aí, viu, Charles? Ficou nome histórico aí. Lanternagem Primavera não está aí.
2: É verdade.
1: JL Embalagem não está aí.
2: Também ficou de fora, né?
1: É, o próprio União, o time do União da Associação também não está aí. Tem vários nomes aí que não está.
2: É verdade.
1: Tem vários nomes que não estão aí fazendo parte dessa edição, Charles.
2: É verdade. Essas equipes aí que você falou. União até que eu acredito que é mais, né, no 50ão, né? Ali no 60ão. O L tem a equipe dele. Nos 40 dessa vez também não vi União. Não sei se eu passei batido, mas não vi União nos 40ão também. Pode ser que o L dê um tempo também, né? Que organizar e mexer com o time é complicado.
1: Não, né? Ele fez uma junção, né?
2: É, fez. Fez então, uma junção. Tá aí, mas eu acredito que essas equipes aí vão representar muito bem ali o que é o Aerobá, que é uma praça de esporte que a gente conhece muito bem, tradicional. Tanto é que jogo lá, primeira rodada, Fabiano, já lota, a galera vai, não quer nem saber se... E aí agora com esse horário lá nos jogos, no sábado, à tarde ali, né? 3 partidas é bom demais. O cara já sai de lá de noite, já sai preparado já pra fazer outra coisa, então... Acredito que essa próxima Copa, que começa em agosto, vai ser mais um sucesso ali no campo do Aerobá, viu, Sidmar?
1: Tá certo, o Edivaldo, boa tarde, tá com a gente, o Thiago. Para, Thiago, não queima largada, não.
2: O que é que o Thiago tá falando? Eu vou ter que entrar aqui
0: Thiago Bispo, ver.
1: Não queima largada, não, Thiago. Aí como é que eu defendo você diante do Charles? O Charles já cantou a pedra, vai ganhar, vai perder do Araguai e vocês ganharam. Ele falou, vai perder do Hospital das Máquinas, você perdeu. Não queima largada, não. Antecipando a final do aberto, VM versus Cristal. Thiago, aí você queima.
2: Se você vai ter que começar a contratar jogador, aí seus atletas vão ficar meio emburrados. Cuidado, Thiago. Futebol é traiçoeiro.
1: O Gleison tá querendo derrubar você também,
2: tá? É, um racha dentro da própria equipe aí,
0: Eita,
2: ó. Tem que sentar os dois dirigentes e acertar isso aí.
1: Tá certo. Tá aí então, né? O Thiago participando com a gente aqui,
0: aí
1: fazendo,
0: é corneta,
1: fazendo firula também já.
2: O Thiago tá falando com a gente, e antes que ele manda mais alguma coisa aí, pode mandar, viu, Thiago, fica à vontade. Vamos falar um pouquinho da Copa do Mundo, que ontem nós tivemos jogos e hoje a rodada promete, viu? Abrindo a rodada ontem, haja coração, hein, Fabiano?
0: Que é tá isso,
2: rapaz? Por que nós sofremos tanto, né, rapaz? Também que o corintiano já tá acostumado, mas não precisava ser daquele jeito. O Brasil entrou em campo contra o Japão ontem, né? Todo mundo na expectativa.
0: E o doidinho pra ganhar a canequinha ali, mandei 3-1.
2: Ponto facultativo aí, né? Nas repartições públicas, todo o estado do Mato Grosso. E o Brasil, Sidmar, entrou no primeiro tempo. A única bola do jogo que o Japão deu um chute. Gol. O Alisson, braço de jacaré, é minha opinião, né? O braço dele é curto, não chega, ele não pega bola difícil. Ele pega

0: cabeça no cruzamento lá do Gabriel Magalhães, zagueirão na pinta, né? Foi um passe ali, não foi um cruzamento, né? Colocou o Brasil empatando o jogo ali com o Casemiro. E no final do jogo, né, no último minuto lá dos acréscimos já, o Martinelli, que entrou para fazer o que ele fez, o gol, que foi a classificação do Brasil. E muitos falando do Ancelotti, Sidmar, por quê? Todo mundo queria que o Casemiro saísse, né? Mas que não queria também que o cara para entrar não seria o Martinelli, né? Queria que colocasse outro lá, o Luiz Henrique, outro atleta, talvez até o Neymar. Mas fato é que o Casemiro, ele manteve o Casemiro no intervalo, o Casemiro ficou, fez o gol de empate, e o Martinelli, que ele colocou a opção dele, foi lá e virou o jogo pro Brasil, 2-1, Brasil nas oitavas, garotinho.
1: Eu vou falar uma coisa pra você. Você falou do bracinho de jacaré do Alisson. Você também tinha que ter falado também da bola.
0: O Danilo entregou ouro, né?
1: Entregou ouro.
0: Mas aquele chute de longe não pode tomar um gol daquele, se não, mas é Copa do Mundo,
1: mas
0: cara.
1: Às vezes ele não tinha se tocado ainda, que era Copa do Mundo.
0: Aí vem falar pra mim, colocaram um chip naquela bola que diz que a bola tá mais rápida. Será que é verdade isso? É brincadeira.
2: Que é isso, não? Aí não, papai, daí não.
1: Mais rápido do quê?
0: Diz que a bola tá mais, mas tá rápida pra todo mundo. Tava rápido também pro goleiro do Japão, mano.
1: Então quer dizer que ele foi lento porque ele já não sabia que tava rápida? Então se ele tivesse tomado uma falta, então, do Roberto Carlos, do Branco, então ele não chegava nunca, então. Chegava só no outro dia. Ah, te lascar.
0: Mas, cara, na sua opinião, você achou que ele falhou ou não?
1: Não.
0: Eu achei que ele falhou.
1: Não, quem falhou ali foi praticamente Danilo. O meio do campo do,
2: começa, Brasil. Começa com a bola do contra-ataque, né?
1: E aí, o japonês, o que que tinha que fazer? Para chegar um pouquinho mais, para passar no meio de todo mundo ali também, ele não ia conseguir chegar. É?
2: Foi feliz com o chute.
1: Ele chutou, quer dizer, o Alisson aceitou.
0: Então falhou.
1: O Alisson aceitou. Agora, ele não estava talvez preparado e não imaginava que aquela bola poderia resultar num chute daquele. Agora, se falar de goleiro, meu compadre, não é de hoje que todo mundo está falando que é o goleiro. Mas se falar de time do Brasil, quem é que está bem?
0: Bom, o Brasil pontuar? Jogou bem ontem.
1: Tá,
0: jogou.
1: Mas você quer pontuar? Vamos pontuar.
0: Vinícius Júnior também.
1: Vinícius Júnior, aquele menino da banda direita, o Rayan, que entrou e fez a diferença e continuou fazendo a diferença.
2: No segundo tempo, né, esse de março.
0: O meio de campo tempo lá foi, também, foi top, joga no meio lá, tá bem. O Guimarães,
1: Bruno Guimarães. O Bruno Guimarães também fez um passe também. O Vini chegou batendo na trave logo no início do segundo tempo. Agora, se você for analisar, tá longe de uma seleção brasileira para enfrentar a equipe do Paraguai, que tirou quem?
0: Então vamos lá, vamos dar sequência. Na sequência dos jogos de ontem, né, tivemos a Alemanha e Paraguai. No jogo, o Paraguai saiu na frente, né, saiu na frente dos alemães lá, gol de cabeça do Inciso, bom jogador, joga muito aí, o jogador paraguai que fez o primeiro gol, e depois a Alemanha, uma pressão danada quando voltou, né, pro segundo tempo, conseguiu logo no começo do jogo empatar, Sidmar. Gol de cabeça também, né, de zagueiro, empatou o jogo. Já, aí o jogo ficou naquele enrolamento, aquela coisa toda, o Paraguai joga daquele jeito, rapaz, jogo brigado, na catimba danada, borracha cantando, que foi um jogo duro, um jogo pegado, um jogo de muito contato físico. E o pessoal achou que o juiz foi mal, mas achei que ele foi bem demais. Foi pra prorrogação, persistiu e nos pênaltis deu Paraguai, Sidmar. Paraguai nas oitavas aí, desbancou poderosa Alemanha. A Alemanha voltou pro frio alemão.
1: E se falar de zebra...
0: É uma zebra, né?
1: É uma zebra. Se falar que existe zebra na Copa do Mundo, o Paraguai é uma zebra. E aí você vai falar para mim que o Brasil tem condições de chegar do jeito que jogou contra lá atrás. Hoje, tá ganhando ritmo? Tá. Mas quanto tempo que o Lancelotti tá treinando o time do Brasil?
0: Um ano e meio.
1: Um ano. Mano. Não deu pegar ritmo ainda? Então, cada jogo é um time.
2: Já deu 16 jogos já,
1: né? Cada jogo é um time. Vai ganhar forma? Vai. Será que vai dar tempo? Já ainda está dentro da Copa do Mundo, talvez não dá mais tempo. Agora, que o Brasil é o Brasil, que tem o melhor técnico do mundo, que tem os melhores jogadores do mundo, e que tem aí praticamente, digamos assim, jogadores que fazem parte de todas as esferas, seja eles na Europa e também nacional, que são os melhores jogadores, tem. Mas ainda falta muita coisa ainda para ser uma seleção que estávamos acostumados. Agora, é difícil, cara, porque assim, aí vê o Neymar aquecendo, vê o Endrick aquecendo, vai colocar esse menino. Vê o Neymar
0: se
1: aquecendo.
0: Não põe...
1: O Neymar, bicho, não vai jogar mais do que 15

0: minutos.
1: Cara, esquece.
0: Ele não vai jogar mais do que 15 minutos. Se fosse pra
2: prorrogação. Ele ia entrar, viu?
0: Se fosse pra prorrogação.
1: O que, que é isso?
0: Ele ia entrar. Ia sim. Se fosse pra prorrogação, seria um forte candidato pra jogar, pegando o time do japonês que andaram pelo menos a 220 por hora no primeiro tempo.
1: O que, que é aquilo, hein,
0: Cidibar? E depois o Brasil fez eles correr atrás da bola. Ou seja, pegaria um time cansado. Aí seria a hora
2: entrar,
0: do cara que faz a arte do quê? Tomar uma falta de uma bola, como foi feito aquele chute.
2: E entrar na pressão, porque se persistir um empate na prorrogação, pênalti. Quem que era o primeiro a abrir?
0: Era ele.
2: Porque naquela outra Copa nós saímos porque disse que ele tinha que bater o pênalti e não bateu. Então,
1: Papadinha,
2: ele tá lá pra assumir a pressão. Se vai jogar ou não vai, é outra
1: história. Posso falar aqui? Rapaz, o homem só entra quando tiver 3-0, 2-0, para com isso.
2: Será, Fabiano?
1: Rapaz, você viu, colocou o Hendrick lá, o moleque pegou a bola no meio ali, deu um tapa lá do outro lado já.
2: Não, ele tinha tentado bem.
1: Segundo tempo, o Ryan lá, as bolas chegou nele, ele mandou aqueles cruzamentos
0: perigosos dentro da área. Mas você entende que é explosão? Você entende que é explosão?
1: O nível do preparo físico é outro. Como é que a minha esposa fala do Neymar lá?
2: Menino Ney,
1: meu jogador, já tá...
0: Mas você entende...
1: Velho
0: você,
1: Ney.
0: Você entende que a explosão do Hendrick, a explosão do próprio Vini, ela
1: nível.
0: Tá na atividade. E ele, como um homem centralizado, como o próprio Messi fica centralizado, ele faz a diferença. Vai. Por quê? Porque ele não tem só um marcador, ele tem dois marcadores.
1: Eu falei pra minha esposa, eu tava assistindo com a minha esposa, eu falei pra ela, pro Neymar entrar no jogo, tem que sacar o Casimiro e colocar o Danilo. Porque caiu o Danilo, vai fazer a proteção no Neymar. Aí sim.
2: Mas é o que já tinha acontecido.
1: Aí o Neymar, com um jogador mais cansado no segundo tempo, uma proteção, porque ele não marca, isso é fato.

0: Brasil.
1: O primeiro jogo lá e aquela coisa toda, que o Brasil tava mal, mas o Brasil tirou a Holanda, né? Um time europeu. E aí o Marrocos nas oitavas. Desses três jogos de ontem, viu, Fabiano e Sidimar, pra vocês discutir, vocês dois, só o Brasil venceu, viu? As outras duas equipes e os outros dois jogos, empate e jogo duríssimo, viu, garotinho?
2: O Brasil, se você for analisar, por jogar com uma equipe fortíssima e cantar a pedra, né, o japonês? O japonês, não pode.
3: Não fala, não.
1: Conversou demais.
3: Não conversa, não. Meu.
2: Diz que ia enfrentar um país, um Brasil, que não era o mesmo.
3: Que é isso, né?
2: Não pode. Né?
3: Segura.
2: Aí depois entra o espírito de imperador, entra o espírito do bruxo, entra o espírito do Ronaldinho, entendeu?
3: E os homens estavam lá, né?
2: E estavam todos lá. Não pode. O futebol tem que ser apitado, do início ao fim. Depois você pode cantar a pedra, falar, não... Nós sabíamos quem ia ganhar, porque mudou, né? Não é mais. Não adianta, inteligência, tecnologia, só na tecnologia, não? Trouxeram um cara que já fez parte de três seleções. Você sabia que o goleiro, ele jogou para a Nigéria, porque o pai dele é...
1: E pega muito esse
2: O pai dele é africano e a mãe dele é japonesa.
3: Mas ele jogou, seu irmão?
2: Já, aí lá no passado. Porque... E ele jogou também no estado. Pode pesquisar aí.
3: É porque eu vi o povo falando lá que ele, desde quando ele voltou pro Japão, nas categorias de base da seleção japonesa.
2: Olha aí. Até nos Estados Unidos o Japão já teve, já jogou.
3: Não, ele, eu acho que ele nasceu nos Estados Unidos, né?
2: Ele nasceu, é importado.
3: Não, eu acho que ele nasceu nos Estados Unidos. Até ele fala
2: pesquisa
3: o nome da cidade lá.
2: Favor,
3: aí ele foi pequeno defesa, pro Japão.
1: Ele fez a defesa do.
3: Eu acho que ele só jogou nas categorias base da seleção
1: lá,
3: do Japão.
1: Arrebentou, hein? Aquela defesa, aquele gol que ele tirou, né? Na ponta do dedo lá, esticar, que o Vinícius Júnior tirou dele, aí lá foi a defesa, se o Japão classifica, era a defesa do jogo, viu, Sidimar?
2: Não, é aquela bola também que quase que ele chegou do Martinelli também, ele pulou nela, velho. Ele tem um poder muito forte, só que é aquele negócio, né? Não adianta, né? Não é toda hora. A bola do Vini também, que não entrou já logo antes do gol de empate, a própria bola do Vini... Aquela bola também, se entra também, e a história do jogo seria outro. Agora, quatro pessoas acertaram, Charles. Como é que a gente vai fazer para premiar essas quatro pessoas? Você tem só uma caneca. A Buguinha, o Roberto, o Gleison. Ele falou o seguinte, o Thiago é meu parceiro, rapaz.
3: Oh.
2: Meu time é parceiro, não tem rivalidade não, tamo junto. É porque o Charles já começou a cantar pedra.
1: É pressão, viu, Thiago?
3: O Charles
1: é pressão.
3: Foda, que é
2: isso? O Charles já começou a colocar...
1: Você já foi falar aí que o cara não vai deixar jogar num ali, outra acolá. Aí depois o jogador vai dar um migué, tá precisando de uma chuteira nova, aquela história toda.
2: Não tem isso não,
3: aí
2: tem?
3: Aí cai, rapaz.
1: Aí não tem não.
2: Não tem isso não,
1: fala Charles. Nada não, viu, Sidimar?
3: Segura, rapaz.
2: Ó, tem o Gleison, a Buguinha e tem o Roberto... E a Miri Silva. Então vamos lá, ó. Quatro papelzinhos aqui. E vou colocar aqui dentro dessa caneca aqui, que eu quero participar dessa não. Tô, vai dobrando aí. Vai dobrando aí, são os quatro que acertou. Ó, vai dobrando aí que a gente vai fazer um sorteio aqui mais justo. Roberto. Vamos pegar aqui.
1: Roberto Rodrigues?
2: É.
1: Tá sumido, Roberto Rodrigues. Cadê meu árbitro, fera?
2: É, não, ele dá...
1: Meu goleiro, profissional.
2: Depois que ele quebrou a aliança, ele não voltou mais.
1: A aliança foi quebrada, hein, rapaz? Que
2: depois
1: fase,
2: que ele
1: Roberto.
2: Quebrou a aliança com o meu amigo, o homem da botinha.
1: O Nandinho.
2: Dobra, coloca aí e mostra pro povo que você colocou os quatro. Pera aí, vou voltar
1: mostra
2: pra você.
1: Põe
2: de um por um aí dentro da caneca aí.
1: Ó, canecona fera, hein, galera? Dobradinha aqui, um... Ó. Dois,
2: três, quatro.
1: Quatro.
2: Tá, agora o Fabiano vai pegar aí, Fabiano. Rapaz, uma só, quem vai ser o ganhador dessa caneca aí. Ou a ganhadora. Tem duas mulheres e dois homens.
1: Vamos bater o bicho aqui, vamos rolar.
2: Mexe o negócio aí, mexe a roleta. Vamos lá, quem vai pegar? Quem pegou?
1: Que é isso, hein?
2: Quem saiu? Que é esse nome aí?
1: Rapaz, que rabo esqueci.
2: Deixa eu ver.
1: Só o Sidimar pra fazer braille aqui.
2: É, porque foi eu que escrevi, né?
1: Cara, tenta isso, Sidimar.
2: Deixa eu ver aqui. Ih, rapaz.
1: Ele sabe o que ele escreveu.
2: Isso, ó, M-I-M-R-I. Miri.
1: Miri.
3: Miri.
2: Miri que ganhou a caneca. Não vale, tira outro.
1: Vamos tirar
2: não,
1: outro.
2: Não vale, não vale.
1: A Miri Silva vai ficar de fora dessa. Deixa ela tem 10 canecas.
2: Ela acertou, mas ela tem caneca já.
1: Aqui, não, ó, Miri, essa aqui vai para outro.
2: É, não vai para você não. Vamos ver.
3: E eu tenho dessa aí em casa, hein?
2: Vamos ver. Ó, o Marcelo Kitson também tá com a gente. Vamos ver lá, quem que saiu agora aí?
3: Agora é o Roberto, né?
2: É o Roberto? É. Tá aí, ó, Roberto. Cadê? Peraí, chama o Charles aqui. Peraí, é o Charles.
1: Robertão!
2: Aí, Roberto, pronto, a caneca Boleiro, é sua. Fera. Pronto. A Buguinha e o Gleison.
3: Esse aí é meu hábito, é?
2: É, Roberto? Esse é o põe dentro aí, fazendo um favor.
1: Ganhou, Robertão.
2: Então tá aí, Roberto, a caneca é do senhor, viu? Pode vir buscar aqui no estúdio, acertando o placar. Para o jogo que vem, domingo, sexta-feira, a gente vai lançar aqui o prêmio, tá bom? O prêmio, a gente vai colocar um prêmio bom aí, tá certo? Para vocês participarem também e dando o palpite do jogo que vem, Charles.
1: Antes de encerrar aqui, finalizando aqui nossas participações, hoje, a partir das 14 horas, tem Costa do Marfim e Noruega. Esse confronto decide aí quem pega o Brasil nas oitavas, né? Eu, de preferência, queria a Noruega, mas quem vier é bem-vindo. França e Suécia às 18 horas, finalizando o último jogo do dia, às 22 horas, México e Equador. São os jogos de hoje aí, pelas 16 avos aí da Copa do Mundo, viu, garotinho?
2: Então vamos dar um palpite rapidinho, que tem que terminar?
1: Costa do Marfim, 1, Noruega, 2.
2: Costa do Marfim, 2, Noruega, 0.
3: Você, Fabiano? Noruega, 2, Costa do Marfim, 1.
1: É Brasil, rapaz, e Noruega.
3: Tem aquele cara, aquele cabelão comprido lá.
1: É o Haaland, é o Cometa.
2: Assim, nossa, que bicho é um problema, vai.
3: Rapaz,
1: França e Suécia. 2-1, França.
2: É, 2-1, Suécia. Certo, deixa a França cair e volta pra casa. Rapaz.
3: Mas aí ali tá forte, hein? Ah. Ali é 3-1, França.
2: Vamos torcer pra zebra. Então vamos embora.
1: México e Equador.
2: México e Equador?
1: 1-0, México.
2: 1-0 o Equador.
3: Rapaz, deixa o México passar, rapaz.
2: Não,
3: 2-1.
2: Não passa não, o Equador ganha.
1: A Mel Farias falou que vai dar Noruega.
2: Vambora?
1: 1-0, meu. É. Tá aí, um abraço pra Mel, tá ligado com a gente. Vambora, né? Amanhã nós traz mais informações aí do mundo esportivo e as notícias também, viu, Sidman?
2: Tá certo. Então amanhã a gente volta. Não sai daí não, tá? Chegando a Mel Farias. Ela vai trazer música pra vocês aqui na 98.7.
1: Admiradora do Haaland.
2: É, e ela vai tocar música pro André Luiz, o homem.
1: Não, chega, Andrezão.
2: O olho de águia.
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1: Termina aqui o seu Jornal do Meio-Dia com a galera do SB News.
2: Treze horas e dois minutos.

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Boa tarde para você na nossa sintonia 98,7 Sidmar Bernardo, Charles Silva, Vicente Quesu. Boa tarde para vocês. Ô Charles Silva, Noruega não, hein? Nem Jesus é mais. É, eu mandei para ele, falei, Noruega não, menino, pelo amor de Deus. Já viu o Haaland jogando? Misericórdia. Que ele não parece o Megatron. Ai, Brasil, meu lindo! Depois do sufoco de ontem, vai ser um sufoco o próximo jogo, hein? Ai, ai, ai, ai, ai, Jesus que nos proteja. Costa do Marfim ou Noruega? Eu prefiro a Costa do Marfim, que aquele Highland da misericórdia. Aquele homem é o... Olha, eu vou falar a verdade, aquele homem é o Megatron em pessoa. 13 e 10, eu já vi aquele homem jogando, tá bombando no Instagram ali, né? Até já repostei alguns vídeos, alguns reels, né? Misericórdia daquele homem. Mas começando o nosso Boa Tarde na Vale do Araguaia FM, com muita alegria no seu, no nosso rádio, essas músicas maravilhosas que marcaram época. Agora, na nossa sintonia 98,7, eu, Mel Farias, estarei com vocês até as 15 horas. E que esta tarde seja tão linda quanto o sol que brilha no céu, tão doce quanto o sorriso de uma criança, tão aconchegante quanto um abraço apertado e tão amorosa quanto o coração de quem se ama. Deus nos proteja, proteja o nosso Brasil, Senhor, dá esse hexa pra nós. Faz tempo que nós estamos esperando esse hexa, hein? Esses meninos precisam fazer história. 13h11 na nossa sintonia. E vamos começar aqui com eles, Leandro e Leonardo. Não olha assim... Opa, cadê aqui? Vamos lá agora. Não olha assim, Leandro e Leonardo.

E agora, na nossa sintonia 98,7, nós vamos curtir Zezé Di Camargo e Luciano. Vai cantar pra nós, linda, linda.

E agora, na nossa sintonia 98,7, nosso flashback sertanejo romântico, nós temos aqui César e Paulinho. Você é linda! Pra gente curtir agora. Ô, Gerlandes Vidal, Giovanni na Vila Maria, Dorinha, Maria Rita, também o Sérgio, todos vocês na nossa sintonia, bora curtir.

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3: E dando continuidade no nosso flashback sertanejo, nós temos agora Chitãozinho e Xororó, que vai cantar pra vocês Menina Linda. Agora é o nosso flashback.

horas 30 minutos, milionário José Rico no nosso flashback sertanejo romântico, linda morena. Quero mandar um abraço para marido David e um abraço especial para você que tá na nossa sintonia 98,7 curtindo essas músicas aqui do nosso flashback, morena. Aliás, é linda morena, milionário José Rico, para relembrar.

0: Agora na nossa sintonia 98,7, mandando um abração pra você, Yara, Yara do Pitaluga. Tô ótima, minha querida, graças a Deus, né? Com Deus no comando, tudo vai bem sempre, né, minha lindona? Obrigada aí pelo carinho conosco. E curte aí o Zezé de Camargo e Luciano, tão linda e tão louca, na nossa Vale do Araguaia FM agora.
1: É o

13 horas e 38 minutos na nossa sintonia. Quero mandar um bom dia aí pro André, pro Edinaldo. Estão curtindo a Vale do Araguaia FM. Edinaldo, pede sua música. André já pediu a dele aqui na Vale do Araguaia FM. Vamos lá? São 13h38, como eu já disse. Leandro e Leonardo, você é linda demais aqui na nossa sintonia. É, pra curtir e amar, né, na Vale. Não olha assim, mais uma vez pra você.

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1: Mel, manda a música aí depois, quando você tiver tempo, daquele vizinho chato, Henrique Juliano.
0: Opa, só se for agora aqui na Vale do Araguaia. Um abraço pra Selma, pro John, pro Robson, pro Agamenon, vizinho chato. Agora, Henrique Juliano vai cantar pra nós. Boa tarde na Vale do Araguaia.

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3: 13:49.
4: É, na nossa Vale do Araguaia FM, nosso Boa Tarde na Vale, agora atendendo a pedidos, o nosso amigo André. Ô André, tá aí curtindo a Vale do Araguaia? Fala, menino, qual a música você quer ouvir agora?
5: Boa tarde, boa tarde a todos os ouvintes da Vale do Araguaia. Meu, hoje eu quero ouvir a música Raça Negra. Luiz Carlos, seja feliz. Quero oferecer para você, meuzinho.
4: Obrigado.
5: O Charles Cidimar, para todos que gostaram da música, para Durinha, para todos que gostaram. Um abraço.
4: Outro abraço para você, André Luiz, nosso querido. Um abraço. Então tá aqui, André, a música que você pediu, Raça Negra. Seja feliz. O Giovanni ligou aqui agora e disse que eu falei bom dia agorinha, né? Ele perguntou se eu tinha almoçado, eu falei, almocei, mas é dois programas, né, de manhã e de tarde, aí você confunde mesmo, é bom dia agora, boa tarde de manhã, dá uma trocada no sistema aqui, vamos lá, Raça Negra, seja feliz na nossa sintonia, valeu André, Giovanni aí na Vila Maria, curte também, meu amigo, beijo pra vocês. Música.

nossa Vale do Araguaia FM, nossa amiga Gerlândes Vidal pediu o Chitãozinho Chororó, Colcha de Retalhos, né, minha amiga? Oferecendo pra nós aqui da rádio, Fernando Leila Júnior, Elizabeth Delmondes, pra você, Janete, Francesco, a doutora Rosália, o seu Farias, Milton, vai pra você também, viu? Dorinha, Maria Rita, Sérgio, Giovanni, Lindinha, Miralva Lacerda, vai pra vocês também, Tenente Gomes, Cabo Biratã, pra você, Rosângela, Rosângela na Vila Maria, curtindo a 98, e você, na sintonia da Vale do Araguaia, tá aí, ó, Colcha de Retalhos, Chitãozinho Chororó, Giovanni, Sérgio, vai pra vocês também, no

0: curtimos Chitãozinho e Chororó, Coxa de Retalhos. E na nossa sintonia, o nosso amigo Júnior Daltinha. Fala, Júnior, qual a música você quer ouvir hoje?
1: Boa tarde, Melzinha. Melzinha, aqui é o Júnior Daltinha. Toca aí pra nós. Trevo de Itumbiara. Oferecer pra todos os ouvintes, especialmente pra você e pra Janetinha Segades. Beijo, opa, minha linda. Terçou.
0: Ô, Júnior, obrigado. Tá aí na chácara, na toca do macaco siamês, curtindo a 98,7. Que honra. Obrigada pelo seu carinho, pela sua audiência. Racine, Rafael, Trevo de Itumbiara. Pra mim, pra você, Janete, especialmente todos os nossos ouvintes. Obrigada, Júnior. Vamos curtir. Eu sei quem gosta dessa música, a nossa amiga Marli, a Marlizinha do Baiano. Pedia muito essa música aqui pra nós, né? Valeu, vamos curtir.
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continente Tonzinho Chororó, festa do interior na nossa Vale do Araguaia FM. Mas agora nós temos um pedido aqui do nosso amigo Giovanni. Ô Giovanni, um abraço pra você. Ele pediu aqui a Bel e Caim, menino e o cachorro, né? É, ele falou que quero ouvir uma bem antiga. É, então vamos curtir aqui com ele, né? A Bel e Caim, minha avó dona Gerantina gostava de a Bel e Caim. É, vamos curtir então, e ele oferece aqui pra você, Fernando, pra Leila, pro Júnior, pra Elizabeth Delmontes, pra você, Dorinha, Gerlandes Vidal, Miralva, Lindinha, um abraço pra vocês, vai pra vocês também, tá? Doutora Rosália, seu Farias, Janete, Francesco, vamos curtir, você na nossa sintonia, curte aí junto com ele.

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1: 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E na nossa sintonia 98,7, dando continuidade aos nossos pedidos musicais. Nossa amiga lindinha. Ô, lindinha, vamos aqui pegar o alô dela, o pedido musical dela agora. Fala aí, lindinha, qual a música você quer ouvir hoje, menina?
2: Boa tarde, gatinha maravilhosa. Como foi de jogo ontem? Meu palpite foi de 2-1, mas eu não joguei. O pessoal lá jogando e eu não joguei. Depois eu arrependi. Deu o meu palpite. E eu vou pedir a música aí de Edson e Hudson. Deixa eu te amar e ofereço pra você, tá bom? Com muito carinho, pra sua família, pra seus ouvintes, pra quem gostar da música e tiver na sintonia. E pra quem me manda a música, pra quem eu mando, pra sua família, pra mim, pra todos no posto fiscal, pra todos da rádio. Beijo!
1: Beijo, obrigada! Quero mandar um abraço também pro Luiz Pescol. Luizinho Pescol, um abraço pra você, também pro Luiz Alberto e pra Dona Abigail em Aragarças e pra você que tá com o radinho ligado na 98,7. Muito obrigada pelo seu carinho e pela sua audiência. Edson Hudson, deixa eu te amar agora pra você curtir. Valeu, lindinha!

são 14h20 na nossa sintonia. Boa tarde, Navalho. Um abraço pro Edinaldo. Pediu aqui Renan e Raí, Encontros Imperfeitos, e a gente vai curtir agora. Boa tarde pra vocês. Valeu, Edinaldo. Vamos do comecinho, que é bem melhor.

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12: Boa tarde, Melzinho. Que Deus te abençoe, que você tenha uma tarde abençoada. Mel, toca música com o Bruno Marrone, Fruto Especial. Ofereço para você, para o Caetano, Antônio José, Serginho Esteca, Vicente, Anjo do Bem, Francisco, Giovanni da Vila Maria, Helena Fistan, Janete Segatti, Lindinha, Miralva Lacerda, Maria Rita, Gerlano Vidal, Zira de Nova Barra, Joana, e para minha filha André. Quem estiver ouvindo e gostar da música, fica com Deus, Jesus te abençoa.
1: Essa é a Dorinha. Ô Dorinha, um abração para você, Bruno e Marrone. Fruto Especial para você e todo seu pessoal.

FM, o nosso amigo Gil Gomes. Gil Gomes, um abraço pra você, tá aí curtindo a 98,7. Então aqui pra você, agora, na nossa Vale, imagina eu, é Eduardo Costa. Vou mandar essa música também pro Luiz lá em Boston, um abraço pra ele.

0: E na nossa sintonia 98,7, a nossa amiga Ana Lúcia. Ana Lúcia, em Bom Jesus do Araguaia, pediu Gustavo Mioto, Murilo Ruf, novo sozinho. E nós vamos curtir agora na Vale do Araguaia FM. Agora, pra
1: Gostou
0: você,
1: desse?
0: aqui é assim, né? Você pede, a gente manda. 14 horas 38 minutos na nossa Vale do Araguaia FM. Quero mandar um bom dia para todos os nossos. Bom dia, não. Boa tarde, né, meu Farias? É boa tarde, menina. Murilo Ruf, Gustavo Minuto.

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0: 14 horas e 48 minutos.
1: E na nossa Vale do Araguaia FM, são 14h49, como já foi dito. Nosso amigo Luiz Moreira. O Luiz tá lá em Boston e pediu uma música aqui, né? Obrigada, menino. Sua participação é muito importante aqui pra nós, viu? Todos os nossos ouvintes. Viu, Luiz? Aqui. Obrigada, Luiz. Cabelo de samambaia, é isso? Gino e Geno. E a gente vai curtir agora.

0: E na nossa sintonia, André, nosso amigo André, aqui novamente conosco, né? Ele, o Domingo Mineiro, isso. Deixa eu confirmar aqui. Fala aí, André, fala com a gente.
1: Boa tarde, Mel. Tem um rapaz que trabalha que a gente chama Domingo Mineiro. Ele quer ouvir uma música do Zé Érico Camargo, mais antiga que tiver aí. Muda de vida, passa pra ele aí pra nós ouvir, falou? O nome dele é Domingos Mineiro. Um abraço.
0: Ô, Domingos Mineiro, tá aqui seu pedido aqui, ó, Zezé Di Camargo e Luciano, Muda de Vida, na nossa sintonia 98,7. Um abraço, André, Edinaldo, e o Domingos agora aí trabalhando. Um abraço a todo o pessoal da Construção Civil, viu? Cláudio Silva Construções, Cláudio Moreira Construções, Tony Bala, você na Construção Civil, aquele abraço pra você. Muda de vida, Zezé Di Camargo e Luciano.

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a sua paz. Isso mesmo, os seus pensamentos podem enchê-lo de paz ou ansiedade, dependendo de como você os aborda. Se você se concentrar nos problemas, viverá cheio de angústia e preocupação. Por outro lado, se você decidir se concentrar em quem Deus é, o Pai Todo-Poderoso, fiel, justo e amoroso, que nunca te abandona, o seu coração se encherá de paz e sua confiança aumentará. Não permita que nada roube a maravilhosa paz que Deus lhe dá. Encha sua mente com as promessas dele. Lembre-se de todos os momentos em que Deus tem trabalhado em sua vida, das palavras de paz que ele sussurra para você em meio às dificuldades. Há momentos em que o coração parece pesar mais do que as circunstâncias. Nesses instantes, a própria alma precisa ser lembrada do que se esqueceu. Deus continua presente e a esperança não acabou. A voz da ansiedade perde força quando a fé se reposiciona. Aliás, perdão, quando a fé é reposicionada na direção certa. É isso aí, fé em Deus sempre, ele tá sempre conosco, bota sua confiança e sua esperança nele. 14 horas, 57 minutos na nossa sintonia, a gente vai curtir aqui, ó, Mato Grosso e Matias, Enquanto o Sol Brilhar. E assim, eu me despeço, mandando um boa tarde pro Antônio Paraguai. O Antônio Paraguai tá aí na sintonia da Vale do Araguai FM, curtindo a 98,7. Obrigada pelo carinho. Também a Neuraci, o Peba, o Mutuquinha, todo o pessoal lá, um abraço. Você com o rádio ligado na Vale do Araguai FM, Dona Terezinha, Jane, um beijão pra vocês. Boa tarde, obrigado, até amanhã, com a graça de Deus. Tchau, tchau, fui. Fica aqui na Vale do Araguai FM, tem programação pra você. O Antônio José avisou que tá com um probleminha no carro, por isso ele não vai conseguir estar aqui agora, certo? Mas amanhã ele estará aqui conosco, se Deus quiser. Tem batatinha às 17 horas. Você vem, né, batatinha? Às 17 horas aí tem batatinha. Depois nós temos Vicente Quesu e o Love Hits. Amanhã a gente volta com você a partir das 7 da manhã, depois do programa do Milton Araújo. O Milton Araújo está mandando muito bem nas manhãs na Vale do Araguaia. Eu tô acompanhando, tô ouvindo. Parabéns, viu, Milton? Tá mandando bem, Milton Araújo. Das 5 às 7 da manhã com Paisagem Sertaneja. Mato Grosso e Matias, canta pra nós, canta pra finalizar minha participação de hoje, Enquanto o Sol Brilhar. Tchau, gente, até amanhã, com a graça de Deus.

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0: Obrigado, galera. Vocês são demais da conta. Obrigado pela presença de cada um. Obrigado de coração. Estamos subindo mais um degrau na nossa carreira, graças a cada um de vocês que estão aqui, tá bom?
1: Conta uma coisa pra mim. Quando um amor se vai, outro logo vem, não é?
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aí, como é que tá seu coração, hein? Hã? Pode soltar as rédeas, que agora o bicho vai pegar. Como é que tá a sua vida? Quantas coisas de errado a gente tem feito? E a vida tá aí para nos ensinar. Como diz o provérbio chinês, a gente luta tanto em busca de coisas que quando chega um determinado tempo a gente viu que estamos errados. Porque o dinheiro compra a casa, mas não te dá o lar. O dinheiro compra a cama, mas não te dá o sono. O dinheiro compra o livro, mas não te dá a sabedoria. O dinheiro compra o crucifixo, mas não te dá a fé. O dinheiro tem comprado até o remédio, mas não tem te dado a saúde. Não que você tenha que parar, estacionar, não é nada disso. Vá em busca dos seus sonhos, lute. Nunca deixe que o medo atrapalhe os seus sonhos. Mas nunca se esqueça da sua família, dos seus amigos, dos seus pais e de quem te ama, que é a coisa mais verdadeira, principalmente dos seus filhos. Preste atenção, minha gente, no que tenho para dizer. Esse fato é muito triste e jamais vou esquecer. Existia um cidadão ganancioso demais. Só pensava em poder e em bens materiais. Tinha uma esposa mal amada e um filho por nome Juninho, a quem pouco dava atenção e jamais dava carinho. O pai ignorava a família e só pensava no dinheiro. Não tinha morada certa, nem tampouco paradeiro. Quantas vezes a mãe ao lado de seu filhinho passava um Natal, aniversários e outros dias sozinhos. O filho às vezes chorava, querendo o pai encontrar. E a mãe sempre dizia, querendo lhe consolar: seu pai está trabalhando para mais conforto nos dar. O pai sempre viajando por este chão brasileiro, não media as consequências para ganhar o seu dinheiro. Certa vez um bom dinheiro ele conseguiu ganhar, comprou o carro importado que ele vivia sonhar. E depois de um bom tempo, com a família veio encontrar. Chegou em casa no seu carro dirigindo, e para sua família foi logo se exibindo. Era um carro de luxo da cor azul do céu, que para todos ele mostrava, como se fosse um troféu. O filho com saudade, perto do pai chegava, mas ele não dava atenção, nem sequer para o filho olhava. O homem só falava do carro, até parecia um louco. Depois de algum tempo, resolveu descansar um pouco. O pai foi dormir, o garoto ficou acordado, olhando para aquele carro, viu uma sujeira do lado. Na inocência de criança, querendo o pai ajudar, pegou um balde de água para o carro lavar. Pegou uma bucha de aço e começou a esfregar. Depois, com simplicidade, foi correndo o pai acordar. O homem, ao ver o carro todo arranhado, parecia um animal feroz e descontrolado. E como um demente que não sabe o que faz, nas mãozinhas do menino começou a bater. A mãe, num quarto trancada, não podia seu filho ajudar, vendo o pai com muito ódio o garoto castigar. O pai, mostrando maldade, impedia e não deixava que a mãe buscasse socorro para seu filho que ali chorava. 3 dias se passaram de sofrimento sentido, até que o pai foi consertar o carro. Aí o filho pôde ser socorrido. O médico deu a notícia, tão triste de se escutar: mãe, a mãozinha de seu filho teremos que amputar. Em estado de choque, a mãe foi internada e naquele mesmo dia, a

começou a chorar. O menino abraçou e quis o pai consolar. Na inocência de criança, para o pai começou a falar: "Papai, eu nunca mais vou fazer você chorar, pois eu não tenho minha mãozinha para o seu carro arranhar." O homem saiu correndo sem saber o que fazer. Com tanta dor e remorso, não queria mais viver. Não tinha mais solução, não tinha mais outro jeito. Pegou então uma arma e, sem pensar, atirou contra o próprio peito. Aquele tiro tirou a vida em poucos instantes de um homem egoísta, covarde e ignorante. Termina essa triste história e espero não ouvir outras iguais. E deixo aqui uma mensagem para filhos e pais. Na vida, coisas mais importantes do que bens materiais.

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6 horas da tarde. É hora de agradecermos a Deus por mais um dia abençoado. Pai nosso que estais no céu, santificado seja o vosso nome, venha a nós o vosso reino, seja feita a vossa vontade, assim na terra como no céu. O pão nosso de cada dia nos dai hoje, perdoai-nos as nossas ofensas, assim como nós perdoamos a quem nos tem ofendido, e não deixeis cair em tentação, mas livrai-nos do mal. Amém. Ave Maria, cheia de graça, o Senhor é convosco, bendita sois vós entre as mulheres, e bendito é o fruto do vosso ventre, Jesus. Santa Maria, Mãe de Deus, rogai por nós, pecadores, agora e na hora de nossa morte. Amém.

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1: Boa noite, em Brasília, 7 horas. Pela Rádio Senado, você acompanha a sessão deliberativa do Senado Federal, destinada à análise e votação de projetos. Por esse motivo, o programa A Voz do Brasil vai ao ar às 10 da noite aqui pela Rádio Senado. Mas você pode acompanhar A Voz do Brasil pela internet em senado.leg.br/rádio, clicando no canal 2, voltamos com o áudio da sessão. Está com a palavra o senador Davi Alcolumbre, que preside a sessão, presidente do Senado.
2: Está escrito, vai falar no encerramento da votação. Não havendo quem queira discutir, está encerrada a discussão, passamos à apreciação da matéria. A presidência submeterá a matéria à votação simbólica. Votação do projeto em turno único nos termos dos pareceres. As senadoras e os senadores que o aprovam permaneçam como se encontram. Está aprovado o projeto. O parecer da comissão diretora oferecendo a redação final será publicado na forma regimental. Em discussão, a redação final, encerrada a discussão e votação. As senadoras e os senadores que aprovam permaneçam como se encontram. Está aprovado a redação final. A matéria vai imediatamente à promulgação e eu concedo a palavra ao senador Espiridião Amin.
3: A diligência de fazer votar esta matéria. E queria fazer um brevíssimo histórico. Esta matéria decorreu de uma sessão de debates temáticos que realizamos em outubro de 2023, aqui neste plenário, e surgiu como uma sugestão para atender previamente a tese da diminuição de danos, redução de danos. Recordo que naquela ocasião tivemos a presença muito diversificada de especialistas em acidentes climáticos, Carlos Afonso Nobre, talvez o brasileiro que é expoente nesse assunto, e o jornalista Fernando Gabeira mencionou a necessidade de uma cartilha e deu o início à elaboração desta proposta. Voltamos a realizar outro seminário sobre debates de assuntos climáticos no dia 26 de maio deste ano. E, novamente, tivemos a oportunidade de nos conscientizar dos riscos da iminência de termos novamente o fenômeno El Niño perturbando a nossa vida, a vida do Brasil, com secas no norte e com excesso de precipitação pluviométrica, especialmente no sul, sudeste e centro-oeste. O que é que nós aprovamos hoje? Nós aprovamos a instituição de um prêmio que terá três categorias apenas. A primeira é um prêmio à tarefa de conscientização. O alvo será sempre o município. É ali que nós moramos, é ali que se devem tomar as providências mais próximas para evitar os piores danos de um acidente climático. Por conscientização, se entende que o município que produzir a melhor cartilha de proteção e defesa civil, entendida como a mais completa e de maior potencial comunicativo para o munícipe, deve ser homenageado com uma placa e um diploma. Igualmente, a categoria prevenção, destinada ao município que desenvolver o melhor plano de ação com medidas estruturais e não estruturais, com vistas a reduzir, limitar ou evitar riscos de desastres, evitar a conversão de riscos em desastres, evitar a instalação ou agravamento de vulnerabilidades, e melhorar a resiliência das comunidades potencialmente afetadas por desastres, inclusive por meio de medidas de reconstrução de infraestrutura atingidas por desastres anteriores. E, finalmente, a terceira modalidade é a preparação, destinada ao município que produzir o melhor conjunto de medidas voltadas à otimização das ações de resposta e à minimização dos danos e das perdas decorrentes de desastres, inclusive no que se refere à integração e à articulação de todos os órgãos e entidades envolvidos com o enfrentamento a desastres e à elaboração e divulgação de planos de emergência. Ou seja, prêmio de conscientização, um prêmio à prevenção e um prêmio à preparação. Sem qualquer despesa extraordinária, mas servindo como um farol para orientar, induzir e incentivar o município brasileiro a preparar-se da melhor maneira possível para os desastres climáticos, que nós não queremos que aconteçam, mas que a ciência, a melhor ciência do mundo, vem apregoando como sendo uma ameaça real para o Brasil neste ano ainda. Não desejando que isso aconteça, o melhor é prevenir. Agradeço a Vossa Excelência, agradeço ao senador Laércio pela atenciosa preparação do relatório e ao senador Mourão por ter sido relator na comissão própria. Muito obrigado, presidente.
2: Obrigado, senador Espiridião Amin. Cumprimento Vossa Excelência e, ao tempo, também reitero publicamente a solicitação de Vossa Excelência, que reiteradas vezes solicita a inclusão desta matéria na pauta de deliberação. Projeto de resolução número 20 de 2026, solicitação de inclusão como item extra-pauta da senadora Daniela Ribeiro. Apresentado como conclusão do parecer 34 de 2026 da Comissão de Assuntos Econômicos da CAI, tendo como relatora nesta comissão a senadora Daniela Ribeiro, que autoriza a contratação de operação de crédito externo no valor de até US$ 70 milhões dos Estados Unidos da América de Principal entre o Governo do Estado da Paraíba e o Banco Interamericano de Desenvolvimento, BID, cujos recursos destinam-se para o financiamento do Projeto de Desenvolvimento Rural Sustentável da Paraíba, PRO-CASE 2. Foi apresentado o requerimento 83 de 2026 da Comissão de Assuntos Econômicos, solicitando a urgência para a deliberação da matéria. Em votação, requerimento. As senadoras e os senadores que o aprovam permaneçam como se encontram. Está aprovado o requerimento. Passa-se a discussão da matéria. Não temos senadores inscritos. Está encerrada a discussão. Passamos à apreciação. A presidência submeterá a matéria à votação simbólica. Votação do projeto em turno único nos termos do parecer. As senadoras e os senadores que o aprovam permaneçam como se encontram. Está aprovado o projeto. O parecer da comissão diretora oferecendo a redação final será publicado na forma regimental. Em discussão, a redação final, encerrada a discussão e votação. As senadoras e os senadores que aprovam permaneçam como se encontram. Aprovada a redação final, a matéria vai à promulgação. Projeto de resolução 21 de 2026, item extra pauta. Apresentado como conclusão do parecer 33 de 2026, da Comissão de Assuntos Econômicos, CAI, também relatado pela senadora Daniela Ribeiro, que autoriza a contratação de operação de crédito externo no valor de até US$ 10 milhões dos Estados Unidos da América, de principal, entre o Governo do Estado da Paraíba e o Fundo Internacional de Desenvolvimento Agrícola, FIDA, cujos recursos destinam-se para o financiamento do Projeto de Desenvolvimento Rural Sustentável da Paraíba, PRO-CASE 2. Foi apresentado o requerimento 84 de 2026 da Comissão de Assuntos Econômicos, que solicita urgência para apreciação da matéria. Em votação, requerimento. As senadoras e os senadores que aprovam permaneçam como se encontram. Está aprovado o requerimento. Passa-se a discussão. não temos senadores inscritos para discutir, está encerrada a discussão. Passamos à apreciação da matéria. A presidência submeterá a matéria à votação simbólica. Votação do projeto em turno único nos termos do parecer. As senadoras e os senadores que o aprovam permaneçam como se encontram. Está aprovado o projeto. O parecer da comissão diretora, oferecendo a redação final, será publicado na forma regimental. Em discussão, redação final, encerrada a discussão, em votação. As senadoras e os senadores que aprovam permaneçam como se encontram. Está aprovada a redação final, a matéria vai à promulgação. Item extra pauta, requerimento 470 de 2026, da senadora Daniela Ribeiro e outros senadores, que solicita a realização de sessão especial destinada a celebrar a realização, em Brasília, das Jornadas Latino-Americanas de Direito Tributário, promovidas pelo Instituto Latino-Americano de Direito Tributário. Em votação, requerimento. As senadoras e os senadores que aprovam permaneçam como se encontram. Está aprovado o requerimento e a sessão será agendada pela Secretaria-Geral da Mesa. Requerimento 407 de 2026, de autoria do senador Eduardo Gomes e outros senadores, que solicita a realização de sessão especial destinada a celebrar os 69 anos de história da Associação Brasileira de Jornalistas de Turismo. Em votação, o requerimento. As senadoras e os senadores que aprovam permaneçam como se encontram. Está aprovado o requerimento. A sessão também será agendada pela Secretaria-Geral da Mesa. Passo a presidência ao secretário, senador Laércio, e imediatamente concedo a palavra pela lista de oradores inscritos à senadora doutora Eudócia.
1: Boa noite, em Brasília, 7 horas e 12 minutos. Você acompanha pela transmissão conjunta da Rádio e TV Senado a sessão deliberativa do Senado Federal desta terça-feira, dia 30 de junho de 2026. Da tribuna você ouve a senadora doutora Eudócia. Entre em contato com a gente pelo e-mail radio@senado.leg.br. Senador Davi Alcolumbre passou a presidência da sessão ao senador Laércio Oliveira.
0: Concedo a palavra com muita honra à senadora Eudócia.
4: Senhor presidente, senhores senadores e senadoras, quero iniciar minha fala dizendo que eu declaro todo o meu apoio à PEC 14 de 2021, que estabelece o direito à aposentadoria diferenciada aos agentes comunitários de saúde e os agentes de combate às endemias. Os agentes comunitários de saúde e os agentes de combate a endemias são profissionais gabaritados que trabalham com afinco para ajudar na saúde da nossa população. Então é muito meritório e justa, senhor presidente, essa PEC. E aqui eu quero parabenizar ao autor dessa PEC, que é o deputado doutor Leonardo, pela sua autoria, e ao senador Irajá pela sua relatoria. Então, quero aqui mandar um forte abraço para todos os agentes comunitários de saúde e de endemia lá do meu querido estado de Alagoas. E em nome do meu estado de Alagoas, quero cumprimentar a todos do Brasil que fazem a diferença na saúde das nossas cidades. Senhores senadores, senhoras senadoras, senhor presidente, o crime organizado é o câncer do Brasil. O cidadão que é assaltado na rua, que é morto por bandidos, que perde um ente querido, sofre nas mãos desses criminosos. E o crime organizado lava dinheiro por meio da fraude, dos combustíveis. Triste realidade que chegou a Alagoas. O ex-governador Renan Filho e o ex-secretário Santoro editaram decretos que permitiram que Alagoas fosse a porta de entrada do crime organizado no setor de combustíveis. Alagoas hoje é comandada pelo PCC, senhor presidente, infelizmente, que é vinculado ao PCC de Alagoas, que é o primeiro comando dos Calheiros. A Operação Cadeia de Carbono e a Operação Sem Refino, deflagradas pela Polícia Federal, foram importantes instrumentos para desvendar detalhes desse universo mafioso, até então pouco conhecido da maior parte da população brasileira. A Operação Cadeia de Carbono, conduzida pela Receita Federal, investiga um suposto esquema bilionário de fraude tributária na importação e comercialização de combustíveis, envolvendo empresas do Grupo Refit e outras associadas. Já a Operação Sem Refino, conduzida pela Polícia Federal, por determinação do Supremo Tribunal Federal, aprofundou essas investigações para apurar a possível atuação de organização criminosa, lavagem de dinheiro, crimes tributários e eventual participação de agentes públicos. Segundo essas investigações, o empresário Ricardo Magro, dono da Refit, antiga refinaria de Manguinhos, é um personagem central nessa história, por ter se tornado o maior devedor do país nesse escândalo. Acumulou mais de 25 bilhões de reais em dívidas com diferentes governos. Descobrimos há pouco tempo que o atual grupo político que comanda Alagoas há tantos anos arrastou o nosso estado para esse atoleiro da máfia dos combustíveis. O ex-governador Renan Filho e o ex-secretário da Fazenda, George Santoro, que é atual ministro dos Transportes, são cúmplices e sócios de Ricardo Magro. Faço também um alerta ao governo federal. O atual ministro dos Transportes, George Santoro, já foi denunciado pelo Ministério Público do Estado do Rio de Janeiro por suposto prejuízo de 213,2 milhões aos cofres públicos fluminense, em razão da concessão irregular de benefícios fiscais de ICMS quando atuava na Secretaria da Fazenda daquele estado. Isso foi mostrado no Diário do Poder. Estou, inclusive, aqui com a matéria. Aqui está o... Aqui está o atual ministro dos Transportes, George Santoro, que foi denunciado pelo Ministério Público do Estado do Rio de Janeiro. Essa reportagem é do Diário do Poder, esclarecendo sobre essa matéria. Por meio de regras editadas em suas gestões, ajudaram a Refit a prosperar. Infelizmente, senhor presidente. Essa é uma situação revoltante para todos os alagoanos e também para todos os brasileiros. Isso mesmo. Alagoas e todo o Brasil. Eu vou explicar como Renan Filho e Santoro sujaram as mãos nesse esquema mafioso. De forma repetida, deixaram de fiscalizar navios cujas mercadorias deveriam

partida deixaram de fiscalizar navios cujas mercadorias deveriam ter sido desembarcadas no porto de Alagoas. Prepararam um conjunto de regras tributárias para importação simulada de derivados de petróleo e permitiram que a Refite usasse títulos precatórios podres para quitar o ICMS estadual dos combustíveis. O regime de liquidação do ICMS por precatórios, instituídos em 2003 no estado de Alagoas, excluía expressamente de sua abrangência as operações envolvendo combustíveis, petróleo e seus derivados, preservando a sistemática constitucional e legal aplicável à tributação desses produtos. Porém, em outubro de 2015, no governo Renan Filho, ocorreu uma mudança significativa nessa política tributária. Através desse decreto, que eu trouxe para mostrar aos senhores e todos que nos acompanham, esse decreto que foi publicado no Diário Oficial do Estado de Alagoas é o decreto número 44.275 de 2015, que alterou a regra histórica e criou exceções à vedação existente, permitindo que determinadas operações envolvendo condensado de petróleo, hidrocarbonetos e especialmente outras naftas passassem a utilizar o regime de liquidação mediante precatórios, ou seja, que na prática esses impostos não fossem pagos. E quem perde com isso? O estado de Alagoas e o povo alagoano. E agora eu pergunto, qual foi o interesse do governador Renan Filho, do ex-governador Renan Filho, na adoção desse modelo de regra tributária, se ele não proporcionava qualquer ganho financeiro ou econômico ao estado de Alagoas? A quem esse modelo efetivamente beneficiou ou beneficia? Certamente não era o estado de Alagoas, tampouco a população alagoana, que foi privada desses recursos públicos não arrecadados. E isso é crime, crime de sonegação fiscal, ou seja, o cofre do estado de Alagoas deixou de recolher milhões de reais. E dessa forma, o povo alagoano é quem está pagando essa conta. Estamos falando de sonegação de 337 milhões de reais em impostos que poderiam beneficiar os alagoanos. Alagoas se transformou em um verdadeiro porto seguro para os crimes da Refite. Vocês acreditam, colegas senadores e senadoras, povo brasileiro, povo alagoano, que empresas de fachada sediadas em Alagoas, ligadas a Ricardo Magro e utilizadas nesse esquema fraudulento, sequer tiveram seus CNPJs encerrados até hoje? Seria ingenuidade atribuir essa inércia apenas à incompetência. Não é possível normalizar algo assim. O governo do Rio de Janeiro, por exemplo, cassou a inscrição estadual da Refite, inviabilizando a continuidade de suas operações. Por quê? Porque não foi conivente. Já em Alagoas, nada foi feito com as empresas apontadas nas investigações. Nas investigações, como laranjas da Refite. Isso só pode ser conivência. Ricardo Magro está foragido, todos nós sabemos.

0: Ricardo Magro está foragido da Interpol há mais de um mês. Se ele for preso e vier para o Brasil, eu vou requerer sua vinda a esta casa para detalhar a fraude e explicar o braço alagoano do esquema, onde seus sócios estão metidos até o pescoço. O senhor conhece o Ricardo Magro, senador Renan Calheiros? O senhor conhece os cabeças do PCC? Essa pergunta eu lhe faço. Essa turma adora o empresário enrolado. Primeiro foi Daniel Vorcaro, cujo advogado é o próprio senador Renan Calheiros. Agora surgem as ligações de Renan Filho com Ricardo Magro. Senadoras e senadores, senhor presidente, vocês poderiam imaginar que o meu discurso terminaria aqui. Mas não. Há mais ligações do atual governo alagoano com criminosos do setor de combustíveis. É um espanto. O governo de Alagoas contratou por mais de 17 milhões de reais uma empresa de táxi aéreo ligada ao PCC, que inclusive o senador Renan Calheiros utilizou por diversas vezes. Uma empresa vinculada, essa empresa de táxi aéreo, é vinculada ao Beto Louco e ao primo, que são membros do PCC, que são acusados de esquema bilionário na fraude de combustíveis e que também estão foragidos. Já ouviram falar? Creio que sim. O piloto Mauro Matozinho, que trabalhou para ambos, para Beto Louco e primo, afirmou em entrevistas que aeronaves desses empresários atendiam a pedidos do governo de Alagoas. Senhor presidente, eu estou concluindo o meu discurso. Pois bem, vou requerer também a vinda desse piloto ao Senado para que explique, ponto por ponto, quais interesses do governo de Alagoas eram atendidos por Beto Louco e primo. Não é possível ficarmos parados diante de tamanho absurdo. Por isso, protocolizei notícia crime em desfavor do ex-governador Renan Calheiros e do atual governador Paulo Dantas, no Supremo Tribunal Federal, na Polícia Federal e na Procuradoria Geral da República, solicitando a abertura das investigações necessárias para identificar todos os responsáveis e responsabilizá-los. Não podemos permitir que o crime organizado prospere em Alagoas e no Brasil. Diante da gravidade dos fatos, apresentarei um requerimento para a criação da CPI do carbono oculto, para que esta casa investigue com profundidade os indícios revelados pelas operações da cadeia de carbono e sem refino. O Senado da República não pode fechar os olhos diante de suspeitas de fraude bilionária, sonegação fiscal, lavagem de dinheiro e possível infiltração do crime organizado em um setor estratégico para a economia nacional. É nosso dever esclarecer quem se beneficiou, quem se omitiu e quem deve ser responsabilizado. Chegou a hora de passar a limpo o Brasil e o meu querido estado de Alagoas. Muito obrigada, senhor presidente.
1: Agradecendo a participação e uso da tribuna da senadora Eudócia, e cumprida a finalidade desta sessão deliberativa ordinária semipresencial do Senado Federal, a presidência declara o seu encerramento. Boa noite.
2: Boa noite, em Brasília, 7h29. Você ouviu o senador Laércio Oliveira, que encerrou a sessão deliberativa do Senado Federal desta terça-feira, dia 30 de junho de 2026. Durante a ordem do dia, os senadores aprovaram o projeto que cria a Estratégia Nacional de Saúde do Complexo Econômico Industrial da Saúde. A proposta institui uma política para garantir a autonomia do Brasil na produção de medicamentos, vacinas, equipamentos e insumos médicos. A proposta seguiu para a sanção presidencial. Aprovado o projeto de lei que permite a comercialização, aquisição e posse de aerossol de extratos vegetais para defesa pessoal de mulheres e estabelece regras para o uso e define penalidades para o uso indevido. O projeto foi a sanção. O plenário aprovou os textos do Acordo sobre o Comércio de Aeronaves Civis da Organização Mundial do Comércio, OMC, e do Protocolo de Emenda ao Anexo do Acordo. O texto amplia a liberalização e a segurança jurídica do comércio internacional no setor de aviação civil. Também aprovou o acordo de coprodução cinematográfica e audiovisual entre Brasil e França. O Senado aprovou o projeto da Câmara que estabelece critérios mais objetivos na concessão da gratuidade da justiça. Como a proposta foi alterada pelos senadores, o texto retorna para análise dos deputados. Aprovado o projeto de resolução que institui, no âmbito do Senado Federal, o Prêmio Mérito de Proteção e Defesa Civil para agraciar municípios brasileiros que tenham se destacado em ações voltadas para a proteção e defesa civil. Aprovadas duas autorizações para a contratação de empréstimo pelo Estado da Paraíba. Uma do valor de US$ 70 milhões entre o Estado da Paraíba e o Banco Interamericano de Desenvolvimento, o BID. Os recursos destinam-se para o financiamento do projeto Desenvolvimento Rural Sustentável da Paraíba. E outra autorização, no valor de até US$ 10 milhões, entre o Estado da Paraíba e o Fundo Internacional de Desenvolvimento Agrícola. O dinheiro é destinado também ao financiamento do projeto de desenvolvimento rural sustentável da Paraíba. Mais notícias sobre a sessão plenária de hoje você acompanha ao longo da nossa programação ou pela nossa página na internet em senado.leg.br/rádio. Continue sintonizado na Rádio Senado.

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1: Excelente noite para você, ouvinte da Rádio Senado. Obrigada pela sintonia. Eu sou Regina Pinheiro e ficamos com a programação musical de Carlos Andrade. A gente ouve Daniela Mercury.

0: Acabamos de ouvir Adriana Calcanhoto, Vamos Comer Caetano, Timbalada, Beija-Flor. Abrindo a sequência, tivemos Daniela Mercury, Apesar de Você.
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2: 7h44 pelo horário de Brasília.
3: A Escola Nacional da Magistratura, instituição de formação e aperfeiçoamento de juízes no Brasil, completou 75 anos e recebeu uma homenagem em sessão especial do Senado. A solenidade reconhece a trajetória da escola e sua contribuição para o fortalecimento do poder judiciário brasileiro. A reportagem é de Yasmin Rodrigues.
4: O Senado teve uma sessão especial nesta terça-feira para homenagear os 75 anos da Escola Nacional da Magistratura, uma das instituições de referência na formação e aperfeiçoamento de juízes no Brasil. Os participantes reconheceram a trajetória da escola e a contribuição da ENM para o fortalecimento do poder judiciário e a capacitação da magistratura brasileira. O diretor-presidente da Escola Nacional da Magistratura, Nelson Messias, ressaltou a dedicação em aperfeiçoar o judiciário e aprimorar a prestação jurisdicional no Brasil.
5: Em números, ministro, já certificamos mais de 51 mil cursos de formação e aperfeiçoamento. Formamos várias gerações de juízas e juízes que decidem com técnica, ética e consciência do impacto social de cada decisão. Esse é o maior patrimônio destes 75 anos. Seguiremos formando, pesquisando, dialogando e qualificando, porque democracia sem juízes preparados é promessa vazia.
4: Criada em 1951 e vinculada à Associação dos Magistrados Brasileiros, a Escola Nacional da Magistratura promove cursos, seminários e programas de atualização em diversas áreas do direito. Para Vanessa Mateus, presidente da Associação dos Magistrados Brasileiros, a necessidade de juízes preparados no Poder Judiciário continua sendo foco, mesmo após 75 anos.
6: Mas uma coisa não mudou desde 1951, que é a necessidade de juízes preparados, independentes e conscientes do tamanho que é a responsabilidade de decidir. Parabéns à Escola Nacional da Magistratura, à magistratura brasileira e obrigada ao Senado Federal por nos abrir esse espaço de reconhecimento.
4: A cerimônia reuniu parlamentares, magistrados, representantes da Associação dos Magistrados Brasileiros e integrantes do Sistema de Justiça.
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que maravilha, né? Começando por aqui mais um Love Hits para ouvir e amar. Hoje já é terça-feira, dia 30 de junho de 2026. A partir de agora aqui na minha companhia, Vicente Kersu. Aquele cara que gosta muito de você. Até às 11 vamos falar de amor, tá bom? Falar de amor através da música, tocando só flashback nacional e internacional. Olha, para você que está em casa, nas ruas ou trabalha em qualquer lugar da cidade, uma boa noite para você. Liga para mim, 669-9244-7878 e 3401-6788. São os telefones aqui da Vale, tá bom? Abração, hein? Vamos lá começar muito bem com o Grupo ABBA.

que legal, né, Fred Mercury, The Great Pretender, né? O grande brincalhão. Também o grupo ABBA, Fernando. A Jana Vidal tá na Vila Maria, também já tá participando comigo, já pediu aqui o Roupa Nova. Mandando para toda a galera que curte a Vale, né, Janante? Boa noite.

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1: É, que legal, né? Agora já 8 horas mais 24 minutinhos. Terça-feira, último dia do mês. Tá acabando o último dia do mês. Amanhã já é um novo mês, meu amigo. Passa rápido, né? E até às 11 aqui na minha companhia, lá.

ouvintes Panovírima. Olha, o espaço aberto para você ligar, tá bom? 66-992-44-7878 e 66-3401-6788. Os telefones aqui da Vale, tá? Até às 11 a gente vai estar por aqui. Daqui a pouquinho tem tradução da noite e tem toque de amor. A Air Supply, All of Love. Abração super especial para toda a galera da Luz Rádios Net e Rádios Gás.

a namorada que sonhei, Newton César, primeirinha, ao What Love, é Surprise. É uma viagem total até às 11 aqui na minha companhia. Billy Idol.

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Europe, Kelly.

que legal, olha, Carry Europe. Olha, daqui a pouquinho tem tradução da noite aqui na Vale, tá bom? Aqui também tem a Melinha. Um abração pra minha amiga Ana Paula, tá curtindo o Love Hits para ouvir amanhã. O Gelson também tá lá no centro da Barra.

que legal, Olimpias, embossado por aqui, George Michael, Carlos Whisper. A Melinha foi Deus que fez você. E a primeirinha, Europe Carey. Olha, daqui a pouquinho eu vou traduzir a música do Rolling Stones, Angel, já na tradução da hoje, tá? Aqui na Vale.

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1: Vinte e uma horas e dois minutos.
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